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2: Meu nome é Simone, sou de Santo André. 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
2: A velocidade só é boa quando você está no caminho certo. Do contrário, tudo que você faz é se perder mais rápido. Quando você tem os hábitos de sucesso certos, consegue ir rapidamente na direção certa, porque você já sabe o destino. Não adianta você ir com muita pressa. Se você não estiver direcionado, você só vai perder todo esse tempo nesse caminho, vai ter que voltar e fazer tudo de novo. Não é você fazer muito, é você fazer certo. E eu tenho uma dica para você. Aquele que te criou, ele tem todo o direcionamento. Se hoje é um dia que você tá aflito aí, com seu coração aflito, ansioso, eu te convido a parar um pouquinho e a sentir o que o Espírito Santo de Deus fala dentro do seu coração. Porque ele é quem nos direciona, é quem nos consola, é quem nos dirige. Combinado?
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5: Quem não sabe se comunicar, perde oportunidade, sabia? Pois é. Por quê? É através da comunicação que você vai convencer investidores. Você vai fazer uma boa apresentação, você vai fechar parcerias, é através de uma boa comunicação que você vai liderar equipes. Não apenas liderando essas equipes com boas ideias. Não, o bom líder não é aquele que traz boas ideias. Ou é também, né? Mas é aquele que consegue vender aquela visão com clareza e impacto. Olha só. Mas só é possível se você tiver uma boa comunicação. E aí você que está comigo aqui, todos os dias sabe do quanto de anos que eu tenho nessa área, né, gente? Desenvolvendo aí a comunicação, ensinando, trabalhando. E a gente, no meio do caminho, passou a compartilhar todos esses conhecimentos e tem sido incrível. Então, a gente tem aqui evento presencial, que é o Mais Transformação, onde a gente consegue, num grupo bem seleto, se conhecer e aprender juntos sobre esse tema, que é a comunicação assertiva. E tem gente, colocaram aqui alguns depoimentos do que eles têm aprendido comigo, né? Do que eles têm aprendido com todo o nosso conhecimento. Vamos ouvir o que o pessoal anda falando dos nossos eventos presenciais aqui.
6: Olá, eu sou a Magna Marinho, nutricionista e CEO de uma clínica que é localizada no Centro Comercial do Alphaville. Sou profissional da área da saúde já faz 22 anos. Na área de inteligência emocional, eu já estudo e trabalho meu desenvolvimento pessoal há 6 anos. E conhecer hoje, de perto, a Elisângela com esse conhecimento e clareza de trabalhar os negócios com um propósito, que é o que eu faço diariamente, associando a uma comunicação assertiva, desde já fez uma grande diferença, me trouxe vários insights e eu quero estar por aqui por muito mais vezes. Vocês vão me ver aqui com muita frequência, porque eu tive a oportunidade de dizer para ela que eu já conheci vários mentores, mas nunca um que me ligou numa conexão de alma como eu tive com ela. Então é uma honra estar aqui.
5: Olha só, gente, que poderoso isso, né? Às vezes você acha que tem um problema, mas quando você vai estudar, você vê que tem 2, 3. E não tem como você se comunicar de uma forma assertiva se você não souber gerenciar suas emoções. E aí lá a gente ensina muita coisa. 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Outro pilar, olha só, para fortalecer aí os seus negócios, é uma cultura forte, uma liderança poderosa. Por quê? O jogo muda o tempo todo. Empresários, empreendedores de sucesso, eles sabem, têm certeza absoluta de que a única certeza do mercado é a mudança. É a mudança. E aí, eles se reinventam o tempo inteiro. Se reinventam diante dos desafios, se reinventam diante das dificuldades. E mais do que isso, eles transformam esses obstáculos em quê? Em oportunidades. 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E seja...
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5: Ei, gente, muito boa tarde para vocês que estão aqui comigo hoje. Pois é, num horário diferente, num momento diferente. É isso mesmo. Negócios com Propósito. Pois é, gente, essa é a minha missão. Parece que sempre foi assim. E que bom que você tá aqui comigo hoje. Sejam todos bem-vindos. Estamos ao vivo aqui na 102.1. Para todo o estado de São Paulo, você que está me assistindo aqui no YouTube, no Facebook, no Instagram, seja bem-vindo. E sim, esse programa é ao vivo aqui pelas ondas sonoras do rádio 102.1. Você que está com a gente aqui, seja bem-vindo. Baixa o aplicativo, você que nos ouve pela 102.1, baixa o aplicativo que você vai ficar 24 horas ligadinho com a gente, ligadinho com o nosso propósito aqui, com todo o conhecimento que a família Adore Mais disponibiliza para você, para que a sua vida nunca mais seja a mesma. Aliás, a nossa missão é expandir o reino, é levar conhecimento, é transformar vidas. E Negócios com Propósito, que é o programa de hoje, tem como objetivo desenvolver a sua inteligência emocional, a sua inteligência espiritual e a sua inteligência financeira. E tem um negócio, tem uma vida de alto valor. Só que para isso você vai precisar desenvolver-se. Isso mesmo. Você vai precisar ativar o seu autoconhecimento, vai precisar focar no seu desenvolvimento pessoal. Chega de olhar para fora, bora olhar para dentro, que é aí que de fato você tem a certeza da sua mudança. E para você que não me conhece, Elisângela Gomes. Bom, eu sou CEO hoje. Estou CEO da família Adore Mais FM. Para mim, é uma grande satisfação e honra poder liderar um time tão incrível. Vocês que nos ouvem aqui no rádio, não sabem o time incrível que tem por trás disso. Somam 20 pessoas. E para mim, liderar esse time lindo é uma grande bênção. Porque todos foram escolhidos pelos seus propósitos de vida. A gente sabe que nós só conseguimos somar na vida do outro quando temos habilidades. Você já ouviu aquela pessoa que quer arrumar um emprego? Ou ela quer ajudar alguém, só que ela não sabe por onde começar. Ela não sabe o que ela quer fazer. Quando várias pessoas já chegaram a mim, ele me ajuda, eu tô com dificuldades financeiras, eu tô com dificuldades emocionais. Aí eu pergunto, tá, o que que você sabe fazer? E muitas vezes a resposta não vem. Ela simplesmente só sabe do que ela precisa de fora, mas o que ela precisa entregar Não sabe. E hoje o nosso tema tá demais, gente. O nosso tema de hoje, as 7 vantagens da autorresponsabilidade. Nos outros programas foram incríveis também. Olha, você que perdeu, olha só que incrível os temas que a gente trabalhou aqui. Afinal, o que é riqueza? Os 7 pilares da identidade, os 7 elementos da essência feminina e hoje as 7 vantagens da autorresponsabilidade. Tem um mistério no número 7, não tem não? Você que ama Jesus, você que é cristão, puxa, sabe tanto quanto eu que existe um poder incrível nesse número chamado 7. Eu amo uma perfeição, viu, gente? Eu gosto... Eu já ouvi muito aquela frase assim, é melhor o feito do que perfeito. Isso é fato. Se você não começar, você não vai ter ajustes para fazer. E onde... Quando tem a excelência? Quando você faz um pouquinho todos os dias, né? Um pouquinho mais todos os dias. Eli, como é que foi chegar aqui sendo CEO da família Adore Mais? Uma das frequências de São Paulo mais cobiçadas e o rádio feito por grandes grupos, grandes redes. Pois é, foi começando aos 12 anos vendendo bolacha na rua. Pois é, se você acha que nós chegamos aqui com esse sucesso todo, com esse resultado gerado de um dia para o outro, não se iluda, não foi sempre assim. E eu tenho certeza que com você também não. Aliás, a história mais incrível é a sua, né? Então, eu estou muito feliz que você está aqui comigo hoje no programa Negócios com Propósito, onde... Tô dividindo já algumas semanas todo o meu conhecimento nesses mais de 25 anos como executiva de negócios. Algumas pessoas, várias pessoas me pediram para compartilhar, né, todo esse meu conhecimento e eu decidi sim reservar esse tempo aqui para somar na vida de vocês. Afinal, tudo que nós sabemos, a gente aprendeu com alguém. Né? E comigo não foi diferente. Nos últimos 7 anos investi muito tempo, muita energia, muito dinheiro, mais de R$500 mil apenas em treinamento, em desenvolvimento humano, porque eu entendi no meio do caminho que não era sobre negócios apenas, era sobre pessoas. E sempre tem alguém atrás de algo que você vai fazer, né? E se você não aceitar, e se você não entender o que eu tô falando agora sobre pessoas, tudo bem, vai continuar sendo assim. Agora, os seus desafios, eles só vão aumentar. Eles só vão aumentar. E já entrando no nosso tema de hoje, as 7 vantagens da autorresponsabilidade. Mas antes de eu falar dessas 7, eu quero dividir com você o que tá aqui escrito lá no livro Milenar de Sabedoria. Olha só que interessante. Cada um examine os próprios atos e então poderá orgulhar-se de si mesmo, sem se comparar com ninguém, pois cada um deverá levar a sua própria carga. Uou, incrível, né? Cada um examine os próprios atos. Você já viu que aquela pessoa que você admira tanto, que você vive repetindo o que ela tá falando, ou você quer segui-la, você quer ir ver onde ela vai falar, você escuta podcast, você ouve na rádio, você ouve no Instagram, você ouve lá no Spotify. Foi alguém que gerou resultado? Aliás, grandes resultados. Percebe, você só vai ter a admiração de alguém quando os seus resultados forem relevantes. Mas você só vai conseguir chegar nesses resultados se você tomar conta da sua própria vida. Se você assumir o controle da sua vida. Se você ativar todos os dias a autorresponsabilidade. Ficou famoso isso, né? A gente colocar a culpa no governo, no tempo, no Brasil. nas pessoas ou em quem tá mais próximo da gente. Parece que nos gera um falso alívio. Mas, de fato, se você não tiver a autorresponsabilidade, ó, falar pra você, você não vai gerar resultados. E não gerando resultados, você não vai ser uma pessoa e não vai ter frutos. E na palavra diz que pelos seus frutos vos conhecereis. Como é que estão os seus frutos aí? Será que tá faltando um pouquinho mais de autorresponsabilidade? Ó, eu tenho 7 indicativos pra você antes de falar as 7 vantagens da autorresponsabilidade. Se você for criticar as pessoas, cale-se, fica quietinho. Se você for reclamar das circunstâncias, que tal você dar sugestões? Agora, se você for buscar culpados, busque a solução. Se você for se fazer de vítima, faça-se de vencedor. Se você for justificar os seus erros, que tal aprender com eles? Se for julgar alguém, julgue a atitude dessa pessoa. Se você for sonhar, sonhe grande. Afinal, para realizar, vai dar o mesmo trabalho. Existem aquelas que, para toda solução, ela arruma um problema. Pessoas negativas, pode dar o nome que você quiser. Pessoas negativas, pessoas com energia baixa, pessoas desanimadas, pessoas que só focam no problema. Pode dar aí o nome que você quiser. Eu não fico perto de gente assim. Eu decidi isso há alguns anos. Por quê? Nós somos influenciados o tempo todo por alguém ou por algo. Agora, se você não estiver consciente, tudo que você não quer é o que vai acontecer com a sua vida. O resultado que você não quer gerar é o que vai vir até você. Então, quando você cuida de si mesmo, quando você foca em você, aí existe uma grande chance de você potencializar resultados positivos. Mas Eli, quais são então as 7 vantagens da autorresponsabilidade? O empoderamento ficou uma palavra muito banalizada, né? Por pessoas que talvez usaram a dor para levantar essa bandeira do empoderamento. Mas eu quero levantar essa bandeira te dizendo dessa primeira vantagem aqui da autorresponsabilidade, que é o empoderamento, que é quando você se torna um ativo da sua própria vida. Você se sente no controle das suas ações, dos seus resultados. E o que esse empoderamento vai te trazer? Ele vai te trazer autoconfiança, a autorrealização, autossatisfação com você mesmo. E você já viu que uma pessoa, quando ela tá bem com ela mesma, parece que ela fica até mais bonita, não é? Parece que o brilho, como diz na palavra, que o coração alegra, formoseia o rosto. Sim, quando a pessoa está satisfeita com ela mesma, quando ela está cheia do poder interno, que é o empoderamento, que é o poder positivo, surge um brilho mais forte do que ela. Ela pode até querer ficar apagadinha, mas ela não vai conseguir. Então, será que o seu negócio, a sua vida, não está gerando os resultados porque você não está tendo o seu autopoder? O seu empoderamento, você não está autoconfiante, você não se orgulha das suas realizações. Então, extremamente importante, essa primeira vantagem aqui que você vai ter quando ativar a sua autorresponsabilidade. 2, o crescimento pessoal. Reconhecer erros e pontos fracos, você pode se desenvolver e melhorar constantemente. Eu comecei falando sobre um tijolinho por vez, né? Que chegar até aqui, como se eu da família adore mais. Foi preciso eu começar aos 12 anos. Pois é, aos 12 vendendo bolacha na rua. E o meu pai não tinha, talvez, hoje pensando melhor, essa consciência de que ele estaria ativando em mim a autorresponsabilidade quando ele me fala pra ir pra rua, aos 12 anos, cuidar da minha própria vida. Eu pedi um tênis, um conguinha vermelho que o meu tinha furado. E ele disse pra mim, olha, você já tem 12 anos, então você já pode se virar. Mal sabia ele o bem que ele estava fazendo. Gerando em mim autorresponsabilidade. Então eu aprendi desde cedo o que é a autorresponsabilidade. Então quer dizer que para eu conseguir um tênis e não passar vergonha na escola, eu preciso ir atrás do dinheiro? Ou eu preciso fazer o meu dinheiro? Pois é, então isso me ajudou muito a amadurecer. Claro que por muitos anos isso foi uma dor, porque a mulher, imagina, uma menina, o que mais ela precisa é de proteção, de segurança, de aconchego. E foi tudo que eu não tive. Só que, será que eu teria tido alguns resultados que eu tive? Então, quando você foca e percebe o seu crescimento pessoal, reconhecendo os seus pontos fortes, os seus pontos fracos, principalmente, você vai crescer quando você reconhecer o seu ponto fraco. Vai doer. Por quê? Parece que a gente precisa só falar as nossas vitórias, né? Pois é. Mas não são nessas vitórias que você cresce. Quando você identifica algo que você precisa melhorar. Nesse último ano, eu tava com pouca memória, achando que eu tava sem muita energia. Eu sempre fui muito ativa. E eu percebi que estava faltando atividade física. Eu nunca gostei muito de atividade física. O que eu gosto mesmo é de trabalhar a mente. Mal sabia eu que fazendo exercícios, eu ia oxigenar o meu cérebro. Eu comecei a ler sobre isso, as vantagens que o exercício físico iriam trazer para a minha vida. Né? Eu sou muito intencional. Muito intencional. Eu não vou fazer nada por acaso. Aprendi isso ao longo da vida também. Então, toda vez que alguém me chama para algo, poxa, eu vou investir esse tempo com essa pessoa. Essa pessoa eu amo, eu vou ensinar algo ou eu vou aprender algo com ela ou nós vamos trocar. Isso para vida e negócios. O tempo não volta. Não se iluda. E nós da família Adore Mais aqui somos prova disso. Não tem como a gente estocar tempo. O nosso produto principal é segundos. Se um segundo, um minuto passou no ar, na rádio, eu não volto mais ela. Eu não consigo mais vender e negociar esse minuto. Já foi. Então, por que não trazer essa mesma realidade para a nossa vida? Você vai acelerar o seu sonho, o seu objetivo, a sua meta. Não deixa a vida ir assim com naturalidade, no sentido de deixa a vida ir levando. Depois eu vejo o que acontece. Não, faça isso, o tempo não volta. Nunca mais. Então, crescimento pessoal, reconheça os seus erros e os seus fracassos, só assim você vai conseguir melhorá-los. Se você não pontuar, você não sabe por onde começar. Terceira vantagem da autorresponsabilidade, autonomia. Olha só, e o que é essa autonomia? É você ter independência emocional. E a independência emocional vai te trazer a capacidade de tomar decisões. Eita, gente. Gente insegura. Ó, é triste, não é? Pois é, ela não ativou ainda na vida dela a autonomia. E aqui a gente está falando da independência emocional. A pessoa saber o que ela gosta, o que ela vai fazer, o que ela gosta de fazer, o que ela não gosta de fazer. Existem também outros tipos de autonomia. Autonomia financeira, que é quando você pode comprar algo, você vai ter o dinheiro para comprar aquilo. Você é autônomo financeiramente. Então, se você não trabalhar primeiro na sua independência emocional, a autonomia financeira, ela não vai chegar. Você não vai saber em qual porta entrar, qual negócio você fazer, como você fazer. Então, a gente fala muito aqui sobre vida e negócios. Não tem como falar de negócios, negócios bem-sucedidos, se antes a gente não falar de uma vida bem-sucedida. O que é uma vida bem-sucedida? O sucesso nos resultados. Você está feliz com o resultado que você está gerando com a sua família, com a sua saúde, com as suas relações pessoais, os seus amigos, os seus colegas de trabalho, os seus colaboradores? Pense nisso. 4. Resiliência. Eita palavrinha chata, viu? Parece que todo dia você vai ter que ativar esse negócio chamado resiliência. Pois é, ativa a autorresponsabilidade, que a resiliência, ela vem. E a resiliência é lidar com seus desafios e para que eles se tornem mais fáceis. Quando você está disposto a assumir a responsabilidade e buscar soluções. Então, olha só que incrível isso. Tem algumas... Eu amo estar perto de gente resiliente. Sabe por quê? Porque naquele momento que eu tô quase desistindo, essa pessoa fala, não, Eli, é por aqui. Eli, vamos juntos. Eli, faz assim. E foi por isso, sabia, que a família do Arimais começou a existir. Pra, junto com você, sermos resilientes. O dia mau, ele pode chegar. Aliás, pode não, ele vai chegar. Não se iluda, ele vai chegar. Mas, e quando ele chegar? Como é que você vai fazer? Quem é que você vai ser? Como é que você vai lidar? Seja resiliente. Que esses desafios, sim, você vai ter soluções para todos eles. Mas ele não é utopia? Não. É simplesmente por uma decisão. Quando você decide trazer uma solução, o seu cérebro, ele vai ser obrigado a encontrar o caminho. Quando estamos falando de autoconhecimento. A ciência fala que nós não usamos nem 10% da capacidade do nosso cérebro. Olha isso, gente. Nem 10%. Doideira ou não? Eu fico imaginando se a gente conseguisse usar... 90%! Meu Deus do céu! Os transportes voadores já estariam aqui. A gente não ia ter mais trânsito. A gente ia vir por cima. Já tá quase acontecendo isso, né, gente? E olha só o celular. A gente tá conseguindo se comunicar aqui. Porque um maluco decidiu usar a inteligência dele. Pois é. Ele decidiu. Então... decida você hoje a não parar enquanto você não encontrar a solução desse problema aí. Mas Eli, eu vou ter todas as respostas? Não. Mas no meio do caminho, você vai encontrar esses indicativos. Se você me perguntar assim, Eli, quando você assumiu a Dore Mais FM, você tinha certeza 100%? De que daria certo? Eu vou dizer pra você, não. É claro que não. Não sou guru. Mas foi um bom momento de ativar a fé. Esse foi um dos projetos maiores que eu já assumi na minha carreira, na minha vida. Eu conheço mais de 20 países e alguns deles eu fui também a negócios. Eu tive que ir pra Coreia uma vez, olha só. Poder da autorresponsabilidade, gente. Doeu, hein? Mas, olha, escuta isso. Eu, com 3 dias, eu precisava muito resolver a solução do fechamento de um negócio, uma rede de TVs, e que eu tava negociando, intermediando. E eu fui pra para algumas reuniões. Mas a decisão final era do presidente dos Estados Unidos. O presidente desse grupo era dos Estados Unidos. E aí eu consegui, né, chegar até esse estágio da negociação. Só que a agenda não batia. E eu falava para ele, olha, eu vou até os Estados Unidos, a gente marca tal dia, tal hora, não tem problema nenhum. E não conseguia, a agenda não batia, ele não ia poder me atender, o voo que naquele dia eu tinha conseguido, eu não ia chegar a tempo daquele horário. Sabe quando o negócio tá enroscado, que não sai? Pois é. Ele me disse, olha, Eli, eu vou na semana que vem, eu vou estar na Coreia. E lá eu vou ter um gap na agenda de descanso de tal horário a tal horário. Se você puder ir até lá, a gente pode conversar sobre, né, sobre esse assunto. Pois, você acha que eu pensei duas vezes? Na hora, eu fui, entrei, comprei passagem. Coreia, logo ali, né, gente? Puxa, logo ali. E muda a agenda e vai. 3 dias antes, eu tô saindo da sala pro quarto, rápida, assim, eu tava atrasada pra sair, pra um outro compromisso, e eu bati o meu pé, o dedo do pé, no pé do sofá. E meu dedo quebrou, mas foi uma dor. Foi uma dor, eu só não xinguei mais, porque, eu não sei, faltou palavras. Mas pensa numa dor. Na hora eu vi que tinha quebrado, porque a dor foi muito insuportável, 3 dias antes. E eu, meu Deus do céu, e agora? Aí fui pro médico, mancando, tal. E eu falei pra ele, doutor, resolve isso aqui, porque eu tenho uma viagem muito importante pra mim, daqui 3 dias. E eu tenho que ir. Aí ele olha, eu falei, aí eu perguntei pra ele, quais são os meus riscos, doutor? Porque, e eu vou. Ele olha, você vai precisar tomar muito remédio, porque você não vai aguentar a dor. Quantas horas são de voo? Aí eu falei, 36 horas de voo. Aí ele, você vai precisar ficar com o pé em pé, esticado, porque vai ficar roxo. Pode ficar preto, pode acumular o sangue. Nana. Começou a falar um monte de coisa. Falei, tá bom, tem problema. O que eu fiz? Enchi a mala de remédio. E algumas pessoas assim que me amam, não, você, claro que você não vai. Falei, mas eu não posso, eu tenho que ir. Assim, assim, assim, assim, calculei o risco. Outra coisa muito importante, calculo o risco das suas decisões. E assuma, não terceiriza não. O pé de quem era? O dedo de quem que era? Meu. Tá bom. Fui. De cadeira de roda pra todo canto, pra todo lado. E quando eu cheguei lá, pra reunião, a primeira coisa que ele falou pra mim foi, você veio assim? O que que aconteceu com o seu pé? Tava todo engessado, né? Com a bota assim, eu não conseguia andar direito, mancando. Sempre tinha alguém comigo, levei uma pessoa comigo, um assistente pra me ajudar. Ele virou e falou, você veio assim? Eu falei, a gente não tinha combinado? 3 dias, contei pra ele a história que tinha acontecido com o pé. Ele, nossa, você é uma pessoa de bastante determinação, né? Olha só, o que ele tinha de insegurança sobre o negócio que a gente estava fazendo ali, algumas dessas inseguranças que ele tinha caiu por terra. Por quê? Primeira coisa, sem eu falar, eu mostrei que eu tinha autorresponsabilidade, porque a gente tinha combinado. Eu tinha combinado com ele aquele horário, naquele lugar, e não importasse o que acontecesse. Claro, dentro de uma lógica, como eu disse, seja responsável. E eu fui, mesmo assim. E foi incrível, foi incrível. Foram dias assim que eu aprendi muito, sem falar a cultura. E toda vez que você vai para algum lugar, né? Você se prepara, que você não vai voltar mais o mesmo. Não tem como. Você ampliou a sua mente, você conheceu novas pessoas. Uma coisa tão simples, né? Eu nunca dei valor pra cor do meu cabelo, por exemplo. Nunca. assim, ah, pra mim é normal, comecei, né, você que tá me ouvindo aqui, eu esqueço do rádio, você que tá me ouvindo aqui no 102.1, a gente tá transmitindo ao vivo no Instagram, Elisângela Gomes, a Eli. Elisângela Gomes, a Eli. E também no canal da Adore Mais FM do YouTube, canal do YouTube. Mas eu tenho cabelo claro, gente. Comecei a pintar esse cabelo. Começou a ficar branco, não sei porquê. Eu tive que começar a pintar. E aí, olha só, normal. Nas ruas, quando eu andava lá na Coreia, várias pessoas, mulheres, me paravam querendo tirar foto comigo. Porque eu era diferente. O tom do meu cabelo, muito diferente do delas. E até um constrangimento. Não, mas foto, por quê? Eu falei, gente, estão me conhecendo. Não, simplesmente pelo fato do meu cabelo ser claro, né? E olha só, como o seu conhecimento amplia quando você faz uma viagem. Então, se eu posso ativar você hoje aqui, também é. Faça o seu planejamento financeiro para você conhecer uma nova cultura, uma nova língua. Você sabe que o inglês na minha vida, desde os 18 anos, o primeiro curso que eu fiz foi numa escola que tinha perto da minha casa. E eu comecei fazendo ali a aula, foi naquele momento eu fiz um ano, depois em outra escola mais 3 anos, depois eu morei fora, fiquei imersa no idioma. E isso facilitou muito quando eu fui avançando nos meus negócios. Então, eu pude sim conhecer outras pessoas e formas de negociar em culturas diferentes. Então, isso só agrega você, só ajuda você a crescer um pouquinho mais. A crescer um pouco mais. Então, você que está chegando agora aqui no 102.1, seja bem-vindo. Esse é o programa Adore Mais. Esse é o programa Negócios com Propósito. Programa Negócio. Tem o programa Adore Mais também, né, gente? Que eu apresento às 2 da tarde de entrevistas, onde a gente traz grandes nomes, celebridades, autoridades. Eu amo gente de resultado, como eu disse, né? Pouco no começo do programa. E lá nesse programa a gente traz esses convidados num formato de entrevista. No quadro Essa é Minha História, contando um pouquinho as conquistas deles, os perrengues, como é que foi, como é que eles enfrentaram os desafios. É um programa incrível também, viu? E nesse aqui, Negócios com Propósito, a gente tá falando das 7 vantagens da autorresponsabilidade. Vamos recapitular? Primeiro, o empoderamento. Segunda vantagem da autorresponsabilidade, o crescimento pessoal. Terceiro, autonomia. O quarto, resiliência. O quinto, construção de relacionamentos. Quando você evita culpar os outros, você desenvolve relacionamentos mais saudáveis e maduros. Por que tantas pessoas discutem? Porque falta maturidade. Falta uma relação saudável. E quando você não tem autorresponsabilidade, você só vai querer falar o seu ponto de vista. Só vai querer ensinar. Você não vai estar pronto para ouvir, para aprender, ou até mesmo usar de empatia e olhar o argumento do outro, se faz sentido ou não. Então, a autorresponsabilidade, ela é extremamente importante para você construir relacionamentos saudáveis e maduros. Sexto, realização de metas. Eita, como eu gosto desse aqui, dessa vantagem, viu, gente? Olha, quando você tem autorresponsabilidade, você aumenta o seu foco na realização da meta. E isso te ajuda diante dos obstáculos. É bem mais fácil você chegar e conquistar algo. O difícil vai ser você manter-se ali. Porque todos os dias. E para uma meta estabelecida ser cumprida, ser realizada, todo dia você vai ter que botar uma aguinha ali. Vai precisar regar. Vai precisar rever a sua meta. Vai precisar focar. Foco, foco todos os momentos, você vai ter as distrações. Salve a internet, né, gente? Internet que vem aqui tirar nossa atenção o tempo todo. É só você entrar, pronto, distração. Pegou o celular, às vezes eu me pego 5 minutos sem resolver o que eu tinha que resolver naquele momento. Porque eu peguei o celular e entrei no WhatsApp. E aí tem 500 mensagens e eu vou olhando. E daqui a pouco, nossa, por que que eu entrei aqui mesmo? E aí eu tenho que voltar. Então, eu tenho certeza que acontece isso com você também. Então, foco extremo você vai precisar para realizar as suas metas. Se você não disser, eu que vou chegar nessa meta, não vai ser possível. E aí sim, ativando a autorresponsabilidade de novo. 7. Maior autoconhecimento. A 7ª vantagem que a autorresponsabilidade vai te trazer. O maior autoconhecimento. Ao se responsabilizar, você pode aprender mais sobre si mesmo e as suas motivações. O que te motiva? Quando você ouve ou aceita um convite de alguém, qual que é a sua motivação para aceitar isso? É porque você quer agradar essa pessoa? Porque você gosta daquilo que ela está te chamando para fazer? Ou porque você quer ser aceito? Por quê? Qual que é a sua motivação? E muitos negócios só vão ser possíveis quando você tiver o seu porquê muito clarificado. Se o seu porquê não estiver definido no dia mau, na dificuldade, você vai parar. Você vai desistir. Você não vai ter energia o suficiente, motivo suficiente para continuar caminhando. Você vai falar, não, ai, tá tão difícil, né? Puxa, aliás, fulano conseguiu porque a vida foi fácil para ele. Ou ciclano deu bom na vida porque, sei lá, ganhou uma herança. Ou não sei qual que é a sua justificativa. Mas saiba hoje qual é a sua motivação. Ah, é o dinheiro? Sim, ele é extremamente importante. Aliás, ele afeta todas as áreas da nossa vida que são importantes. Agora, o que essa motivação com o dinheiro vai te trazer? Paz, segurança, confiança. Saiba o porquê você está fazendo algo. Eu vou contar uma coisa para vocês. Que parece doidura, mas outra doidura, mas é fato. Quando eu fui assumir a família Dário Mais, esse projeto tão lindo, que transforma tantas vidas, hoje a gente está falando para mais de 23 milhões de habitantes do estado de São Paulo, na frequência 102.1, baixa aí o aplicativo. Tem programas incríveis aqui, incríveis, incríveis, que vão mudar a sua vida, te direcionar, te aproximar de Deus, aumentar a sua intimidade com Ele, te direcionar. Olha só o que eu fiz. Na multidão de conselhos, há sabedoria, não é verdade? É isso que diz na palavra. E assim, fui eu. Eu tinha pouco tempo para decidir se eu ia assumir esse grande negócio ou não. E eu fui consultar 10 pessoas. 10, eu enumerei. Esse aqui tem um conhecimento absurdo do mundo dos negócios. Esse é um homem extremamente temente a Deus, ouve a voz de Deus o tempo todo. Esse, eu escrevi com quem eu ia buscar conselho para esse tipo de negócio. E assim eu fiz.

vinha no meu espírito, na minha alma, na minha memória, tudo que eu já tinha feito e todo o preparo que eu tinha tido, que eu tinha investido ao longo da minha vida, em treinamento, em cursos, em negócios. Imagina, mais de 25 anos como executiva de negócios, tudo que você imaginar, eu já tive como ter a experiência, que deu bom e que deu ruim. Porque nem tudo são flores, né, gente? Não sei que mundo você vive, mas nem tudo são flores. A nossa vida é igualzinho os batimentos cardíacos. Você já fez aquele exame eletrocardiograma? Que fica subindo e descendo, tique-tique, subindo, sobe os batimentos cardíacos, desce, sobe, desce, sobe, desce, sobe, desce. A nossa vida é igualzinho. Se ela tiver numa linear, é porque você morreu. Se parou de subir e descer o batimento, você morreu. Então, se hoje você tá num momento de baixa, tá difícil, tá desafiador, calma, calma, respira, fala com Deus, porque esse negócio vai subir, ative a sua fé. Só não fica parado, porque a vida é movimento. Então vai sim, subir, daqui a pouco pode descer de novo, mas você vai estar pronto. Você vai estar consciente, você já vai estar treinado, porque no desafio anterior, você não parou. Então, no segundo, no terceiro, no quarto, você já sabe qual vai ser o resultado disso. Você vai chegar. E caso não chegue, você vai aprender algo com isso. Então, sempre, quando você tem uma consciência de que tudo coopera para o bem daqueles que amam a Deus, e se você ama Ele, é claro que é para o seu bem. Para de doidura. É claro que é para o seu bem. Então, olha só. Segunda pessoa, eu fui pedir conselho. Terceira pessoa, quarta pessoa, quinta pessoa, sexta. Das 10, 9 falaram para mim: Eli, não faz esse negócio. Não assume uma emissora em São Paulo. Você vai ter esse desafios. Como se eu não soubesse, né, gente? Tô há 16 anos na comunicação. Então, falei, puxa vida. Ai, ai, ai. E agora? E eu ali, entendendo o meu chamado. Eu não tinha dúvida. E aí? Qual decisão que eu ia ter que tomar? Eu ia ouvir as pessoas, as 9 que disseram que não, eu ia ouvir uma que me disse sim, e o que eu estava tendo de referência da parte de Deus. Eu fiz uma avaliação simples. Quem que ganha com esse meu negócio? É só eu? Ou as pessoas que estão comigo? Uma nação? Uma geração? Quem que ganha com aquilo que você está pretendendo fazer? Que seja na sua vida profissional, que seja na sua carreira, na sua vida pessoal. Com a sua saúde. Quem que ganha? Você está saudável? É sua esposa, seu filho, seus filhos? Ah, o seu vizinho? Quem que ganha? Só você? Se for só você, para tudo. Que você não está no caminho certo. Você não vai ter motivação suficiente no meio do caminho. Você não vai conseguir colocar o primeiro mandamento em ação, que é amar a Deus sobre todas as coisas e ao próximo como a ti mesmo. Amar ao próximo como a ti mesmo. Comece em você. Então, hoje estamos aqui com a família Dore Mais. E tem desafios todos os dias. Eu até divido um pouquinho, viu, gente? Quem tá com pouco problema, eu vou dividir, eu vou alugar, eu vou vender. Mas uma certeza a gente sabe que transformar vidas é a nossa missão e expandir a palavra de Deus. E se você não tem ainda o seu propósito definido, o seu chamado definido, que tal você começar por aí? Transformando a sua vida, sendo autorresponsável. Você sendo autorresponsável, você é natural que vai conseguir ajudar o outro. Pelo simples fato da sua vida estar funcionando. De você estar dirigindo o seu próprio carro. De você estar direcionando a sua própria vida. Então, hoje aqui no programa Negócios com Propósito. Essa é uma série.

0: incrível e não vai ficar salva no canal do YouTube, não vai ficar salva aqui no Instagram. E espero que você tenha anotado e dado espaço para o Espírito Santo de Deus falar aí no seu coração. A família Dore Mais é só uma ferramenta. Nós só somos uma ferramenta de acesso para acessarmos você. Mas eu tenho certeza que é o Espírito de Deus que vai te convencer. E se ele não te convencer com isso, tudo que eu acabei de falar aqui, peça para ele te mostrar então qual é o caminho. E no programa hoje, nós falamos das 7 vantagens da autorresponsabilidade. Você que está aqui, ao vivo comigo, na frequência 102.1, essa rádio que impacta tantas vidas, para ser exato, mais de 23 milhões e meio de habitantes do estado de São Paulo, 170 cidades. Que bom que você está aqui. Lá no meu canal do YouTube, do Instagram, eu compartilho outras coisas sobre vida e negócios, negócios com propósito. Espero você lá, Elisângela Gomes, a Eli. Elisângela Gomes, a Eli. E segue também a Dore Mais FM no Instagram. Você vai saber tudo que está acontecendo aqui na família Dore Mais. Quem vem aqui, quem você pode se conectar, quem que vai te inspirar, aquela mensagem que vai falar no seu coração. Por exemplo, no programa de entrevistas que a gente tem aqui também todos os dias, às 14 horas, no quadro Essa é Minha História, a minha preocupação, sabe qual é? Trazer sempre alguém de um segmento diferente. Ou um presidente de ministério, de uma empresa, um cantor, um artista. Teve com a gente o vice-governador. Por quê? São pessoas que podem ser ouvidas pelo programa anterior, não se conectou tanto. Alguém da arte, essa semana também veio aqui um artista. Gente, que incrível! Eu não sei desenhar nem um coração. Eu faltava nas aulas de educação artística. Mas o chamado dele, a ferramenta que ele usa é a arte para levar amor, alegria, o Espírito Santo. Qual que é a sua ferramenta? O que você está usando para levar mensagem, para transformar a vida de alguém? Você hoje tem uma responsabilidade de transmitir tudo isso que você está aprendendo. Mas não aprenda apenas, coloque em ação. Porque se você não botar em ação, não adiantou nada o tempo investido aqui com a Eli, com a família Dore Mais, com os programas que a gente tem, não adiantou muito não. Porque o resultado vem quando você age. E olha, sonhar vai dar o mesmo trabalho se o sonho for grande ou pequeno, porque você vai ter que levantar e agir. Mas age com o coração grato, olhando as soluções que aquilo vai te trazer. Não com sentimento ruim, ai que saco, eu tenho que fazer isso. Não, porque você só vai trazer coisa ruim. Mas se você tem a consciência de olhar sempre para o que é incrível daquilo que você vai fazer, daquele seu sonho, é muito provável que ele vai acontecer. Porque você usou as ferramentas certas. Então, hoje no programa, se você está chegando agora aqui, a gente falou sobre as 7 vantagens da autorresponsabilidade. O empoderamento, o crescimento pessoal, a autonomia, resiliência, construção de relacionamentos saudáveis e maduros, realização de metas e o sétimo, o maior, autoconhecimento. Todas essas são as vantagens. Se você ativar aí a sua autorresponsabilidade. Claro que é importante lembrar que autorresponsabilidade não significa que somos os únicos responsáveis por tudo que acontece em nossas vidas. É claro que existem fatores essenciais, lógico. Mas quando você assume a responsabilidade pelo que está sob o seu controle, vai te permitir encontrar soluções e superar os desafios com uma mentalidade mais positiva e proativa. Seja firme, seja constante e abundante. Faça você a sua história. Combinado? Todos os dias, todas as quintas-feiras, às 17 horas, espero você aqui nessa série Negócios com Propósito. Te espero lá no meu Instagram, Elisângela Gomes, Aeli. Elisângela Gomes, Aeli. Um beijo no seu coração. Obrigado por você ter estado aqui comigo. Tchau, gente.
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3: Olá, eu sou o Rogério, sou de São Paulo, capital. Eu trabalho à noite, eu ouço muitos louvores e eu gostaria de pedir a alegria, sou feliz, de Raquel Novaes. Deus abençoe.

Sua presença é cheia de alegria. Como é feliz o povo que anda na luz da presença do Senhor. O apóstolo Pedro vai nos dizer: mesmo não tendo visto, vocês o amam. E mesmo não vendo agora, creem nele e exultam com alegria indizível e gloriosa. Não é qualquer alegria. Não é uma alegria passageira. É a alegria que nós podemos sentir quando nós

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2: Vamos para a mensagem de hoje, então? A mente se abre a uma nova ideia. Jamais voltará ao seu tamanho original. A mente que se abre a uma nova janela jamais voltará ao seu tamanho original. Olha só que interessante isso aqui. Toda vez que você aprende algo novo, você nunca mais volta a ser o mesmo. A sua mente, ela não tem como ser menor hoje do que foi ontem, porque você exercitou e aprendeu algo diferente. Então, como diz na palavra, que somos sementes, e sementes, elas germinam, crescem e dão frutos. E na nossa vida não é diferente. Então, abra sua mente, tenha novas ideias, coloque essas ideias em prática, em execução, porque a sua vida ela só tem um único sentido, ir para frente.
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2: Olá, Adore Mais FM. Aqui é o Leandro de Guarulhos e gostaria de ouvir a canção Haja Luz com a Imaf Music. Muito obrigado.

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5: Quem não sabe se comunicar, perde oportunidade, sabia? Pois é. Por quê? É através da comunicação que você vai convencer investidores. Você vai fazer uma boa apresentação, você vai fechar parcerias. É através de uma boa comunicação que você vai liderar equipes. Não apenas liderando essas equipes com boas ideias. Não, o bom líder não é aquele que traz boas ideias. Ou é também, né? Mas é aquele que consegue vender aquela visão com clareza e impacto. Olha só. Mas só é possível se você tiver uma boa comunicação. E aí você que está comigo aqui todos os dias sabe do quanto de anos que eu tenho nessa área, né, gente? Desenvolvendo aí a comunicação, ensinando, trabalhando. E a gente, no meio do caminho, passou a compartilhar todos esses conhecimentos e tem sido incrível. Então, a gente tem aqui evento presencial, que é o Mais Transformação, onde a gente consegue, num grupo bem seleto, se conhecer e aprender juntos sobre esse tema, que é a comunicação assertiva. E tem gente, colocaram aqui alguns depoimentos do que eles têm aprendido comigo, né? Do que eles têm aprendido com todo o nosso conhecimento. Vamos ouvir o que o pessoal anda falando dos nossos eventos presenciais aqui.
6: Nós acabamos de ouvir a palestra da Eli e foi maravilhosa. Eu sou enfermeira e tudo que ela falou sobre liderança é o que eu vou levar para a minha vida. Ela disse, inclusive, que Jesus era um dos maiores encorajadores na hora do falar, na hora em que a gente precisava aplicar uma liderança, uma comunicação assertiva, construtiva. Então eu encorajo vocês a ouvirem a palestra, o online. Tudo que ela tem é muito rico, muito precioso. Foi excelente, extraordinário.
5: Olha só, gente, que poderoso isso, né? Às vezes você acha que tem um problema, mas quando você vai estudar, você vê que tem dois, três. E não tem como você se comunicar de uma forma assertiva se você não souber gerenciar suas emoções. E aí lá a gente ensina muita coisa. 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Outro pilar, olha só, para fortalecer aí os seus negócios, é uma cultura forte, uma liderança poderosa. Por quê? O jogo muda o tempo todo. Empresários, empreendedores de sucesso, eles sabem, têm certeza absoluta de que a única certeza do mercado é a mudança. É a mudança. E aí, eles se reinventam o tempo inteiro. Se reinventam diante dos desafios. Se reinventam diante das dificuldades. E mais do que isso, eles transformam esses obstáculos em quê? em oportunidades. 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Seja firme, seja constante e seja...
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2: Olá, Rádio Adore Mais. Eu me chamo Tamires, sou de São Paulo, da Igreja Adsa Brasil, e eu gostaria de pedir o hinos que olham para ti do F-Hope. Deus abençoe vocês. Obrigada.

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11: Meu nome é Cláudio, tô aqui na Adore Mais, e o programa que eu mais escuto aqui é Negócios com Propósito, da Elisângela Gomes. E a música que eu mais gosto, assim, que eu gosto de escutar, é Depende de Ti, de Paulo Baruc. Valeu, muito obrigado, abraço!

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1: Sejam todos muito bem-vindos em mais uma série do nosso programa Negócios com Propósito aqui, na Adore Mais FM no 102.1. Você que está me ouvindo aí do seu transporte público, do carro, do aplicativo, você do táxi, você que está em casa, você que está pelo rádio, você que está pela internet, pelo digital, sejam todos muito bem-vindos. Para mim é uma honra, como CEO da Adore Mais, dessa emissora tão poderosa que fala para mais de 25 milhões de habitantes do estado de São Paulo. Que honra poder dividir com você um pouco do meu conhecimento aí, do conhecimento de uma vida inteira empreendendo, né, gente? Desde os 12 anos que eu empreendo, já somam 28 anos nessa jornada e a gente aprende tanto, aprende também a desconectar algumas coisas que a gente aprendeu que não serve para nada. Então, seja você bem-vindo, você que é empreendedor, líder, que quer ter uma vida de alto valor, que sabe que merece ter uma vida de alto valor, um negócio de alto valor, esse programa é para você. Então, eu estou muito feliz por você estar comigo hoje aqui, não é? Olha só, e o nosso tema, gente, está poderoso demais. Por quê? Porque ele é um tema que vai transformar a sua vida. Vai responder muitas perguntas que você anda fazendo para Deus. Olha só. Pois é, o poder do diálogo interno. Você já pensou sobre isso? Como que a voz dentro de nós pode definir a nossa vida? Como, gente? Olha só, você que está aqui no rádio, quer acompanhar, quer assistir a gente aqui nos estúdios da Adore Mais FM, eu tô pelo Instagram, Elisângela Gomes, a Eli, e pelo canal do YouTube também. Se você não se inscreveu ainda, esse programa vai ficar salvo lá no nosso canal do YouTube, Elisângela Gomes, a Eli. Então, você pode se inscrever, ouvir, assistir os outros programas, né, que é uma série bem grande aqui, de vários programas, tudo para ampliar o seu conhecimento, para que a sua vida nunca mais seja a mesma. Aliás, para que você seja a melhor versão de Deus na Terra. Como que você pode se tornar a melhor versão de Deus na Terra? Sendo uma pessoa em constante desenvolvimento. Sendo alguém que aprende todos os dias, e não só aprende, mas pratica, coloca em ação, traz para a sua realidade. Porque não adianta você ler um livro e não fazer nada do que está falando ali. Não adianta você me ouvir aqui o dia inteiro e você não praticar, não colocar em ação. E hoje você vai aprender. Ah, vai! Como que esse diálogo interno influencia e define as nossas vidas? Como isso? Aliás, tem algumas vozes, né, gente? Tem essa voz interna, tem a voz de Deus, e até o final, você, junto comigo, nesse programa, vai decifrar, vai descobrir se a voz de Deus está falando com você. Ou melhor, se você está ouvindo essa voz, a voz de Deus falando em você. Será? Olha só, muitos de nós, a gente não percebe que passa o dia inteiro. E o dia inteiro. Só que estamos conversando conosco mesmo. A gente não para para avaliar o que nós estamos falando para nós mesmos o dia inteiro. O que você fala para você o dia inteiro? Essa é uma voz lá de dentro, lá do fundo, imperceptível e automática, muitas vezes. Então, hoje o nosso assunto aqui, ele está muito profundo. É um assunto simples, porém profundo. Para quê? Para que haja curas hoje, em nome de Jesus. Para que coisas que você acredita sobre você, que não são positivas, que não são coisas que Deus te falou, que está te levando para um resultado negativo. Ou melhor, você não está prosperando, a sua vida não vai avançando, não está avançando. O seu negócio está indo de mal a pior. Eu recebo tantos testemunhos, gente, no meu Instagram, Elisângela Gomes Aili, de empreendedores que escutam aqui os nossos programas e está tendo uma vida transformada. Está gerando grandes resultados. Em quais áreas da vida? Nosso objetivo aqui, gente, é ampliar a sua inteligência emocional, a sua inteligência espiritual e a sua inteligência financeira. Porque, vamos combinar? Tudo que acontece na nossa vida respinga onde? No dinheiro. Ou você querendo ele, você faz algo para ter dinheiro, ou você está perdendo ele, certo? Ou você está deixando de ganhar. Então, o dinheiro sim, é muito importante, porque influencia todas as áreas da nossa vida. Só que tem o antes, porque ele só é o reflexo. Pois é, a grana no seu bolso ou a falta dela é só reflexo dos seus pensamentos, dos seus sentimentos, das suas crenças. E aí, vem para onde? Por resultado. Dinheiro é resultado. Mas esse assunto é lá para os nossos treinamentos, onde a gente trabalha como funciona, né, esse processo de riqueza, como é que funciona esse processo de prosperidade e abundância nas finanças. 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Próxima data, quero ver você. Olha só, essa voz interna, ela pode ser a nossa aliada ou ela pode ser a nossa pior inimiga. Depende do que você está ouvindo. Ela pode te impulsionar para o sucesso ou ela pode paralisar, te paralisar pelo medo. A grande questão é: quem é que está no controle dessa voz que você está ouvindo internamente? Porque tudo que vem para fora, todos os seus resultados, a forma com que você fala, se comporta, se posiciona, vem desse lugar de fala, dessa voz que está dentro de você. Como diz na palavra, assim como pensa em sua alma, assim você é, certo? Então, é o que vem para fora. Então, quando você compreende esse diálogo interno, como que ele funciona e como que ele pode moldar a sua realidade, é só uma questão de entendimento. Porque quando você entende, você está um passo para resolver. Para resolver. E transformar isso em grandes resultados e realizações. Se eu perguntar para você assim, você se sente hoje uma pessoa realizada? Você sente que os seus resultados positivos, eles estão sendo satisfeitos por você ou não? Puxa, Eli, eu não aguento mais, eu só trabalho para pagar conta. Eu empreendo só para pagar conta, só boleto e tal, e tal. Pois é, aqui negócios com propósito. A gente trabalha o quê? A sua mentalidade. A mentalidade empreendedora. Eli, eu não empreendo. Tá, mas você pode ser um intraempreendedor. Quem é esse intraempreendedor? É quem trabalha para alguém, quem faz parte do projeto de alguém. E aí, dentro do seu departamento, você pode empreender, que é trazer soluções, realizar coisas incríveis. Não apenas fazer o que foi dito para você fazer. Você faz um algo mais. Você vai além. Você anda mais uma milha daquilo que foi pedido para você. Você não fez só o trivial. Então, a mente empreendedora, ela, primeiro, ela é programada para soluções e grandes resultados. Todo mundo que você vê, que você admira como grande empresário, pessoas que fizeram a diferença no mundo, pode ver, é um empreendedor ou um intraempreendedor. Então, olha só que poderoso isso, gente. Então, esse diálogo interno é uma conversa que você tem dentro da sua mente. E como que é construído esse diálogo? Através dos reflexos das nossas crenças, de experiências passadas, percepções do mundo que você tem, percepção de você mesmo. Então, as famosas crenças, né? Aquilo que você acredita. Então, a partir daí, do que você acredita, essas vozes vão começar a falar dentro de você, até vir para fora. Você sabe que eu falo muito aqui de comunicação assertiva, né, gente? A gente tem até um treinamento sobre isso. E você que quer estar nesse treinamento, manda aí para o nosso time. Treinamento comunicação assertiva. No 011-995-37-5356. E olha só, que poderoso isso. Você só fala verbalmente 7%. O restante vem para a sua comunicação o que não é verbal, que é influenciado diretamente pelo que está dentro de você, de crenças, de experiências passadas, de vitórias, de derrotas. Então, olha só, como se fosse dentro da sua mente um palco, onde a voz está comentando sobre tudo, exatamente tudo, que está acontecendo na sua vida. Tudo. Então, essa voz, ela pode te encorajar. Ela pode ficar te criticando o tempo todo. Essa voz dentro de você, ela pode ser otimista. Ela pode ser pessimista. Ela pode ser motivadora. Ela pode ser uma voz destrutiva. Mas ele, ou é uma coisa ou outra? Não. Em muitos momentos, essa voz, ela pode vir te encorajando. Agora, se ela está sendo, na maior parte do tempo, uma voz pessimista, destrutiva, é por isso que você está tendo seus resultados terríveis, destrutivos também. Então, olha só. Por exemplo, quando enfrentamos um desafio, qual pensamento, normalmente, nós temos? Essa voz fala para você: eu sou capaz, posso encontrar uma solução? Ou você diz o seguinte: não, eu não posso, eu não tenho a resposta. Olha só, você pode cultivar esse diálogo interno positivo, mas como, Eli? Fica comigo, que até o final você vai entender exatamente tudo. E aonde que entra ainda a voz de Deus nisso? Porque é a voz de Deus, a verdade absoluta. É ela que vai dizer se você vai acertar ou não na vida. Então, olha só. Essa voz, ela pode estar o dia inteiro presente, sendo construtiva ou negativa, encorajadora ou crítica. Enquanto eu estou falando aqui, vai avaliando como é e como está sendo o seu dia. Como é que está sendo os momentos que você enfrenta problemas? Qual voz vem com mais força? É a que você consegue, é a que você traz solução ou não? Esse diálogo dentro de você, ele está positivo ou ele está negativo? Então, olha só. O porquê disso, né, gente? Vai influenciar diretamente na sua autoestima, na sua tomada de decisão. Essa voz que vai definir o nível do seu estresse, da sua ansiedade. É como você está por dentro. É como você se comunica por dentro. É como você fala com você internamente. É essa voz que vai estabelecer relacionamentos saudáveis ou não. Aqui do lado de fora. Esse diálogo, ele, claro, é construído ao longo de uma vida inteira, né, gente? Não é de um dia para o outro que você constrói um diálogo interno. Foi empilhado ali, dentro de você. Experiências da infância, a sociedade, a cultura, onde você nasceu, onde você viveu, os traumas que você sofreu. Por isso que quando você olhar para uma pessoa, você valoriza a história dela, porque você não sabe quais foram os desafios que ela teve para se manter vivo muitas vezes, não é? Não sai julgando, não. Você não sabe. Você não sabe. Então, toda a vida, eu e você fomos construídos. Fomos programados. Então, você que está chegando aqui no nosso programa, Negócios com Propósito. A gente fala da mentalidade do empreendedor. A gente desenvolve a mentalidade empreendedora. Para você ter uma vida de alto valor, um negócio de alto valor. E eu, Elisângela Gomes, como CEO da Dore Mais, para mim é uma honra compartilhar com você esse conteúdo. Que a gente está falando hoje sobre o poder do diálogo interno. Porque é também onde Deus fala, é dentro de você. Na maioria das vezes. E é muito simples, tá? Embora seja um assunto profundo, mas ele é simples. Olha só, o Jonathan tá no meu Instagram, Elisângela Gomes Aeli. Você que não me segue, gente, segue lá, dá um azar danado, viu? Não me seguir no Instagram. Ele fala assim, já começa meu dia escutando seu programa, que bom, glória a Deus. Jonathan, depois escreve aí o que já mudou na sua vida. Depois que você está escutando os nossos programas aqui, o nosso conteúdo. Olha só, e aí muitas vezes... essa voz que está dentro da gente, nos criticando, né? Que parece que sempre o que é mal vem com mais força, né? Vem com mais naturalidade. Claro, o mal tá pronto, gente. Se você quer algo bom, você vai ter que se dedicar. Você vai ter que investir tempo, energia, dinheiro, para você ficar melhor. É sempre assim. Se você não fizer nada, você tem a certeza que vai ter uma vida mais ou menos. Então, olha só, muitas vezes essa voz, ela vem de alguém que marcou você. Também é assim, de um professor, rígido, um pai rígido, que uma mãe rígida, que te fez ter ali algumas experiências dolorosas da vida. Experiências dolorosas do passado. Agora, tá bom, a gente já identificou, né? De onde... vem essa voz interna. Como ela foi construída? Agora, como que a gente reprograma esse diálogo interno quando ele não foi muito bom? Quando ele não está permitindo a gente ter bons resultados na vida? Como? Como, gente? Como? Pergunta assim, como? Porque essa parte, ela, eu diria, que é a mais importante. Não tem problema. É você olhar, de repente, e não sentir que você poderia não ter nascido nessa família. Ou você não poderia ter montado esse negócio. Já foi. Passado, passou. É de hoje para frente, porque você constrói o quê? O seu presente... você constrói o seu futuro no presente. Então, hoje, você está construindo o seu futuro. Então, o que você vive hoje, você construiu quando? Lá no passado. Então, olha só. Por isso que eu falo. O como. Como você vai fazer. Como você vai ser. Como você vai decidir. É o que vai definir o seu futuro. O seu destino. A sua direção. Porque não é você ir. É você ir certo, né, gente? Não é você ir rápido. É você ter direção. É você saber como. Então, hoje, o meu convite para você é para a gente trabalhar aqui juntos. Esse poder interno. Esse poder interno. E olha só, eu trouxe algumas estratégias desse como no nosso programa Negócio com Propósito. Primeiro, identifique esses padrões. Observa você. Como que você está falando consigo mesmo? Você se julga demais? O tempo todo você está se julgando? Ou toda hora você tem palavras duras com você? Você não tem paciência com você? Você está num nível de ansiedade, de estresse, de cobrança tão alto? E percebe, todo empreendedor, todo líder, ele tem sim um nível de comprometimento muito alto com as coisas. Até por isso que ele realiza, né, grandes coisas. Agora, você identificar esse padrão de como você está falando com você. Você está se acolhendo? E o que é isso, né? E aí esse assunto se desdobra em várias partes, que é onde a gente estuda muito lá nos nossos treinamentos, ali no Mais Transformação. Tem vários níveis de treinamentos aqui. O primeiro nível, né, que é o Mais Transformação. Depois você vai para um treinamento de comunicação assertiva. Depois Negócio com Propósito. Então chama o nosso time aí que vai ser identificado em qual nível você está para esse momento. 011-995-37-5356. 995-37-5356. Então, olha só. Observa. Se você está se julgando muito. 2. Questione os seus pensamentos negativos. Poxa, mas não vai dar. Mas não vai dar por quê? É verdade? É real isso? Ou simplesmente é obra do medo? É apenas porque você está com medo. Hã? Olha só que poderoso isso, gente. E outra coisa. Quando você questiona os seus pensamentos negativos, que tal você se perguntar assim, se fosse o meu melhor amigo, se essa situação estivesse acontecendo com o meu melhor amigo, eu falaria com ele dessa forma? Você falaria? 3. Substitua o pensamento negativo por um positivo. Gente, percebe, aqui eu não estou falando para você ser um ingênuo, ignorar os problemas. Não, não é. Até porque eles existem. E isso na palavra também diz muito, né, sobre as aflições e tudo mais. Agora, quando você tem uma postura construtiva, os seus resultados serão construtivos e positivos também. Então, dá uma olhadinha. Se você está olhando em tomar essa decisão de substituir. Aí, Li, como é que eu mudo meu pensamento negativo por um positivo? Substitui esse negócio, gente. Substitui. Uma crença, como você vence ela? Colocando uma nova no lugar. Então, ao invés de pensar, eu sou péssimo nisso, que tal você tentar? Eu posso aprender, eu posso ser melhor, eu posso sim avançar. Não é de onde que eu venho que define para onde eu vou. Não é. É o quê? Uma decisão no meio do caminho. É uma mudança de mentalidade. É você construir uma mente empreendedora de crescimento, de avanço. Em Tiago 3:10 diz: da mesma boca procede bênção e maldição. A gente vai um pouquinho mais, Wellington, hoje, aqui no FM. Vamos lá. Então, olha só. Da mesma boca procedem bênção e maldição. E aí eu tenho uma pergunta para você. Da sua boquinha aí, tá saindo o quê? O que que está sendo produzido? Bênção ou maldição? Sabe quando é possível? Quando você constrói. Quando você transforma esse diálogo interno. A partir daí, coisas incríveis vão acontecer. O quê? Você vai ter sentimentos de confiança. Sentimentos de coragem. De ousadia. Você vai encarar os desafios com mais coragem. Porque assim, desafios vai ter, certo? Ponto. Sem mimimi aqui. No programa Negócios com Propósito. Vai ter. Pronto. Aceita e acabou. Agora, como é que você vai lidar com tudo isso? Tudo vai depender da mentalidade que você construiu. Se ela é de crescimento ou de medo, de trava. Então, olha só, gente. Que demais isso. Você tem estado inseguro ou seguro toda vez que você precisa tomar decisões? E isso não quer dizer que a gente nunca mais vai ter pensamentos negativos ou críticos. Vai sim. Então, olha só. A Vera tá dizendo ali lá no meu Instagram, Elisângela Gomes a Eli. Eli, substituir os pensamentos não é tão difícil. Difícil é ter ação. Olha só, se você não tem ação, será que você substituiu esses pensamentos? Porque pensamentos geram sentimentos. Sentimentos geram as ações. E as ações geram resultados. Então, se você não está tendo ação verdadeira, real, será que mudou mesmo? Substituiu esse pensamento? Existe uma pessoa meio grávida? Ou ela tá com o bebê ali na barriga ou não tá, né, gente? Ou é ou não é. Então, normalmente, são as ações que mostram como você pensa, querida. É bem por aí. A verdade é essa. Olha só. Então, isso não quer dizer que você não vai ter ali os pensamentos negativos. Significa que aprendermos a lidar com eles. Peraí, nossa, eu tô há 2 dias pensando negativo com isso, tô com medo. Será que é verdade? Se questiona. Se questiona. Pra que você tenha o quê? Uma mentalidade saudável. Sem deixar que isso, essa meleca, domine a sua vida. Esses pensamentos negativos dominem a sua vida. Então, olha só. Como está a voz de Deus dentro de você? E aqui é o ponto que eu quero chegar. Que muitas vezes a gente não está ouvindo a voz de Deus. É porque ele não está falando? Ou porque nós não estamos preparados para escutar? Em Hebreus 3:7 fala assim: se ouvirdes a minha voz, que é a voz de Deus, não endureçais o vosso coração. Gente, a voz de Deus é muito simples. Ai, ele não é não. É sim, fica comigo. Você que está aqui no rádio 102.1, seja bem-vindo. Esse é o programa Negócios com Propósito, aqui da Dore Mais FM. Eu sou Elisângela Gomes, que bom ter você comigo. No meu Instagram, Elisângela Gomes Aeli, a gente está ao vivo também, me segue lá. A voz de Deus, ela é simples, muito simples. Quer ver? Teve um dia que eu fui, tava precisando resolver o vencimento da minha CNH. Isso tem muitos anos, tá, gente? Muitos anos, no mínimo uns 15 anos, no mínimo. Ó, meus cabelinhos brancos aqui aparecendo, já dizendo a minha idade. Ai, que... Ai, ai, ai. Pois é, fui eu lá, que era eu que tinha que fazer isso. Cheguei lá no Detran, aquela fila. E eu sempre fui muito focada, extremamente determinada naquilo que eu queria. Sempre fui assim, nunca gostei de perder tempo, sempre tive intencionalidade. Então, pra mim, ó, eu vou fazer isso, não vou fazer isso, tem que ser rápido, fila, já sempre me incomodou muito. Por quê? A perda de tempo. E aí, aquela fila, aquele negócio. E eu já comecei a pensar em todas as coisas que eu tinha que fazer durante o dia. Mas era eu que tinha que resolver aquilo. Fui. E aí eu tô lá. Pega a fila, vai para um lugar, vai para o outro, para resolver essa questão da habilitação. Pronto. Tô saindo. Quando eu olho, olha só, gente. Eu olhei assim, vários bancos, e tinha uma moça sentadinha lá no fundo, ali no cantinho, bem no cantinho na parede, chorando. Com um semblante muito triste. Mas, cada um, né? Qual que é o mais natural, o mais normal, uma mente empreendedora, principalmente. Bom, eu também tenho os desafios, todo mundo tem os seus desafios, então bora resolver cada um o seu, certo? Pois é, essa é uma lógica. Aí, como é que Deus fala com você? Você tem ouvido a voz dele? Gente... E você que me conhece sabe que eu nasci num lar cristão, eu nasci na igreja, fui apresentada na igreja. Primeira vez que eu falei em público foi na igreja com 6 anos. Eu já falava que eu ia ser missionário, já falava que eu ia falar de Deus a vida inteira. Já! Mas olha a minha mentalidade. Solucionadora de problemas, solução. Então, bora com a vida. Não é? Pois é. E aonde é que fica Deus para você ouvir? Gente... Seria muito simples, muito fácil para mim passar por aquela moça, olhar e ir embora, naturalmente falando. Só que a hora que eu passei, andei, dei alguns passos para frente, o meu coração começou a queimar. Porque você que ama a Deus, você que tem Ele na sua vida, você sabe, você tem as palavras certas para dizer. Você sim dá um direcionamento de vida, de abundância, de alegria, porque essa é a palavra de Deus, certo? Pois é. Não consegui continuar andando para ir embora, para resolver minhas coisas, gente. Lá vai eu voltar. E eu senti assim, no meu coração, volta e fala com a moça. Ai, ai, ai. A mente dizendo assim, eu não quero fazer isso. Não quero. A minha mente dizia, vai para sua vida, vai para suas coisas. Atrasou muito aqui o que... com essa fila toda, mas o meu coração, ele falava assim, eu tenho que fazer isso, eu tenho que voltar e tenho que falar com essa moça. Pois é, meu coração venceu, voltei e falei pra ela assim, licença, eu posso dar um abraço em você? Aí ela levantou, me abraçou, a hora que ela me abraçou, ela chorando, molhou assim o meu ombro, gente, realmente ela tava passando por uns problemas muito difíceis. Até hoje eu não sei quais são. Eu simplesmente ouvi a voz de Deus dizendo para mim assim, no meu coração, volta e fala com ela. E aí eu disse, olha, não é o seu problema hoje, o seu desafio hoje, que vai definir o seu futuro. Porque tem um Deus que cuida de você e que te ama e que pode te direcionar. Só isso. Não peguei o nome dela, não peguei o telefone. Eu só dei um abraço muito apertado. E dei tchau pra ela e fui embora. Olha só. A minha mente dizia. Eu não quero fazer isso. Mas o meu coração sentia que eu tinha que fazer. O que, que é isso, gente? É um forte índice que é o Espírito Santo falando com você. Aonde? No seu coração. A gente começou aqui, falando de Hebreus 3:7. Se ouvirdes a minha voz, não endureçais o vosso coração. Eu poderia endurecer o meu coração naquele momento? Claro que eu poderia. E olha só, que demais isso. Em Colossenses 3:15, fala que a paz de Cristo... Que seja o juiz em seu coração, visto que vocês foram chamados para viver em paz. Depois que eu fiz aquilo, eu segui pro meu dia, gente, com uma paz. Ó, que eu nem sei te explicar. Porque eu fiz o que meu coração mandava eu fazer. E onde é que o Espírito Santo, onde é que Deus fala com você, comigo e com você? No seu coração. Porque senão não teria esse verso. Você concorda? Que se ouvirdes a minha voz, a voz de Deus, não endureçais o vosso coração. Então, olha só, como a paz, ela é uma espécie de confirmação que o Espírito Santo traz para quando você precisa avançar ou quando você precisa parar. Olha só, a paz na minha vida é como se fosse um farol. Se eu tô com paz, é o sinal verde, avança. Se eu não tenho paz naquilo que eu tenho que fazer, é como se fosse um sinal vermelho. Eu paro, eu travo, eu não consigo. E a paz, ela vem de onde? Aqui, do seu coração. E onde é que Deus fala? Conforme Hebreus, no seu coração. E em Colossenses diz que ela é o juiz. Essa paz que é o juiz. Quantas decisões você tem que tomar e tá confuso? Calma. Calma. Para todas as outras vozes para você conseguir ouvir a voz do Espírito Santo. Só que ele vai falar no seu coração. Não é aqui na sua mentalidade. A sua mente, lembra? Esse diálogo interno da sua mente que está cheio das crenças, que está cheio dos fracassos, das dores, das dificuldades que você teve. Lembra sempre dessa decisão que eu tive que tomar com a moça. A minha mente dizia, eu não vou fazer isso, que vergonha, vou me intrometer na vida da moça, deixa ela chorar. A minha mente dizia isso, mas o meu coração não, volta e dá um abraço nela. Porque é aí que Deus vai falar com você. É aí que o Espírito Santo vai dizer, no seu coração. Muitas pessoas falam assim, ah, Deus falou comigo. Tá bom, como é que ele falou?

conheço alguns, alguns muitos. Agora, e no dia a dia? Como é que esse Deus vai falar com você? Ou melhor, como é que você vai ouvi-lo? Quer ver? Olha só. Quando você chega numa roda de pessoas, e você chega ali, o pessoal tá conversando, contando piadas, daqui a pouco, a piada, ela migra pra uma piada suja. Suja. Daí você começa a lembrar de coisas sujas também, começa a falar de coisa que não é legal. Sem pudor, sem moral, sem respeito, sem pureza. Aquela conversa, aquela roda foi pra, tomou outro rumo. Aí começa a bater ali uma saudade em você do homem velho, da mulher velha, dos erros que você cometeu na vida. Vai vir na sua mentalidade, na sua mente, dependendo ali daquele ambiente, que pode ser ativado apenas por uma piada mal colocada. Você começa a rir com eles, eles começam a rir com você, né? Aliás, é um momento de descontração, né, gente? Daí você sai dali. Pois é. Saiu dali. E você pede para Deus: Senhor, fala comigo. Mas olha só. Será que Deus vai falar de uma forma espetacular no seu coração? Gente, quando você sai daquela roda, presta atenção. De repente, você começa a sentir um incômodo. Você fala: puxa vida. Quanta besteira que eu falei. Puxa vida. Olha, que terrível. Esse lugar não é pra mim. Quanto lixo eu fiquei comentando, ouvindo ali naquela roda. Aí eu pergunto pra você, quando esse sentimento vem, será que foi o Espírito Santo? Ou não? Olha só, lembra que Deus, ele fala no simples. Ele fala onde? No seu coração. Aí você troca de roda, certo? Sair da roda lá dos escarnecedores, aquele povo que fala piada suja, nananã, que tava na escola, ou que tava no trabalho, ou que tava na rua. Mudei. Saí da roda dos escarnecedores. Aí você chega na igreja. Você chega num ambiente onde só tem crente, né? Aqueles que dizem serem crentes. Pessoas até bem intencionadas. Só que aí, nessa roda, quando você chega, esses irmãos ali têm veneno na boca, que chega e escorre assim do lado, né? Você chega na roda, você já vê que tem veneno, veneno escorrendo. Por quê? Porque ele tá falando mal do irmão. Ele tá ali descendo o chicote. Até parece que a língua é cortada, né? Cortada no meio, assim, como se fosse chicote pra bater mesmo. E o que acontece nessa roda? De quem está sendo falado, a pessoa não tá ali pra se defender. E aí você entra na onda também. Aí você se une, aquelas pessoas, aliás, são irmãos da igreja. E aí você também começa a falar mal daquela pessoa. Você também começa a apontar alguns erros daquele irmão. Ótimo. Você sai daquela roda. E de novo, aquele desconforto no seu coração chega. E de novo, você olha e fala: peraí, eu queria tanto que Deus falasse comigo de uma forma espetacular, mas aí você ouve de novo uma voz audível e simples, dizendo pra você: puxa vida, eu não deveria ter falado daquele irmão como eu falei. Eu não deveria ter emprestado os meus ouvidos pra falar do irmão como eu emprestei. E aí você começa a se incomodar. Você começa a ter um desconforto interno. Aí eu pergunto pra você: quem é que tá fazendo isso? Quem é que tá permitindo você ter esse desconforto ali no seu coração? Será que é o Espírito Santo? Quando você desenvolve essa sensibilidade, quando você para passar tempo com ele, na intimidade. É na intimidade. Agora, se você não for sensível e não deixar a sua mente dominar e ser mais forte,

que o seu coração, você sim vai estar ouvindo a voz de Deus. Por quê? Porque quando os ouvirdes a minha voz, a voz de Deus, não endureçais o vosso coração. Não endureçais o vosso coração. Então, a minha pergunta para você hoje aqui no nosso programa é: você tem ouvido a voz de Deus? E quando você tem ouvido a voz de Deus, você tem agido? Ao ouvir essa voz sensível do Espírito Santo? Hoje o nosso programa aqui, Negócio com Propósito, a gente está falando sobre o poder do diálogo interno. Muitas vezes, as nossas ações é porque não estamos sensíveis o suficiente para ouvir a voz do Espírito Santo no simples, no dia a dia, no seu coração. E quando você ouvir, não endureça não, porque ali você vai estar fazendo a vontade dele. E o seu negócio vai prosperar, a sua família vai prosperar, a sua comunicação vai ser assertiva, você vai ser um extremo representante fiel, fidedigno dele aqui na terra. Eu quero muito falar para você que você sim vai se tornar uma pessoa bem-sucedida quando tiver milhões. Só que o meu coração diz, você será uma pessoa muito mais sucedida quando você tiver Deus dentro do seu coração, porque é aí que você vai tomar as maiores e melhores decisões. Porque sim, um empreendedor, um líder, alinhado nos princípios e nos valores, que é o que você aprende aqui com a gente, aqui comigo em Negócio com Propósito, esse sim vai gerar bons frutos, frutos duradouros, frutos em crescente, para a honra e glória do Senhor. A sua empresa é uma ferramenta de Deus na terra. O seu empreendimento é uma ferramenta de Deus na terra. Você, a sua família, a sua vida é o que Deus quer mais usar. Agora, ouça a voz dele dentro do seu coração e age conforme esses princípios e esses valores. Combinado, minha gente? Olha só. Você que vai estar com a gente no nosso evento presencial aqui, na Adore Mais, anota aí, 011-99537-5356. 99537-5356. E você que não me segue no Instagram, Elisângela Gomes, a Eli, a gente passa mais tempo lá aprendendo sobre negócios com propósito, para que você tenha uma vida de alto valor, para que você tenha um negócio de alto valor e que o nome de Deus seja glorificado através de tudo, tudo, tudo que você fizer. Olha só, você que está aqui no rádio, a gente está falando para mais de 25 milhões de pessoas do estado de São Paulo. Obrigado por ter sido a minha companhia e obrigado por me deixar ser a sua companhia. No 102.1, você do Instagram, do Facebook, do TikTok, do YouTube. Esse programa vai ficar salvo no YouTube, Elisângela Gomes Aeli. Você que chegou agora, quer voltar? Como é que funciona isso, esse poder do diálogo interno? Vai estar lá no YouTube, Elisângela Gomes Aeli. Gente, Jesus não voltando, a gente vai continuar aqui falando dele. A gente vai continuar aqui entregando as boas novas. E mais do que isso, conectando pessoas e unindo propósitos. Um beijo no seu coração. Tchau, gente.

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5: Uou, sejam todos muito bem-vindos em mais uma série do nosso programa Adore Mais, no quadro Essa é Minha História. Hoje o nosso programa tá muito incrível, viu, gente? Se eu fosse você, olha, eu ficava coladinho aí no FM, no 102.1, você do YouTube, do Facebook, do Instagram, porque tem muito de Deus pra você. Você sabe, já passaram grandes nomes aqui, Aline Barros, Leandro Borges, Cristina Mel, Tom Carf, eita, são mais de 400 nomes de pessoas que fazem a diferença no mundo através dos seus dons, dos seus talentos. Já teve prefeito, já teve grandes autoridades, gente, mais de 400 nomes. Pois é. Gente, assim, como diz o outro, dá pesada, trazendo muito conhecimento para você, trazendo a palavra de Deus para mostrar para você que é possível, sim. Então, você do FM, seja bem-vindo. Você do YouTube também. E olha só, você que tá assistindo a gente aqui, pois é, no FM a gente fala para mais de 25 milhões de habitantes do estado de São Paulo. Isso representa 150 cidades. Então, que honra você aí do Uber, do aplicativo, do táxi, você dona de casa. Você que está permitindo a nossa voz ser a sua companhia no dia de hoje. Saiba que Deus tem grandes coisas reservadas para você. Nada é por acaso. Aliás, o acaso não existe, né, gente? Existe só o Jesus Cidência. Você já viu essa? Pois é, esse é um vocabulário crentês, que é Jesus Cidência. Então, se você está aqui, se você está aqui com a gente hoje, seja muito bem-vindo. E já vai preparando aí o seu coração, porque a nossa convidada, ela tem um trabalho muito incrível. E a voz dela já chegou em lugares que você nem imagina, transformando, ativando e levando as boas novas desse Jesus. Eu, como CEO da Adore Mais, que honra servi-los nesse programa também. Lá no meu Instagram, eu espero você, Elisângela Gomes Aeli. Lá a gente fala de negócios com propósito. E você que está aqui comigo sabe que nesse programa eu também convido você a refletir. Eu convido você a pensar. Eu convido você a sair do automático da sua vida. Será que não é por isso que os resultados que você gostaria não estão chegando? Pois é. Então, a mensagem de hoje é: quando você tem clareza, o medo perde a força e os avanços se tornam possíveis. Quando você tem clareza, o medo, ele perde a força e os avanços eles se tornam possíveis. Você já teve aquela situação em que você precisa agir, mas está com medo? Tem uns que falam assim, ah, vai com medo mesmo, né? Depende. Por quê? Se você está com medo, pode ser que não tenha a clareza ainda dentro de você para essa ação. E quando você não está certo, possivelmente, você vai cometer erros. Se você não tem certeza daquilo, você potencializa os erros. Mas ele, quando saber, então, que eu devo avançar? Quando você tem paz no seu coração. Na palavra diz que a paz que excede todo entendimento. Você precisa tomar uma decisão. Está com medo. Calma. Vai para o seu quarto e ora. A paz chegou. O Espírito Santo está direcionando. É por aqui. Assim, você ganha força. Assim, você atinge o seu objetivo. E mais do que isso, você honra o nome de Deus através das suas ações, do seu comportamento e do seu resultado. As pessoas veem resultado. Cuidado com isso. E o seu comportamento. E Deus vê o seu coração. Combinado? Oh, lá no meu Instagram, Elisângela Gomes Aeli, espero você para mais prosa, como diz o outro. Olha só, gente, ela tá aqui. Chegou toda linda, com uma família incrível, maravilhosa, que Deus reservou para ela. Sim, Gisele Cristina. Nascida em 1979, é cantora evangélica desde 1998 e lançou o hit Meu Barquinho. Em 2010, quem nunca cantou, né, gente, essa canção lá na igreja, de 2010 pra cá? Eu cantei muito, nossa vida! Olha só, suas canções exaltam a grandeza de Deus, sempre com o objetivo de adorá-lo. Ela também tem um versículo que ela leva pra vida, que é o favorito, lá em Romanos, já você vai saber qual é. Só que ela não vem sozinha, ela vem com juros e correções monetárias, gente. Pois é. Ela traz o Nicolas Henrique, seu filho, e começou no ministério em 2021. Legado tá se estendendo, gente. Aprendendo ali a tocar piano, a cantar, e desde 2023 ele tem viajado o Brasil, lançando singles, ganhando reconhecimento nas redes sociais e mais do que isso, levando também a palavra de Deus aos quatro cantos desse mundo. Vamos receber eles então, minha gente, com aquela calorosa salva de palmas, Gisele Cristina e Nicolas Henrique! Sejam muito bem-vindos! Gisele, que gostosinho você hoje aqui!
1: Que alegria pra nós! Eu confesso que eu tô emocionada e tô amando porque já senti uma paz muito grande desde que eu cheguei aqui.
5: Aleluia.
1: Que alegria conhecer cada um de vocês. Deus abençoe grandemente. A gente quer aqui compartilhar o que o Senhor tem feito na nossa vida.
5: Amém! Amém! Seja bem-vindo! E aí, Nicolas?
6: Prazer meu também estar aqui nessa tarde, colaborar com todo esse projeto, com minha mãe também aqui, né? Sei que hoje é ela que vai ministrar os nossos corações hoje, tô aqui só pra auxiliar, mas...
5: Um baita Senhor... auxílio, viu, gente? Que ele tá com o violão na mão, tá postos ali já pra...
1: Sendo modesto.
5: É.
6: O Senhor venha abençoar cada vida, cada coração que está nos assistindo aqui agora.
5: Amém.
6: Amém.
5: Amém, amém. Seja bem-vindo, Nicolas. Tão novo, com uma responsabilidade incrível, né?
6: Pois é, como a gente estava conversando antes do programa, né? Legado, inclusive. Toda a bagagem que veio da minha família, da minha mãe, do meu tio, de todos, né? Que eu tive que trazer já comigo essa responsabilidade. É algo grande. Mas, ao mesmo tempo, é um benefício muito grande que Deus me deu de poder,
5: amém,
6: carregar tudo isso comigo.
5: Que lindo! Mas peraí, eu preciso perguntar a sua idade. O pessoal que deve estar assim, mas ele tem uma voz séria assim, mas gente, ele é um garoto. Eu tô certa, você é um garoto.
6: É, pra quem não sabe, eu fiz 52 anos semana passada.
5: Né? Não. Se ele fez 52, eu fiz quanto, gente? 80, né?
6: Brincadeira, gente. Tenho 16 anos, na realidade, pra quem não sabe, né? O pessoal pergunta muito sobre isso.
5: Pergunta e... mesmo?
6: Pergunta.
5: Achei que fosse só curiosidade minha.
6: Aí, geralmente, a pessoa pergunta, né? Quantos anos você tem? Ah. Eu falo assim, primeiramente, dá um palpite, né? Aí, o pessoal fala, 19, 20, às vezes até uns 21 a galera começa a supor, eu falo, não, 16, o pessoal fica assim, né? Tá?
5: Assustado.
6: Assustado, né? Mas tem esse privilégio, né, de Deus estar me usando já tão novo assim, né? Eu sei que é uma responsabilidade grande, mas...
5: Sim! Mas quando a gente faz de coração, fica leve, né? Quando Sim. a gente faz com amor, quando a gente faz com entrega total, que eu tenho certeza que é isso que você aprendeu na sua família, senão você não estaria fazendo isso aí, sentadinho aqui, falando para milhões de pessoas de Jesus, se não fosse leve, se o seu berço não fosse incrível. Mas, Gi, vamos lá. Conta pra gente, quem tá ouvindo a gente aqui, e assim, por descuido não ouviu ainda a sua canção, como é que você começa? Conta um pouquinho, quem é a Gisele pra nossa audiência?
1: Bom, vamos lá, não tem como falar de Gisele se não falar de barquinho, né?
5: Não tem!
1: Então, eu ganhei assim mais essa notoriedade depois do meu barquinho em 2010, e é uma canção que tem sido marcante até hoje, né? Uma canção que ela vai se adaptando a cada tempo, né? E muitos testemunhos que a gente recebe ainda hoje através dessa canção. E essa canção realmente, ela marcou muito a minha vida também. Porque eu passava por um momento muito difícil quando eu gravei ela. E é uma composição do meu irmão também, de sangue, que é o Moisés Clayton. E ele que escreveu essa canção. E nessa época de bastante dor ali, onde eu estava passando uma prova muito difícil, ele apresentou essa música e eu estava até um pouco debilitada na época. Eu achei que eu nem conseguiria mais gravar. Mas ali, com a ajuda do Espírito Santo, eu pensei, bom, eu vou tentar mais essa, né? E o Senhor me encheu de forças ali e eu consegui gravar e foi uma bênção. Foi uma bênção até hoje, assim, tem sido uma bênção. Tem alcançado gerações e tem sido maravilhoso. Vamos cantar um trechinho?
5: Bora, bora, bora. Então, gente, ao vivo? É, ao vivo aqui na Adore Mais FM. Gisele e Cristina, o meu barquinho.
1: Vamos lá, gente. Não.

0: Amém!
1: Aleluia!
0: Aleluia!
1: Pois é, você tá chamando por esse nome hoje para ele te socorrer? Você precisa de Aleluia. Um socorro! Recebe em nome de Jesus. Ele não demora não, ele chega sempre na hora certa. Então, clama ele aí.
0: Aleluia.
1: Pois é, Gisele e o Nicolas hoje aqui, minha gente... No nosso quadro, essa é minha história. Hoje, parece que tá no sangue, no DNA, a cantar desse jeito? É isso mesmo?
0: Graças a Deus.
1: Tá no DNA?
0: Tá no DNA.
1: Ou é na água que todo mundo bebeu?
0: Tá no DNA. esse chamado, né? Esse chamado é forte. Já veio ali através dos meus pais. Aí nós somos em 4 irmãos. Duas meninas, 2 meninos. Todos eles... são envolvidos no Ministério da Música.
1: Todos?
0: Todos.
1: Que lindo.
0: As meninas não tocam, mas os meninos tocam e cantam. São uma bênção. E aí depois nossos filhos, né? Isso vai se estendendo. É, você disse no início, eu acho que o ensinamento familiar, aquilo que os filhos vão vivendo,
1: uhum.
0: né? Isso vai se desenvolvendo e vai cada vez mais crescendo a partir da entrega, né?
1: Uou.
0: Então a gente tem tido... Eu tenho tido uma entrega muito, muito grande, tanto na alegria como na tristeza, né? Em todos os momentos, Deus tem sido o nosso tudo, né?
1: Uhum.
0: E Ele é o nosso tudo até o fim. E isso tem sido passado aos filhos. Eu também tenho uma neta e também já está...
1: Neta? Tão nova, meu Deus do céu!
0: A gente começou cedo.
1: Começou. Foi rápido a coisa ali. Eu não cresci e multiplicar e foi rápido.
0: Minha mãe começou cedo e eu também já casei nova. Tenho uma netinha de 5 anos que também canta lindamente.
1: Com 5 anos já canta?
0: Canta. A gente tem vídeo no YouTube, tudo. Ai. Ela cantando com a gente, a bondade de Deus. E assim, tem sido maravilhoso. Maravilhoso. É uma caminhada... que você sabe que não é fácil, mas é maravilhoso. Andar com Deus é tremendo, né?
1: Uhum. É uma decisão.
0: É uma decisão, uma escolha, né, de todos os dias. Mas tem sido muito especial.
1: Que lindo isso. Eu fico imaginando... Ô, gente, como é que seria o reino de Deus sem essa família cantando? Eu não consigo imaginar.
0: Oh, meu Deus, glória a Deus.
1: Né? Louvado quantas pessoas foram transformadas?
0: Foram e têm sido.
1: E serão, né?
0: E serão.
1: Porque, gente, você tem ideia do... Ah, tô arrepiada aqui. Ah, quando Deus te chama pra algo e você diz sim, o poder disso é imensurável. Quantas pessoas, né, dizem não ao chamado de Deus?
0: Sim, verdade.
1: Né? Ou por medo, por dores, ou por desistir mesmo no meio do caminho, né? As dificuldades são maiores
0: sim.
1: e pra elas naquele momento, ela diz não. Olha só como o reino de Deus perde.
0: Perde.
1: Né? Perde. Então, quando você... E aí tem uma notícia pra você. Você que tá ouvindo a gente aqui no FM, esse programa tá salvo lá no YouTube, no Adore Mais FM. Gente, você que tá chegando agora na nossa frequência, seja bem-vinda, viu? É a Gisele Cristina e o Nicolas Henrique que tá comigo hoje aqui. No quadro Essa é a Minha História. E olha só que poderoso. Parece que... Quando as pessoas chegam, né, a fazer um sucesso, ser conhecido, como vocês têm sido, toda a igreja... Gente, eu não conheço. Olha que eu sou crente desde que nasci, né? Desde antes. Só não nasci na igreja porque não era dia de culto, senão minha mãe tava lá no banco, tendo eu. E, assim, e toda a igreja que a gente vai, né? Eu já ajudei mais de 100 mil igrejas a crescerem, estando nesse trabalho da comunicação, mídia. E toda a igreja canta essa música.
0: Verdade, o meu barquinho foi um marco. Crianças, né? Começou a aprender a falar, já tá cantando.
1: Já tá cantando.
0: Vovozinhos e vovozinhas.
1: Hoje, teve um momento mesmo que você pensou em parar ou não teve?
0: Na verdade, nem é que eu pensei em parar. A circunstância tava tão difícil que parece que eu não tinha outra opção. Eu realmente tava sucumbindo na minha tristeza.
1: Aham.
0: Foi esse momento.
1: Que surgiu a música.
0: Foi esse momento que surgiu a música. Que o meu irmão escreveu, né, Moisés? Moisés
1: uhum.
0: Cleiton escreveu ela. E eu lembro que eu tava, assim, muito... Muito inclusa, até. Eu pensei, acho que eu não consigo mais, não.
1: Uhum.
0: Mas ele veio e mostrou essa música e... Ouvindo cada frase, cada palavra, era tudo ali.
1: Uhum.
0: Que eu tava vivendo.
1: Uhum.
0: E daí eu pedi muita ajuda pra Deus, pro Espírito Santo, assim. No meu coração veio o propósito... Eu tô passando isso e essa canção chegou até a mim. E essa
1: uhum.
0: canção falou comigo, essa canção tá me ajudando. Então,
1: uhum.
0: eu quero fazer esse esforço de gravar para que ela chegue a alguém também. para que ela possa ajudar a resgatar alguém também. Mesmo que eu não tô num momento bom, mas eu sei que as coisas vão mudar. E ali Deus me deu força e eu gravei. Inclusive tem a participação do meu irmão aí na música. E desde lá para cá, uma que Deus me levantou, né? De onde eu estava. E
1: acho que a música era para você, né?
0: Para mim. Verdade.
1: Ó,
0: por isso que Deus tem os seus propósitos. É.
1: E nós, a gente veio só de como um reflexo, tá, gente? Para querer a música.
0: Assim, eu acho que às vezes Deus coloca a gente em algumas situações para que a gente faça algo, para que outras pessoas depois enfrentando a mesma situação sejam alcançadas, né? Então Deus nunca faz nada sem propósito.
1: Uou, que
0: isso
1: lindo
0: foi
1: isso.
0: Foi maravilhoso e tem sido até hoje.
1: E será? Olha só, quando você estava nesse período, você pensou em fazer outra coisa? Se a Gi não fosse cantora, ela seria o quê?
0: Naquele momento, a Gi não conseguia pensar em nada.
1: Nada?
0: Nada. Nada.
1: Porque aí vem o mal querendo confundir sua identidade, né?
0: Exato. Eu achei que era...
1: Ah, é melhor você fazer tal coisa. Porque...
0: Não.
1: Não?
0: Nada, nada.
1: Nada.
0: Eu achei que era meu fim mesmo.
1: E o que você fez?
0: Eu só pedi ajuda pra Deus. Eu só fui pra Deus. E ele foi o meu conforto, meu consolo, a minha busca foi ele. É por ele que eu tô aqui.
1: Uou. Ai, parece que quem nasce na igreja, quem tá ali todo dia na igreja ou no altar, parece que não tem dificuldade, né? Quem olha de fora fala assim, nah, mas ter essa família linda deve ter sido fácil. E também eles nasceram na igreja, não tem dificuldade. Pra eles foram mais fácil. Ah, aquela coisa da comparação, né? Que, ó, o mal quer comparar você pra confundir sua identidade, viu? Presta bem atenção nisso. Aí você compara o seu bastidor com o palco do outro.
0: Esse que é o problema.
1: Cuidado! Pois é, e crente parece que tem dificuldades também, né?
0: Até porque os outros não mostram os bastidores, né?
1: Aí, não dá,
0: esse é o perigo,
1: não,
0: né?
1: Dá like, né, Nicolas? Não dá seguidor? Mostra a atriz.
0: Não é, Nicolas?
2: Fala logo pra mim, pô.
0: Então, o Nicolas tá nessa geração e que sabe bem disso, né?
1: É.
0: Sabe bem disso, essa coisa de like, esperar a visualização, né? Bota o conteúdo lá e já quer saber o que será que estão falando e como será que estão reagindo, né? E fica aquela espera e se baseia nesse feedback das pessoas, né?
1: Sim.
2: Com base na aprovação alheia, né?
0: Exatamente, com base na aprovação. É perigoso.
1: Muito perigoso, porque aí aquilo que você quer, que Deus quer que você entregue de excelência, de essência, a sua verdade absoluta, você não consegue, porque você começa... até a régua do que a outra pessoa quer. Bom, se ela curtiu isso aqui, eu tenho que fazer isso. Mas não é isso que Deus quer que você faça.
0: Aí que mora o perigo.
1: Quantas pessoas eu de perto, né, vi que a carreira dela, Deus estava chamando ela para algo, e aí no meio do caminho, ela foi pelas decisões naturais da terra e não pelas decisões eternas do céu. Quando você sai do seu lugar de origem, daquilo que Deus quer que você faz, como que Deus quer que você faz? Primeiro, pode até ter like, mas vai faltar realização.
0: Verdade.
1: A alegria constante, a realização, porque, enfim, esse assunto é uma delícia. Fala pra mim uma coisa, quando a gente recebe ali as agendas, né? Que vai cantar, tocar. Imagino que você passou muito tempo na estrada.
0: Passei.
1: No avião.
0: Então. o avião é algo... Eu tenho medo, eu morro de medo de avião.
1: É mesmo?
0: Eu tenho desespero de avião.
2: Sabia que era se assustar.
1: Sério?
0: Eu acho que alguém já ouviu. Eu já dei uma entrevista pra Vânia do Bordieri e falei, mas eu falo muito raso, né? Não vou a fundo. Mas eu tenho muito medo do avião. Isso é algo que me limita muito.
1: Imagino!
0: Me limita demais.
2: Tem uma coisa que eu comento, assim, a gente tem que pegar um carro, pegar uma distância, às vezes, muito longa, ficar uns 2, 3 dias na estrada, parar no meio do caminho, porque ela não tem coragem de ir de avião. Fico assim, mãe, por quê? Sendo que avião é mais seguro, muitas vezes, do que carro, se for analisar.
1: Sim, sim! Só você pegar as estatísticas de acidente. Acontecem mais acidentes de carro ou de avião?
0: Na minha cabeça é de avião.
1: Não, mas na estatística é de carro.
0: Ai, na minha cabeça eu já vi.
1: Uau, que demais!
0: Eu comecei em 98, então daí eu já tinha uma criança de 1 ano, né? Que é a minha filha, né? E ela me acompanhou durante todo o tempo. E essa época eu viajei muito, mas muito mesmo. E ela sempre acompanhandinho ali. Daí quando ela fez 11 anos, ela orou tanto para Deus e veio esse irmão dela
1: O
0: aqui.
1: irmãozinho,
0: O
1: que
0: tão
1: legal.
0: esperado. Mas a gente viajou demais. E inclusive nessa época que eu estava no meu sofrimento, eu viajei muito. Eu viajei porque daí eu tinha muita agenda. Era a época do meu barquinho, então tinha muita agenda. E eu viajei demais. Acho que foi a época que eu mais viajei. Eu estava num processo interno difícil, mas eu viajei muito. Eu fui ali. E assim, foi bom porque tem muitos frutos, né, de tudo isso. Mas eu fazia assim, tipo, viagens que eu conseguia conciliar um carro ou um ônibus.
1: Olha a
0: Era
1: agenda mais
0: assim.
1: perto. Que interessante. Ó, você sabe que a primeira pessoa que eu entrevisto na vida que tem medo de avião.
0: Não vou me chamar de estranha, hein?
1: Não, não, não, ela é diferente, gente. Os santos são diferentes. Separados. Essa semana eu tava falando sobre isso. O que é ser santo? Todo mundo fala, ah, quem não peca. Viu? É quem é
0: Separado,
1: separado.
0: é verdade.
1: Quem é separado? Sabe que teve um ano que eu fiz 33 voos em um único ano?
0: Meu Deus, que mulher corajosa.
1: E aí tem as estratégias. Quando, por exemplo, você está com muito medo, olha, se eu fosse você, anotava essa também, viu? Você toma um remedinho para dormir. Esse foi um endócrino meu que indicou. Falou assim, Eli, você está muito agitada, dorme. Por exemplo, eu fui para a Coreia, 36 horas de voo. Falei, ai, meu pai, e agora? Não, vai dormindo.
0: Só que daí, no meu caso, eu já teria que dormir pelo menos uma semana
1: Uma
0: antes.
1: semana antes.
0: Porque eu já
1: Não,
0: começo
1: aí não vai entrar
0: sofrendo.
1: no avião.
0: Eu já começo sofrendo antecipadamente, sabe como que é? Eu sei que eu tenho aquela viagem, então ali eu já começo todo o meu sofrimento. E aí,
1: Que
0: para me
1: engraçado.
0: poupar, eu preferi optar, eu vou onde posso ir de carro, de ônibus. Aqui para São Paulo mesmo, vim de ônibus. Poderia vir de avião 1 horinha de viagem, mas eu
1: É.
0: vim de ônibus, 10 horas.
1: 10 horas. Gente, olha.
0: É
1: Pois
0: medo,
1: é, em
0: né?
1: primeira mão aqui um medo do avião. Mas não. Você sabe que a ciência, a psicologia diz que 85% dos nossos medos, eles não acontecem.
0: Pois é.
1: É coisa da nossa cabeça. Mas depois a gente conversa ali na sala dele, vai dar certo isso, gente. Vocês vão, vai
0: Amém,
1: dar certo. Em
0: amém.
1: nome de Jesus, em
0: Orem por
1: nome de
0: mim,
1: Jesus.
0: orem por mim.
1: Ora, vamos orar pela Gi. E hoje, nessas agendas que você foi, qual foi o testemunho mais impactante, aquele que você carrega para a sua vida, que toda vez que você pensa em e não continuar, você fala, nossa, mas aconteceu isso. Aquele testemunho, aquela pessoa chegou e falou assim, e contou para você o que que aconteceu com ela através das suas ministrações, dos seus louvores.
0: Olha, eu tenho muitos, mas eu tenho um especial de uma amiga que ela é de Minas Gerais. E ela enfrentou um câncer de mama. E ela disse que todo o processo ela passou com o meu barquinho. Então aquilo ia dando força para ela.
1: Meu Deus, câncer não é brincadeira.
0: Não é brincadeira. E tem todo um processo lento, né? E ela passou todo esse processo e venceu com a ajuda de Deus através dessa canção. E eu creio. Porque quando a gente faz uma canção, uma gravação, a gente tem toda uma entrega. A gente faz aquela consagração, né? Para que o Senhor use, para que aonde aquela canção chegar, seja áudio ou vídeo, que a pessoa que assistiu ou que vê, que ela realmente seja alcançada por essa presença, né? Porque uma voz, né? É uma voz apenas se não tiver a presença do Espírito Santo. Então a gente faz toda essa entrega e
2: Mãe,
0: tem sido maravilhoso isso
2: conta
0: aí.
2: aquele testemunho do cara que acho que chega da ponte, não é? Isso que eu vi o barquinho passando. Esse eu acho que é o mais
0: Ah,
2: impactante.
0: esse é o rapaz, ele já estava pronto para tirar a sua vida.
1: Verdade.
0: Ele estava no trabalho e ele tinha se trancado no banheiro já para realizar aquilo que ele já tinha projetado, né? Tava com a arma na cabeça.
1: Meu Deus do céu.
0: E aí lá na rua começou a passar, porque assim, na época do barquinho, não sei se você chegou a viver isso. Você sabe aqueles carros que vendem pamonha, aqueles que vendem
1: Sei.
0: panela, que vendem coisas na rua?
1: Sei.
0: Então, foi um carro assim, ele estava passando na rua e tocando o meu barquinho. E o rapaz escutou lá do banheiro onde ele estava.
1: Meu Deus do céu.
0: E o Espírito Santo foi mexendo com ele. E ele
1: Bom.
0: largou a arma, não tirou mais a sua vida, entregou a sua vida para Jesus.
1: Glória
0: então,
1: a Deus.
0: Isso aí não tem preço, né?
1: Não.
0: Todo esforço.
2: Aqui.
0: É.
1: Eu também tô.
0: Arrepia também.
1: Até a nuca.
0: Me arrepia. É, isso não tem preço? Vale toda a entrega.
1: Uhum.
0: Né? Até porque o que Jesus fez por nós, né? Sem palavras. É maravilhoso. E eu creio que enquanto a gente está conversando aqui, as pessoas que estão nos assistindo ali, tem pessoas que estão precisando.
1: Amém.
0: Mas que o Senhor está tocando agora. Que a presença do Espírito Santo está tocando agora.
1: Amém.
0: Que o nome poderoso de Jesus
1: está
0: libertando agora, está alcançando você agora.
1: Aleluias.
0: Nós que aqui estamos somos todos falhos, como você. Mas a presença de Jesus que está dentro desse estúdio,
1: aleluia,
0: a presença do Espírito Santo é capaz de te arrancar de onde você estiver agora. Só creia. Só creia e chama por esse nome de Jesus, porque Ele está agindo na tua vida. Eu creio.
1: Aleluia. Eu também creio. Bem-vindo, Espírito
0: aleluia
1: Santo. Seja bem-vindo. Bem-vindo. Bem-vindo.
0: Glória a Deus.
1: Essa casa é sua. Aleluia. Bom, a gente... Como é que continua, né, gente? Glória a Deus. Sempre tem aqueles versos, as pregações que movem o nosso coração, que grava. Eu tenho alguns. Se eu fizesse essa pergunta para mim, ia ser difícil eu responder. Mas o seu versículo preferido, aquele que guia a sua vida, por que Romanos 11?
0: É forte, hein?
1: Você sabe que toda vez quando você recebe uma palavra de Deus ou tá numa pregação e você ouve algo e aquilo entra forte no seu coração, é porque aquilo já estava lá dentro. Deus, o Espírito Santo, já estava com você. E aí o que veio de fora só conectou. Quantas vezes... Ô, Nicolas, isso já aconteceu com você? Você tão novinho assim? Que você estava num culto, num lugar onde você ouviu uma palavra e aquilo queimou. E você falou assim, peraí, mas de onde é que vem isso?
2: Já aconteceu, inclusive, já, isso aí já virou motivo para composição minha, inclusive.
1: É verdade?
2: Sim. De eu estar pensando sobre alguma coisa, ou até no próprio culto mesmo, escutando uma mensagem, e daqui a pouco veio aquela palavra exatamente do que eu já estava pensando, sabe quando bate algo certinho assim na tua mente?
1: Sim, sim, sim.
2: Você sente. E a partir disso, cheguei em casa, comecei a matutar naquilo, fiquei pensando, pensando. Aí deu mais ou menos uma, duas semanas ali de muita inspiração ali, Deus, e saiu uma das músicas mais significantes pra mim. Inclusive, a mãe gravou já.
1: Qual música que é? Vamos ouvir?
2: Vamos cantar um pedacinho, mãe?
1: Vamos.
0: Agora.
1: Agora, a gente já volta em Romanos.

0: Amém.
1: Esse é o refrão da
2: música. Aleluia!
0: Esse é o refrão.
2: Que música linda, gente! Gisele, Cristina e Nicolas Henrique hoje aqui ao vivo na Adore Mais FM. Que honra! Nossa, então conectou o que você ouviu com o que estava dentro de você. Gente, ele só tem 16 anos, tá bom? Essa voz assim, bonita, imposta, uma segundona pesada. 16 anos. E é ele que tá tocando também. Olha quantos dons e talentos, né, que ele tá empreendendo no reino. Ô, Nicolas, parece que essas coisas sérias que a gente fala assim é só pra idoso, adulto, né?
1: Olha, eu acho que vai... do estilo de cada um, da mentalidade de cada um, né? Eu
2: sempre tive, fala mais!
1: Sempre tive nesse âmbito, assim, né? Sempre convivendo com pessoas mais maduras, digamos assim, e você, como diz aquele ditado, né? Você é a média das cinco pessoas que você convive.
2: E é mesmo.
1: Então, eu sempre convivi sempre ali, minha mãe, meu pai, inclusive um negócio que, não sei se hoje vai dar tempo, eu sempre gosto de comentar sobre.
2: Vai dar sim, pode ir.
1: Em relação à escola, quando se fala muito, amizades e etc, né? Então, a partir do momento que eu comecei a me destinar mais pro ministério, pra fazer as coisas do Senhor, eu não tive escolha. Eu tive que me afastar um pouco das amizades, de certas pessoas, sabe? Porque não adianta, você pode até falar assim, ah, eu sou forte, eu sou resistente, não. Mas o diabo ambiente, você resiste, a tentação...
2: O ambiente, ele sempre vai...
1: Exatamente, então você tem que se reservar, sabe? E é uma coisa que eu sempre fiz. Então, a partir do momento que eu vi, ali no ambiente escolar principalmente, né, tive que me reservar. Mas pra mim, sempre pegando como referência minha mãe, meu pai, né? Isso sempre. Então, o pessoal fala, né? Nossa, mas você é muito... Até às vezes meio...
0: Maduro?
1: Meio até chato, assim, né? Porque...
2: Separado!
1: Mas eu acho que é...
2: Que lindo.
1: É o estilo
2: isso.
1: De cada um, né? Eu prefiro me manter assim, né? Sempre tendo como referência. A minha mãe também, que é uma pessoa muito séria, sabe? Leva as coisas de Deus muito a sério. Então, o pessoal, assim, que acha que eu sou um cara muito... Muito formal,
2: chato.
1: Assim, muito...
2: Chato! Não, ele é legal!
0: É, mas, assim, essa... Toda essa bagagem, essa personalidade do Nicolas, tudo isso, esse pacote todo, eu já creio que é o propósito de Deus.
2: É, né?
0: Né? É, não é que a gente... Mas é que Deus já coloca em cada um o pacote,
2: sim,
0: todas as configurações necessárias, né?
2: Sim.
0: E eu vejo isso nele, até porque o Nicolas... É, ele tem sido, assim, a pessoa que realmente me animou.
2: Porque
0: assim, eu vinha, né, você tinha que estar ali sempre com playback, aquela coisa assim, um pouco mais engessada e tal. E o Nicolas, ele começou, foi 2021, filho?
1: 21.
0: Que ele começou ali a estudar o piano. E aí, como já um dom divino, ele já, rápido, quantos meses você levou?
1: Seis meses.
2: Pra tocar?
0: Ele já dominou tudo. E daí, tipo, pra mim é uma bênção tão maravilhosa que o hino que eu puxar, ele vem. Sabe? Tipo, aquela...
2: Uau.
0: Fica uma coisa assim, espontânea, aquilo que realmente está acontecendo no momento.
2: Que legal.
0: Então, o que puxar, ele vem. Então, pra mim, também tem sido, assim, uma...
2: Um novo estímulo. Ânimo,
0: sabe? É, um estímulo.
2: Um estímulo maior.
0: E por ser filho também, é algo... As pessoas perguntam, como que é estar junto com o filho? Eu falo, ó, é difícil até explicar, porque é uma sensação muito gostosa, muito maravilhosa. Né?
2: Uhum.
0: E eu desejo isso para todas as mães, porque é maravilhoso ter um filho junto, envolvido, cantando, tocando. Ele trabalha com toda a produção, ele é super envolvido. Realmente, ele é um novo velho. É novo velho.
2: Um novo velho.
0: Ele é novo, né, na aparência, mas ele é muito maduro. Sabe?
2: Sim, sim.
0: E ele é muito determinado, Nicolas. Super. É, ele realmente é esse jeitinho aqui.
2: Que legal.
0: E se ele colocar na cabeça que ele quer algo, enquanto ele não concluir aquilo, ele não vai parar. E às vezes tem que até dominar, tem que ter uma melatoninazinha pra ele dormir, sabe?
2: Ah, senão não dorme.
0: Senão ele fica acelerado.
2: Aceleradíssimo.
0: É, ele é um menino determinado.
2: E olha que incrível, porque essa geração, isso não é comum. Primeiro.
0: É verdade.
2: Né? Essa geração XYZ e o abecedário inteiro tá mais preocupado com coisas bem fúteis. E a gente vê isso nítido, principalmente no digital. Né? Com coisas vazias, com apenas ali conteúdo, dancinha, coisas que não levam a lugar nenhum, que não ajuda ninguém pra nada.
0: E eles vão seguindo esse fluxo, né?
2: Vai.
0: E um vai atrás do outro.
2: A influência.
0: É.
2: Né? E a influência. E muito poderoso isso. Você tem ideia de quantos jovens você tem influenciado? Já chegou algum testemunho pra você agora? A gente contou da Gi. E você, Nicolas?
1: Olha, vários testemunhos ali que eu acompanho. Eu não sou tão ligado assim em ver muitas vezes o que me mandam, né?
2: Não!
1: Mas É porque eu geralmente eu penso em tanta coisa, sabe? Até inclusive a minha mãe tá em São Paulo agora, né?
2: É.
1: Dessa vez. E a gente gravou um projeto dela muito, muito top ontem. Como se fosse um DVD, na verdade, né? Então, mais ou menos ali, não lembro se era 7, 8 músicas. Então, assim, semana passada, por exemplo, eu tive que ficar...
2: Estudando
1: 24 horas. Não, produzi do zero.
2: Você que produziu tudo?
1: Eu que produzi tudo.
2: Uou!
0: Foi verdade. Então, isso ele foi... Ele vai pra escola, ele volta, já começa a mexer com tudo ali e só para dormir.
1: Então, isso foi um pouco complicado. Ó, até falo, foi exatamente até o último segundo a gente ficou no estúdio. Era 6:30, mais ou menos. A gente tava desligando o equipamento.
0: Pra pegar
1: o ônibus, então foi muito...
2: 6:30 da manhã?
1: Da tarde.
2: Uhum.
1: Então assim, tipo, a minha vida ela é corrida por causa disso, né? Eu tenho muita coisa pra focar. Mas assim, em relação a testemunho, muitas pessoas já me falaram sobre coisas, até hoje eu não selecionei um específico assim pra contar, sabe?
0: Você não tem muita noção, né?
1: Não tenho muita noção, mas assim, até na própria escola mesmo, uma coisa que eu já tentei fazer e continuo fazendo, porque assim, é um ambiente... que muitas vezes eu sinto até um pouco de dó das pessoas que estão lá, porque não tem um norte, uma referência, sabe?
2: Sei.
1: São muitos jovens ali que não sabem o que querem da vida, entendeu? Às vezes fica...
2: Perdido mesmo.
1: Porque é legal ser descolado, fazer coisa errada, sabe? Muitas vezes tem esse negócio. Então até...
0: E um vai pela cabeça do outro, né?
1: Foi mais ou menos semana passada, comecei a conversar com meu amigo Leves, assim, falar com ele algumas coisas. Falei, ó, falei do final dos tempos pra ele e tal, né? Deu umas 3 aulas nele, caraca, mano, tô com medo aqui já. Tava com medo lá.
0: Bateu a consciência.
1: Aí bateu a consciência. Mas assim, as pessoas, elas têm uma necessidade muito grande de ouvir do amor de Deus, de ouvir das coisas do Senhor, né? Só tem que saber falar da maneira certa e ter uma influência, né? Porque assim, hoje em dia, os jovens não têm uma influência boa, digamos assim, né? Se for pensar. São influenciados por nomes aí terríveis. Vamos falar, um exemplo, a Anitta, que é uma pessoa assim que leva as pessoas pra um caminho terrível, né?
2: Uhum.
1: Então, que influência que os jovens brasileiros vão ter, né?
2: Sim.
1: Então por isso que eu acho que o nosso papel é sempre fazer com que as pessoas lembrem de Deus e fazer as coisas certas. Porque pensa, pô, tem que ser descoladinho aqui, tem que fazer as coisas erradas pra parecer maneiro. Muitas vezes os jovens pensam isso, né?
2: É.
1: Mas o meu papel que eu tento fazer sempre é fazer com que as pessoas tenham essa consciência, sabe?
2: Uou. Ô Nicolas, você tem esse número de quantas mil pessoas, visualizações? O que, que vocês impactam, o trabalho de vocês, o seu junto com o da sua mãe? Mais ou menos?
0: Já que eu não sei estimar.
1: Não dá pra estimar exatamente.
2: No Instagram, né? Ali, quanto que tem?
1: Vou resumir. Ontem, final do ano passado, eu vi que o canal da mãe lá, acho que deu 100 milhões no ano.
2: Olha isso, gente. Por que eu fiz essa pergunta?
0: Eu sou bem ruim de números.
2: 100 milhões.
1: É. Mas, assim, tem uma coisa que eu não gosto nem tanto assim, de comentar sobre em relação a números, porque, assim, tem muita gente que fica falando assim, porque você fica falando dos teus números, porque você aquilo. Eu vou ser sincero, que eu não me importo muito com isso, sabe? Eu fico feliz quando eu vejo os números, que eu penso, poxa, são pessoas sendo alcançadas ali, né? Mas é coisa que eu fico, vamos supor, se eu tivesse hoje, sei lá, 10 milhões de seguidores, pra mim, não é um negócio...
2: Ia continuar fazendo do mesmo jeito.
1: Ia continuar do mesmo jeito, assim, eu ia ficar feliz, poxa, cada vez pessoas sendo influenciadas. Porque assim, o que adianta eu ser uma influência ruim? Vamos supor, eu podia ter 100 milhões, mas ia levar as pessoas pro mau caminho, entendeu?
2: É.
1: Então assim, mas é legal você saber que tem pessoas ali que estão sendo transformadas através do teu trabalho, né?
2: Uou. Você sabe que... Por que, que eu fiz essa pergunta? Quem tá ouvindo a gente aqui no rádio são milhões, milhões de pessoas no estado de São Paulo todo. Que tá passando, né? E aí, você sabia que o cérebro humano, ele tende a reconhecer o outro só pelos resultados. Então assim, exatamente. Mas quem é fulano?
1: Não, uma coisa
0: pra
1: muito curiosa, né?
2: Pra validar.
1: As pessoas pegam assim, por exemplo... Me conhece, deixa eu ver teu Instagram, primeira coisa, sabe?
2: É
1: muito curioso. As pessoas, até um certo momento que não ativa o consciente mesmo, só fica aquele negócio, números, números, quantos números você tem? Você é bom? Não, quero ver teus números, sabe? Isso eu acho um negócio muito...
2: Então, é meio raso pra quem é profundo.
0: Eu criei, tipo, uma proteção.
2: Qual é, Gi? Conta aí pra nós.
0: Eu criei uma blindagem, então eu não me preocupo com a questão de números. Nenhuma gota. Tanto é que o meu Instagram, se você vai lá, eu tenho quanto, filho?
1: Acho que 104 mil.
0: Tá. É, porque na época do meu barquinho, foi a época que eu fiz muito mais no físico, entende? Mas de rede social, de ambiente digital, eu me poupei, entende?
2: Muito
0: então,
2: bom.
0: Então, eu me preocupo mais com essa questão que você falou, o quanto de pessoas estão sendo alcançadas.
2: Muito bom.
0: Pra mim, isso que é importante.
2: Uhum.
0: Então, agora a questão de números, eu fico bem tranquila. Bem tranquila.
2: Pois é isso aí. Tem gente que fala assim, olha o absurdo. Ah, Eli, mas... fala pra mim, quantos seguidores tem a Dori Mais? Falo, gente, a Dori Mais é rádio. Você tem que perguntar quantos ouvintes que estão me ouvindo.
0: Exato.
2: E não no Instagram com seguidores. Tem no Instagram. É outra mídia. É outro público.
0: É, até porque também essa questão de números hoje, ela... As pessoas podem comprar,
2: né?
0: É uma coisa bem real. Então, eu acho que o que mais importa é esse tete-a-tete, essa coisa física, as pessoas realmente estarem sendo alcançadas. Isso é que é importante.
1: Por exemplo, ali, Bondade de Deus, a música que você fez com o Cleiton, né?
0: Sim.
1: Tá ali, beirando seus 50 milhões. Mas assim, um comentário que a mãe até fixou, se não me engano. Não lembro quem comentou, mas lembro do comentário, que tava ouvindo... E começou a sentir o Espírito Santo na sala, que fez um comentário bem bonito lá. Lembra, mãe?
0: Sim, sim, sim.
1: Então, assim, você fica feliz. Poxa, tem muitas pessoas ali
0: sendo
1: que...
0: Sendo tocadas reais,
1: exatamente.
0: Né?
2: Aham. Bondade de Deus? Vamos ouvir um pouquinho dessa?
0: Vamos. Nossa, essa é linda demais.
2: Bora! Gente, você que tá aqui na Dori Mais FM, a gente tá ao vivo com eles aqui. Ah, Gisele, Cristina e Nicolas.

0: Amém. Aleluia! Em todo tempo, cante, cante, cante a bondade de Deus. Que se essa bondade, olha, você não está vendo, ela já está aí. Mas continua cantando da bondade dele. Em nome de Jesus. Olha, gente, estamos caminhando para o final. Sabe aquele programa que você não quer dar tchau, não quer acabar, sabe?
1: Já?
0: Voou, né?
1: Voou, foi.
0: Passou tão rápido aqui, tão rápido, que vai ter que ter repeteco, né, gente? Eu posso ouvir, assim, milhões de pessoas dizendo, ele tá acabando. Pois é. Pois é. Tem um bate-bola musical que o nosso time da produção separou pra gente fazer.
1: Vamos lá.
0: Essa é legal. Eu gosto de fazer quando tá ao vivo assim, viu, Natan?
1: Tô tremendo.
0: Com o violãozinho ali, ó. Eu digo uma frase e você canta um pedacinho de uma música.
1: Tá lá, vamos lá.
0: Vamos lá?
2: Ai. Só um parênteses aqui, eu nasci em 2008, tá?
1: Não esquece.
0: Pronto, pronto. Pois é, depois chamou a gente de, né, de idoso mesmo, na cara dura, ô Nicolas. Vamos lá, uma música... Para orar.
1: A música não tem que ter a palavra orar, é só pra orar.
0: Pra orar, aham.
1: Uhum. Dá um ré pra mim. O que que você já vai...
2: Permite oração, vira a cabeça.
0: Tá tendo spoiler aqui, ele tá ajudando ela, gente.
1: Não, uma música pra adorar, na minha concepção. Você pegou um ré...
2: Pra orar, não é?
1: É, pra... É. Mas não tem que ter a palavra, é a música pra... Aqui, ó. Meu Deus, fugiu.
0: Fugiu, gente. É assim, ao vivo.
1: Isso porque era um bate-bola.
0: É um bate-bola. Tinha que ser rápido, assim. Aí eu falo, ela canta.
2: Deus, eu sou a minha mãe agora.
1: Poderoso Deus. Sabe aquela coisa que vai? Poderoso Deus. Porque ele tá no trono e ele é grande.

0: pra se derramar.
1: Eu só quero ficar nessa frase, gente. Vai. Não, tem que continuar. Uma música para louvar.
2: 500 graus de porra.
1: Uma música para louvar.
0: Ah, é bonita aquela música. Só que agora eu não lembro os tons.
1: Não lembro os tons. Era pra ser rápido, gente.

0: na próxima.
1: Uou. Uma música para chorar.
2: Para chorar.
1: Eu tô chorando aqui quase desde o começo do programa, gente. Tô com aquela canta aqui, eu já começo.
2: E pior que as minhas canções, elas puxam pra chorar.
1: É que são profundas, profundas. Uau, que lindo. Pois é, você tá aqui na Dore Mais FM. No nosso programa com a Gisele Cristina.

0: Uou, que lindo, né, gente? Esse foi o Bate-Bola Musical aqui na Adore Mais FM, no quadro Essa é Minha História. Pois é, agora acabou.
1: Ah, dá pra respirar.
0: Agora já dá. Bom, Gi, como é que você quer ser lembrada quando você não estiver mais aqui?
1: Olha, essa palavra...

0: É saudoso. Olha, eu sou uma pessoa que eu já penso demais antes de ir, sabe?
1: É mesmo?
0: É, eu já penso.
1: Ótimo.
0: E aí eu oro muito pelos meus filhos e pelas gerações que eu talvez não veja, mas eu peço que o Senhor guarde e que o Senhor seja o primeiro na vida deles. Porque o sentimento de uma mãe, né, ela jamais quer ir sozinha pro céu. Ela quer que todos os que vieram dela também estejam também lá.
1: E o Nicolas, tem? Já pensou nisso ou muito cedo?
2: O quê?
1: Como é que você quer ser lembrado quando você não estiver mais aqui? Como que você quer que as pessoas lembrem?
0: Fala, poxa, sério, o Nicolas...
1: É, bora sério.
0: Agora não brinca, bora sério.
1: Última pergunta.
2: Olha, eu... Não precisa lembrar da minha pessoa, assim. Ah, e o Nicolas. O meu único desejo é que as minhas obras aqui na Terra continuem sendo frutos por anos e anos.
1: Oh.
2: Esse é o meu desejo.
1: Uou!
0: Amém.
1: Pois é, amém, gente! Pois é, glória a Deus, aleluia! Ô Gi, fala aí, quem quiser ouvir mais suas canções, como é que faz pra te encontrar? Dá aí o endereço tudo seu.
0: Vamos lá, então no Instagram, Gisele Cristina Cantora.
1: Tá simples.
0: Simples. E no YouTube, Gisele Cristina Oficial, é isso?
2: É isso.
0: Eu quase não sei muito bem.
1: Gisele Cristina Oficial.
0: No YouTube.
1: No YouTube.
0: E Gisele Cristina Cantora no Instagram. Gisele com dois L's e I. Gisele, a minha mãe quis enfeitar.
1: Quis e conseguiu.
0: Conseguiu.
1: E o Nicolas?
2: O meu é mais básico ainda. Você pesquisou Nicolas Henrique Oficial em todos os lugares, você acha?
0: Eu já fiz o dele simples pra não complicar.
2: Na verdade,
1: Nicolas Henrique Oficial. Gratidão, obrigado por vocês aceitarem o nosso convite.
0: Foi uma alegria muito grande estar aqui com vocês.
1: Amém.
0: Conhecê-los e estar com vocês foi maravilhoso.
1: Amém.
2: Amém, um prazer enorme aqui. Foi um dos programas mais top até hoje que a gente já conseguiu.
1: Troféu de programa mais top,
0: que
1: gente.
0: Delícia, que delícia estar com vocês. Muito bom mesmo. Deus
2: isso
0: abençoe.
2: Aqui também sirva, né, de bênção para a vida de todos que ouvirem e assistirem o nosso programa.
0: Amém.
1: Amém.
0: Amém. Amém. Que sejam
1: Amém.
0: Alcançados por
1: Obrigada. Você. Que Deus abençoe e prospere muito mais e além, que vocês nem imaginam.
0: Amém. Amém. Igualmente a vocês.
1: Ai, você foi abençoado? Eu fui. Eu já nem queria acabar o programa, né, para começar. Mas... A gente continua aqui amanhã com o nosso quadro Essa é Minha História, o programa Adore Mais. Você pode ficar com a gente no aplicativo, baixa aí se você não baixou, 24 horas aqui da programação para edificar a sua vida, para ativar a sua inteligência emocional, a sua inteligência espiritual, a sua inteligência financeira, tudo aí que você aprende aqui com a família Adore Mais. Lá no meu Instagram, Elisângela Gomes é Eli, a gente fala de negócios com propósito. Jesus não voltando? A gente vai continuar aqui sim, falando dele, conectando pessoas e unindo propósitos. Um beijo no seu coração. Tchau, gente!

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5: Quem não sabe se comunicar, perde oportunidade, sabia? Pois é. Por quê? É através da comunicação que você vai convencer investidores. Você vai fazer uma boa apresentação. Você vai fechar parcerias. É através de uma boa comunicação que você vai liderar equipes. Não apenas liderando essas equipes com boas ideias. Não, o bom líder não é aquele que traz boas ideias. Ou é também, né? Mas é aquele que consegue vender aquela visão com clareza e impacto. Olha só. Mas só é possível se você tiver uma boa comunicação. E aí você que está comigo aqui todos os dias sabe do quanto de anos que eu tenho nessa área, né, gente? Desenvolvendo aí a comunicação, ensinando, trabalhando e... E a gente, no meio do caminho, passou a compartilhar todos esses conhecimentos e tem sido incrível. Então, a gente tem aqui evento presencial, que é o Mais Transformação, onde a gente consegue, num grupo bem seleto, se conhecer e aprender juntos sobre esse tema, que é a comunicação assertiva. E tem gente... colocaram aqui alguns depoimentos do que eles têm aprendido comigo, né? Do que eles têm aprendido com todo o nosso conhecimento. Vamos ouvir o que o pessoal anda falando dos nossos eventos presenciais aqui.
6: Então, meu nome é Neuza, eu sou de Santo André. Há uns 2 meses eu participei da grande tarde, que foi muito maravilhosa, abençoada. Eu fui em busca... não do meu crescimento exterior, mas eu fui em busca do meu crescimento interior. Porque, para mim, se eu crescer, eu entender o que Deus quer de mim, do meu eu vou conseguir vencer todas as batalhas, externa e interna. Foi uma tarde agradável, conheci pessoas maravilhosas e conheci a Eli. E pelo rádio eu tinha uma noção, mas fisicamente é bem diferente. Eu até falei para ela, e quando ela falava assim, ela dava a risadinha, eu dizia assim, essa mulher é falsa. Não, gente, vá participar, participem. E eu tenho certeza que, seja qual for a sua busca, interna ou externa, você vai sair dali um vencedor. E você vai conseguir vencer. Porque a orientação dela foi assim para pessoas que trabalham e queria vender mais, queria melhorar mais a sua administração. Eu não queria vender nada. Eu não estou vendendo nada. Mas eu queria, assim, eu tinha uma fome muito forte do meu interior ser transformado. O Senhor me resgatou há 30 anos atrás. Ele me resgatou e me trouxe. E Ele me trouxe até aqui para eu poder conhecer essa pequena, grande mulher, a Eli. Participe, vai ser muito bom.
5: Olha só, gente, que poderoso isso, né? Às vezes você acha que tem um problema, mas quando você vai estudar, você vê que tem dois, três. E não tem como você se comunicar de uma forma assertiva se você não souber gerenciar suas emoções. E aí lá a gente ensina muita coisa. 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Outro pilar, olha só, para fortalecer aí os seus negócios, é uma cultura forte, uma liderança poderosa. Por quê? O jogo muda o tempo todo. Empresários, empreendedores de sucesso, eles sabem, têm certeza absoluta de que a única certeza do mercado é a mudança. É a mudança. E aí, eles se reinventam o tempo inteiro. Se reinventam diante dos desafios, se reinventam diante das dificuldades. E mais do que isso, eles transformam esses obstáculos em quê? Em oportunidades. 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
8: E aí, galera do Face, hoje o Do Re Mi Fa está aqui em Paraty. Nós estamos na praia de Trindade, vamos cantar uma música para vocês.

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3: Oi, Adore Mais, meu nome é Thiago, sou aqui da Zona Leste de São Paulo, sou da Primeira Igreja Batista, aqui de Guaianazes, e aí eu tô sempre ligado aqui, ouvindo pelo rádio, ou então quando eu tô fora de São Paulo, eu ouço pelo aplicativo. Queria pedir uma música do Thales, que eu gosto pra caramba, que é Casa do Pai, tá bom? Obrigado, Adore Mais!

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2: Comecei a ser livre quando descobri que a jaula é feita de pensamentos. Comecei a ser livre quando descobri que a jaula é feita de pensamentos. Olha só que incrível isso. Uma pessoa, ela pode estar presa, literalmente falando, mas se os pensamentos dela, o que ela tem dentro, estiver livre, a geografia não vai definir. Como o contrário é verdade também. Uma pessoa está livre, pode andar em qualquer lugar do mundo, mas se ela está presa ali num sentimento ruim, num pensamento ruim, ela vai gerar quais frutos? De prisão? E é isso que ela vai transmitir ao outro também. Então, cuide bem dos seus pensamentos, seja intencional, porque tudo provém dele. E às vezes o resultado que você está esperando é simplesmente na mudança que começa lá na sua mentalidade. Então, acredite que ele veio para nos libertar. Libertar do quê? Do pecado, dos pensamentos ruins, para que possamos ser aqueles representantes dele aqui na Terra. Combinado?
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3: Paz do Senhor, meu nome é Itamar. Eu gostaria de ouvir o louvor do Marcelo Aguiar. Me dá poder de feio.

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4: Quem não sabe se comunicar, perde oportunidade, sabia? 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Mas é aquele que consegue vender aquela visão com clareza e impacto. Olha só. Mas só é possível se você tiver uma boa comunicação. E aí você que está comigo aqui todos os dias sabe do quanto de anos que eu tenho nessa área, né, gente? Desenvolvendo aí a comunicação, ensinando, trabalhando. E a gente, no meio do caminho, passou a compartilhar todos esses conhecimentos e tem sido incrível. Então, a gente tem aqui evento presencial, que é o Mais Transformação, onde a gente consegue, num grupo bem seleto, se conhecer e aprender juntos sobre esse tema, que é a comunicação assertiva. E tem gente, colocaram aqui alguns depoimentos do que eles têm aprendido comigo, né? Do que eles têm aprendido com todo o nosso conhecimento. Vamos ouvir o que o pessoal anda falando dos nossos eventos presenciais aqui.
5: Eu sou a Maria Helena Moreira Crispim, sempre digo que eu sou a filha mais amada de Deus e hoje para mim é um privilégio estar aqui com a Eli, aprendi muito. Será que eu anotei algumas coisas? Olha isso, meu Deus, como eu amo aprender. E a Eli falou muito sobre mindset, mentalidade, comunicação, o poder da comunicação, porque comunicar não é um nome, é um verbo. Existem várias formas de comunicar. Então, ela falou também sobre como Deus comunicava, como Jesus Cristo, né? Ele conectava com as pessoas, porque conexão também é algo super importante. E falou também sobre as competências comportamental, técnico, e o técnico é dividido em habilidades e conhecimento, que é super importante, mas o que vai definir mesmo é o seu comportamento, é a sua atitude. Então, se você quer ter um ano incrível, a sua primeira atitude é se conectar com pessoas assim, ó, como Elisângela Gomes, para você ir para outro nível, porque você sempre será o reflexo das cinco pessoas que você mais conviver. Então, pode ter certeza que essa mulher é uma mulher com muita bagagem, com muito conhecimento, e você merece estar juntinho com ela. Um beijo.
4: Olha só, gente, que poderoso isso, né? Às vezes você acha que tem um problema, mas quando você vai estudar, você vê que tem dois, três. E não tem como você se comunicar de uma forma assertiva se você não souber gerenciar suas emoções. E aí lá a gente ensina muita coisa. 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Outro pilar, olha só. Para fortalecer aí os seus negócios, é uma cultura forte, uma liderança poderosa. Por quê? 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Empresários, empreendedores de sucesso, eles sabem, têm certeza absoluta de que a única certeza do mercado é a mudança. É a mudança. E aí, eles se reinventam o tempo inteiro. Se reinventam diante dos desafios, se reinventam diante das dificuldades. E mais do que isso, eles transformam esses obstáculos em quê? 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
8: Meu nome é Paulo, sou de São Miguel Paulista. Minha música preferida é Rompendo em Fé.

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2: Bora? A mensagem de hoje é: se você insiste em permitir que pessoas maldosas enfraqueçam os seus sonhos, você não merece realizá-los. É sua a responsabilidade de selecionar quem você vai dar ouvidos. Você conhece alguém que fala assim: ah, eu não realizei tal coisa por causa de fulano? Não foi por causa de fulano, foi porque você permitiu ouvir essa pessoa. O que acontece muito são aquelas que se frustraram ao longo do caminho, se frustraram com seus sonhos. E aí, muitas vezes, o conselho que você nem pediu, ela quer te dar, mas baseado na frustração dela e não na realização do que ela fez, do que ela teve, do que ela conquistou. Então, cuida disso. Quem você tem ouvido são aquelas pessoas que estão realizando ou aquelas que estão pensando no que elas não realizaram? Normalmente ela vai querer tirar sua fé, mas não permita, porque aquele que te criou já te disse que todas as promessas eram para você. E se elas não estão acontecendo de vida próspera, de vida abundante, de paz, de prosperidade, é porque você está ouvindo alguém que você não deveria. Aliás, o que você deve ouvir, que é aquele que te criou, de fato você não está ouvindo. Pensa nisso!
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8: Bom dia, Rádio Maravilhosa. Eu, Daniel, gostaria de ouvir Fernandinho, único.

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5: Quem não sabe se comunicar, perde oportunidade, sabia? Pois é. Por quê? É através da comunicação

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2: Fortaleça sua mente e amoleça o seu coração. Muitos não alcançam seus objetivos na vida porque deixaram sua mente enfraquecer ou porque endureceram ali o seu coração. E lá na sabedoria milenar diz que, portanto, sede prudentes como as serpentes e simples como as pombas. Porque a mente de Deus, ela é justa, mas o coração dele é misericórdia. A vivência modela. E se convivermos com Deus, alcançaremos aquele tão esperado equilíbrio. Mente fraca foge do problema. Já a mente forte resolve o problema de frente. Então, meu conselho é, seja prudente, como a serpente e simples como a pomba. Essa é a chave de equilíbrio para a minha vida e para a sua vida. Tenha a mente forte, mas o coração sábio. Combinado? Pensa sobre isso. Eu tenho certeza que o que Deus colocou aí dentro de você, ele é suficiente, atrelado ao amor e ao poder infinito e à sua misericórdia, para fazer você ter firmeza com aquela decisão que hoje talvez você tenha que tomar e não sabe por onde começar. Mas você não está aqui por acaso, na nossa frequência, nos nossos canais aí. Saiba que ele preparou esse dia para você. Então fica com a gente.
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8: Olá, Rádio Adore Mais. Me chamo Caio, sou de São Paulo, sou da Assembleia de Deus, Ministério do Belém, e gostaria de pedir um hino. Toda a Terra, Gabriela Rocha. Deus abençoe vocês.

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2: Quem não sabe se comunicar, perde oportunidade, sabia? Pois é. Por quê? É através da comunicação que você vai convencer investidores. Você vai fazer uma boa apresentação, você vai fechar parcerias. É através de uma boa comunicação que você vai liderar equipes. Não apenas liderando essas equipes com boas ideias. Não, o bom líder não é aquele que traz boas ideias. Ou é também, né? Mas é aquele que consegue vender aquela visão com clareza e impacto. Olha só. Mas só é possível se você tiver uma boa comunicação. E aí você que está comigo aqui, todos os dias sabe do quanto de anos que eu tenho nessa área, né, gente? Desenvolvendo aí a comunicação, ensinando, trabalhando. E a gente, no meio do caminho, passou a compartilhar todos esses conhecimentos e tem sido incrível. Então, a gente tem aqui evento presencial, que é o Mais Transformação, onde a gente consegue, num grupo bem seleto, se conhecer e aprender juntos sobre esse tema, que é a comunicação assertiva. E tem gente, colocaram aqui alguns depoimentos do que eles têm aprendido comigo, né? Do que eles têm aprendido com todo o nosso conhecimento. Vamos ouvir o que o pessoal anda falando nos nossos eventos presenciais aqui.
3: Meu nome é Elisângela, eu sou cirurgiã dentista. Participei da palestra aqui da minha xará, Elisângela. Para mim foi extremamente edificante, um renovo de ideias, de perspectivas. E as coisas que eu anotei, com certeza vou levar para a vida, para o meu negócio e para os planos que eu tenho, né, futuros, que eu tenho colocado diante de Deus. Então são dicas, são elementos que ela transmitiu que para mim foram extremamente valiosos. Obrigada.
2: Olha só, gente, que poderoso isso, né? Às vezes você acha que tem um problema, mas quando você vai estudar, você vê que tem dois, três. E não tem como você se comunicar de uma forma assertiva se você não souber gerenciar suas emoções. E aí lá a gente ensina muita coisa. 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Outro pilar, olha só, para fortalecer aí os seus negócios, é uma cultura forte, uma liderança poderosa. Por quê? O jogo muda o tempo todo. Empresários, empreendedores de sucesso, eles sabem, têm certeza absoluta de que a única certeza do mercado é a mudança. É a mudança. E aí, eles se reinventam o tempo inteiro. Se reinventam diante dos desafios, se reinventam diante das dificuldades. E mais do que isso, eles transformam esses obstáculos em quê? Em oportunidades. 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
2: Sejam todos muito bem-vindos em mais uma série do nosso programa Negócios com Propósito aqui, na Adore Mais FM no 102.1. Você que está me ouvindo aí do seu transporte público, do carro, do aplicativo, você do táxi, você que está em casa, você que está pelo rádio, você que está pela internet, pelo digital, sejam todos muito bem-vindos. Para mim é uma honra, como CEO da Adore Mais, dessa emissora tão poderosa que fala para mais de 25 milhões de habitantes do estado de São Paulo. Que honra poder dividir com você um pouco do meu conhecimento aí, do conhecimento de uma vida inteira empreendendo, né, gente? Desde os 12 anos que eu empreendo, já somam 28 anos nessa jornada e a gente aprende tanto, aprende também a desconectar algumas coisas que a gente aprendeu que não serve para nada. Então, seja você bem-vindo, você que é empreendedor, líder, que quer ter uma vida de alto valor, que sabe que merece ter uma vida de alto valor, um negócio de alto valor, esse programa é para você. Então, eu estou muito feliz por você estar comigo hoje aqui, não é? Olha só, e o nosso tema, gente, está poderoso demais. Por quê? Porque ele é um tema que vai transformar a sua vida. Vai responder muitas perguntas que você anda fazendo para Deus. Olha só, pois é, o poder do diálogo interno. Você já pensou sobre isso? Como que a voz dentro de nós pode definir a nossa vida? Como, gente? Olha só, você que está aqui no rádio, quer acompanhar, quer assistir a gente aqui nos estúdios da Adore Mais FM, eu tô pelo Instagram, Elisângela Gomes, a Eli, e pelo canal do YouTube também. Se você não se inscreveu ainda, esse programa vai ficar salvo lá no nosso canal do YouTube, Elisângela Gomes, a Eli. Então, você pode se inscrever, ouvir, assistir os outros programas, né, que é uma série bem grande aqui, de vários programas, tudo para ampliar o seu conhecimento, para que a sua vida nunca mais seja a mesma. Aliás, para que você seja a melhor versão de Deus na Terra. Como que você pode se tornar a melhor versão de Deus na Terra? Sendo uma pessoa em constante desenvolvimento. Sendo alguém que aprende todos os dias, e não só aprende, mas pratica, coloca em ação, traz para a sua realidade. Porque não adianta você ler um livro e não fazer nada do que está falando ali. Não adianta você me ouvir aqui o dia inteiro e você não praticar, não colocar em ação. E hoje você vai aprender. Ah, vai! Como que esse diálogo interno influencia e define as nossas vidas? Como isso? Aliás, tem algumas vozes, né, gente? Tem essa voz interna, tem a voz de Deus, e até o final, você, junto comigo, nesse programa, vai decifrar, vai descobrir se a voz de Deus está falando com você. Ou melhor, se você está ouvindo essa voz, a voz de Deus falando em você. Será? Olha só, muitos de nós, a gente não percebe que passa o dia inteiro. E o dia inteiro. Só que estamos conversando conosco mesmo. A gente não para para avaliar o que nós estamos falando para nós mesmos o dia inteiro. O que você fala para você o dia inteiro? Essa é uma voz lá de dentro, lá do fundo, imperceptível e automática, muitas vezes. Então, hoje o nosso assunto aqui, ele está muito profundo. É um assunto simples, porém profundo. Para quê? Para que haja curas hoje, em nome de Jesus. Para que coisas que você acredita sobre você, que não são positivas, que não são coisas que Deus te falou, que está te levando para um resultado negativo, ou melhor, você não está prosperando, a sua vida não vai avançando, não está avançando. O seu negócio está indo de mal a pior. Eu recebo tantos testemunhos, gente, no meu Instagram, Elisângela Gomes Aeli, de empreendedores que escuta aqui os nossos programas e está tendo uma vida transformada, está gerando grandes resultados. Em quais áreas da vida? Nosso objetivo aqui, gente, é ampliar sua inteligência emocional, a sua inteligência espiritual e a sua inteligência financeira. Porque, vamos combinar? Tudo que acontece na nossa vida respinga onde? No dinheiro. Ou você querendo ele, você faz algo para ter dinheiro, ou você está perdendo ele, certo? Ou você está deixando de ganhar. Então, o dinheiro sim, é muito importante, porque influencia todas as áreas da nossa vida. Só que tem o antes, porque ele só é o reflexo. Pois é, a grana no seu bolso ou a falta dela é só reflexo dos seus pensamentos, dos seus sentimentos, das suas crenças. E aí, vem para onde? Por resultado. Dinheiro é resultado. Mas esse assunto é lá para os nossos treinamentos, onde a gente trabalha como funciona, né, esse processo de riqueza, como é que funciona esse processo de prosperidade e abundância nas finanças. 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Olha só, essa voz interna, ela pode ser a nossa aliada ou ela pode ser a nossa pior inimiga. Depende do que você está ouvindo. Ela pode te impulsionar para o sucesso ou ela pode paralisar, te paralisar pelo medo. A grande questão é: quem é que está no controle dessa voz que você está ouvindo internamente? Porque tudo que vem para fora, todos os seus resultados, a forma com que você fala, se comporta, se posiciona, vem desse lugar de fala, dessa voz que está dentro de você. Como diz na palavra, assim como pensa em sua alma, assim você é, certo? Então, é o que vem para fora. Então, quando você compreende esse diálogo interno, como que ele funciona e como que ele pode moldar a sua realidade, é só uma questão de entendimento. Porque quando você entende, você está um passo para resolver. Para resolver. E transformar isso em grandes resultados e realizações. Se eu perguntar para você assim, você se sente hoje uma pessoa realizada? Você sente que os seus resultados positivos, eles estão sendo satisfeitos por você ou não? Puxa, Eli, eu não aguento mais, eu só trabalho para pagar conta. Eu empreendo só para pagar conta, só boleto e tal, e tal. Pois é, aqui em Negócios com Propósito, a gente trabalha o quê? A sua mentalidade. A mentalidade empreendedora. Eli, eu não empreendo. Tá, mas você pode ser um intraempreendedor. Quem é esse intraempreendedor? É quem trabalha para alguém, quem faz parte do projeto de alguém. E aí, dentro do seu departamento, você pode empreender, que é trazer soluções, realizar coisas incríveis. Não apenas fazer o que foi dito para você fazer. Você faz um algo mais. Você vai além. Você anda mais uma milha daquilo que foi pedido para você. Você não fez só o trivial. Então, a mente empreendedora, ela, primeiro, ela é programada para soluções e grandes resultados. Todo mundo que você vê, que você admira como grande empresário, pessoas que fizeram diferença no mundo, pode ver, é um empreendedor. Ou um intraempreendedor. Então, olha só que poderoso isso, gente. Então, esse diálogo interno é uma conversa que você tem dentro da sua mente. E como que é construído esse diálogo? Através dos reflexos das nossas crenças, de experiências passadas, percepções do mundo que você tem, percepção de você mesmo. Então, as famosas crenças, né? Aquilo que você acredita. Então, a partir daí, do que você acredita, essas vozes vão começar a falar dentro de você, até vir para fora. Você sabe que eu falo muito aqui de comunicação assertiva, né, gente? 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E olha só, que poderoso isso. Você só fala verbalmente 7%. O restante vem para a sua comunicação o que não é verbal, que é influenciado diretamente pelo que está dentro de você, de crenças, de experiências passadas, de vitórias, de derrotas. Então, olha só, é como se fosse dentro da sua mente um palco, onde a voz está comentando sobre tudo, exatamente tudo, que está acontecendo na sua vida. Tudo. Então, essa voz, ela pode te encorajar, ela pode ficar te criticando o tempo todo. Essa voz dentro de você, ela pode ser otimista, ela pode ser pessimista, ela pode ser motivadora, ela pode ser uma voz destrutiva. Mas ele, ou é uma coisa ou outra? Não. Em muitos momentos, essa voz, ela pode vir te encorajando. Agora, se ela está sendo, na maior parte do tempo, uma voz pessimista, destrutiva, é por isso que você está tendo seus resultados terríveis, destrutivos também. Então, olha só. Por exemplo, quando enfrentamos um desafio, qual pensamento, normalmente, nós temos? Essa voz fala para você, eu sou capaz? Posso encontrar uma solução? Ou você diz o seguinte, não, eu não posso, eu não tenho a resposta. Olha só, você pode cultivar esse diálogo interno positivo, mas como, Eli? Fica comigo, que até o final você vai entender exatamente tudo. E aonde que entra ainda a voz de Deus nisso? Porque é a voz de Deus, a verdade absoluta. É ela que vai dizer se você vai acertar ou não na vida. Então, olha só. Essa voz, ela pode estar o dia inteiro presente, sendo construtiva ou negativa, encorajadora ou crítica. Enquanto eu estou falando aqui, vai avaliando como é e como está sendo o seu dia. Como é que está sendo os momentos que você enfrenta problemas? Qual voz vem com mais força? É a que você consegue, é a que você traz solução ou não? Esse diálogo dentro de você, ele está positivo ou ele está negativo? Então, olha só. O porquê disso, né, gente? Vai influenciar diretamente na sua autoestima. na sua tomada de decisão, essa voz que vai definir o nível do seu estresse, da sua ansiedade. É como você está por dentro. É como você se comunica por dentro. É como você fala com você internamente. É essa voz que vai estabelecer relacionamentos saudáveis ou não. Aqui do lado de fora. Esse diálogo, ele, claro, é construído ao longo de uma vida inteira, né, gente? Não é de um dia para o outro que você constrói um diálogo interno. Foi empilhado ali, dentro de você. Experiências da infância, a sociedade, a cultura, onde você nasceu, onde você viveu, os traumas que você sofreu. Por isso que quando você olhar para uma pessoa, você valorize a história dela. Porque você não sabe quais foram os desafios que ela teve para se manter vivo muitas vezes. Não é? Não sai julgando, não. Você não sabe. Você não sabe. Então, toda a vida, eu e você fomos construídos, fomos programados. Então, você que está chegando aqui no nosso programa, Negócios com Propósito, a gente fala da mentalidade do empreendedor. A gente desenvolve a mentalidade empreendedora para você ter uma vida de alto valor, um negócio de alto valor. E eu, Elisângela Gomes, como CEO da Dore Mais, para mim é uma honra compartilhar com você esse conteúdo que a gente está falando hoje sobre o poder do diálogo interno. Porque é também onde Deus fala, é dentro de você, na maioria das vezes. E é muito simples, tá? Embora seja um assunto profundo, mas ele é simples. Olha só, o Jonathan no meu Instagram, Elisângela Gomes Aeli. Você que não me segue, gente, segue lá, dá um azar danado, viu? Não me seguir no Instagram. Ele fala assim, já começa meu dia escutando seu programa, que bom, glória a Deus. Jonathan, depois escreve aí o que já mudou na sua vida. Depois que você está escutando os nossos programas aqui, o nosso conteúdo. Olha só, e aí muitas vezes, essa voz que está dentro da gente, nos criticando, né, que parece que sempre o que é mal vem com mais força, né? Vem com mais naturalidade. Claro, o mal tá pronto, gente. Se você quer algo bom, você vai ter que se dedicar. Você vai ter que investir tempo, energia, dinheiro para você ficar melhor. É sempre assim. Se você não fizer nada, você tem a certeza que vai ter uma vida mais ou menos. Então, olha só. Muitas vezes essa voz, ela vem de alguém que marcou você. Também é assim. De um professor, rígido, um pai rígido, que uma mãe rígida, que te fez ter ali algumas experiências dolorosas da vida. Experiências dolorosas do passado. Agora, tá bom, a gente já identificou, né? De onde vem essa voz interna? Como ela foi construída? Agora, como que a gente reprograma esse diálogo interno quando ele não foi muito bom? Quando ele não está permitindo a gente ter bons resultados na vida? Como? Como, gente? Como? Pergunta assim, como? Porque essa parte, ela, eu diria, que é a mais importante. Não tem problema. Você olhar, de repente, e não sentir que você poderia não ter nascido nessa família. Ou você não poderia ter montado esse negócio. Já foi. Passado, passou. É de hoje para frente. Porque você constrói o quê? O seu presente. Você constrói o seu futuro no presente. Então, hoje, você está construindo o seu futuro. Então, o que você vive hoje, você construiu quando? Lá no passado. Então, olha só. Por isso que eu falo. O como você vai fazer. Como você vai ser? Como você vai decidir? É o que vai definir o seu futuro, o seu destino, a sua direção. Porque não é você ir, é você ir certo, né, gente? Não é você ir rápido, é você ter direção. É você saber como. Então hoje, o meu convite para você é para a gente trabalhar aqui juntos, esse poder interno. E olha só, eu trouxe algumas estratégias desse como no nosso programa Negócio com Propósito. Primeiro, identifique esses padrões. Observa você, como que você está falando consigo mesmo. Você se julga demais? O tempo todo você está se julgando? Ou toda hora você tem palavras duras com você? Você não tem paciência com você? Você está num nível de ansiedade, de estresse, de cobrança tão alto? E percebe, todo empreendedor, todo líder, ele tem sim um nível de comprometimento muito alto com as coisas. Até por isso que ele realiza, né, grandes coisas. Agora, você identificar esse padrão de como você está falando com você. Você está se acolhendo? E o que é isso, né? E aí esse assunto se desdobra em várias partes, que é onde a gente estuda muito lá nos nossos treinamentos, ali no Mais Transformação. Tem vários níveis de treinamentos aqui. O primeiro nível, né, que é o Mais Transformação. Depois você vai para um treinamento de comunicação assertiva, depois negócio com propósito. 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Então, olha só, observa se você está se julgando muito. 2, questione os seus pensamentos negativos. Puxa, mas não vai dar. Mas não vai dar por quê? É verdade? É real isso? Ou simplesmente é obra do medo? É apenas porque você está com medo. Hã? Olha só que poderoso isso, gente. E outra coisa, quando você questiona os seus pensamentos negativos, que tal você se perguntar assim: se fosse o meu melhor amigo, se essa situação estivesse acontecendo com o meu melhor amigo, eu falaria com ele dessa forma? Você falaria? 3, substitua o pensamento negativo por um positivo. Gente, percebe, aqui eu não estou falando para você ser um ingênuo, ignorar os problemas. Não, não é. Até porque eles existem. E isso na palavra também diz muito, né, sobre as aflições e tudo mais. Agora, quando você tem uma postura construtiva, os seus resultados serão construtivos e positivos também. Então, dá uma olhadinha. Se você está olhando em tomar essa decisão de substituir. Aí, Li, como é que eu mudo meu pensamento negativo por um positivo? Substitui esse negócio, gente. Substitui. Uma crença, como você vence ela? Colocando uma nova no lugar. Então, ao invés de pensar, eu sou péssimo nisso, que tal você tentar? Eu posso aprender, eu posso ser melhor, eu posso sim avançar. Não é de onde que eu venho que define para onde eu vou. Não é. É o quê? Uma decisão no meio do caminho. É uma mudança de mentalidade. É você construir uma mente empreendedora de crescimento, de avanço. Em Tiago 3,10 diz: da mesma boca procede bênção e maldição. A gente vai um pouquinho mais, Wellington, hoje, aqui no FM. Vamos lá. Então, olha só, da mesma boca procedem bênção e maldição. E aí eu tenho uma pergunta para você. Da sua boquinha aí, tá saindo o quê? O que, que está sendo produzido? Bênção ou maldição? Sabe quando é possível? Quando você constrói. Quando você transforma esse diálogo interno. A partir daí, coisas incríveis vão acontecer. O quê? Você vai ter sentimentos de confiança. Sentimentos de coragem. De ousadia. Você vai encarar os desafios com mais coragem. Porque assim, desafios vai ter, certo? Ponto. Sem mimimi aqui. No programa Negócios com Propósito. Vai ter. Pronto. Aceita e acabou. Agora, como é que você vai lidar com tudo isso? Tudo vai depender da mentalidade que você construiu. Se ela é de crescimento ou de medo, de trava. Então, olha só, gente. Que demais isso. Você tem estado inseguro ou seguro toda vez que você precisa tomar decisões? E isso não quer dizer que a gente nunca mais vai ter pensamentos negativos ou críticos. Vai sim. Então, olha só. A Vera tá dizendo ali lá no meu Instagram, Elisângela Gomes a Eli. Eli, substituir os pensamentos não é tão difícil. Difícil é ter ação. Olha só, se você não tem ação, será que você substituiu esses pensamentos? Porque pensamentos geram sentimentos. Sentimentos geram as ações. E as ações geram resultados. Então, se você não está tendo ação verdadeira, real, será que mudou mesmo? Substituiu esse pensamento? Existe uma pessoa meio grávida? Ou ela tá com o bebê ali na barriga ou não tá, né, gente? Ou é ou não é. Então, normalmente, são as ações que mostram como você pensa, querido. É bem por aí. A verdade é essa. Olha só. Então, isso não quer dizer que você não vai ter ali os pensamentos negativos. Significa que aprendermos a lidar com eles. Peraí, nossa, eu tô há 2 dias pensando negativo com isso, tô com medo. Será que é verdade? Se questiona. Se questiona. Para que você tenha o quê? Uma mentalidade saudável. Sem deixar que isso, essa meleca, domine a sua vida. Esses pensamentos negativos dominem a sua vida. Então, olha só. Como está a voz de Deus dentro de você? E aqui é o ponto que eu quero chegar. Que muitas vezes a gente não está ouvindo a voz de Deus. É porque ele não está falando? Ou porque nós não estamos preparados para escutar? Em Hebreus 3:7 fala assim: se ouvirdes a minha voz, que é a voz de Deus, não endureçais o vosso coração. Gente, a voz de Deus é muito simples. Ai, ele não é não. É sim, fica comigo. Você que está aqui no rádio 102.1, seja bem-vindo. Esse é o programa Negócios com Propósito, aqui da Dore Mais FM. Eu sou Elisângela Gomes, que bom ter você comigo. No meu Instagram, Elisângela Gomes Aeli, a gente está ao vivo também, me segue lá. A voz de Deus, ela é simples, muito simples. Quer ver? Teve um dia que eu fui, tava precisando resolver o vencimento da minha CNH. Isso tem muitos anos, tá, gente? Muitos anos. No mínimo, uns 15 anos. No mínimo. Ó, meus cabelinhos brancos aqui aparecendo, já dizendo a minha idade. Ai, que... Ai, ai, ai. Pois é. Fui eu lá, que era eu que tinha que fazer isso. Cheguei lá no Detran. Aquela fila. E eu sempre fui muito focada, extremamente determinada naquilo que eu queria. sempre fui assim, nunca gostei de perder tempo, sempre tive intencionalidade, então pra mim, ó, eu vou fazer isso, não vou fazer isso, tem que ser rápido, fila, já sempre me incomodou muito, porque a perda de tempo, e aí aquela fila, aquele negócio, e eu já comecei a pensar em todas as coisas que eu tinha que fazer durante o dia, mas era eu que tinha que resolver aquilo, fui, e aí eu tô lá, pega a fila, vai pra um lugar, vai pro outro, pra resolver essa questão da habilitação, pronto. Tô saindo, quando eu olho, olha só, gente, eu olhei assim, vários bancos, e tinha uma moça sentadinha lá no fundo, ali no cantinho, bem no cantinho na parede, chorando, com um semblante muito triste. Mas, cada um, né, qual que é o mais natural, o mais normal, uma mente empreendedora, principalmente. Bom, eu também tenho os desafios, todo mundo tem os seus desafios, então bora resolver cada um o seu, certo? Pois é, essa é uma lógica. Aí, como é que Deus fala com você? Você tem ouvido a voz dele? Gente, e você que me conhece sabe que eu nasci num lar cristão, eu nasci na igreja, eu fui apresentada na igreja. Primeira vez que eu falei em público foi na igreja com 6 anos. Eu já falava que eu ia ser missionário, eu já falava que eu ia falar de Deus a vida inteira. Já! Mas olha a minha mentalidade. Solucionadora de problemas, solução. Então, bora com a vida. Não é? Pois é. E aonde é que fica Deus para você ouvir? Gente, seria muito simples, muito fácil para mim passar por aquela moça, olhar e ir embora, naturalmente falando. Só que a hora que eu passei, andei, dei alguns passos para frente, o meu coração começou a queimar. Porque você que ama Deus, você que tem Ele na sua vida, você sabe, você tem as palavras certas para dizer. Você sim dá um direcionamento de vida, de abundância, de alegria, porque essa é a palavra de Deus, certo? Pois é. Não consegui continuar andando para ir embora, para resolver minhas coisas, gente. Lá vai eu voltar. E eu senti assim, no meu coração, volta e fala com a moça. Ai, ai, ai. A mente dizendo assim, eu não quero fazer isso. Não quero. A minha mente dizia, vai para sua vida, vai para suas coisas. Atrasou muito aqui o que... com essa fila toda. Mas o meu coração, ele falava assim, eu tenho que fazer isso. Eu tenho que voltar e tenho que falar com essa moça. Pois é, meu coração venceu. Voltei. E falei pra ela assim, licença, eu posso dar um abraço em você? Aí ela levantou, me abraçou. A hora que ela me abraçou, ela, chorando, molhou assim o meu ombro, gente. Realmente ela tava passando por uns problemas muito difíceis. Até hoje eu não sei quais são. Eu simplesmente ouvi a voz de Deus dizendo para mim assim, no meu coração, volta e fala com ela. E aí eu disse, olha, não é o seu problema hoje, o seu desafio hoje, que vai definir o seu futuro. Porque tem um Deus que cuida de você e que te ama e que pode te direcionar. Só isso. Não peguei o nome dela, não peguei o telefone. Eu só dei um abraço muito apertado. E dei tchau pra ela e fui embora. Olha só. A minha mente dizia, eu não quero fazer isso. Mas o meu coração sentia que eu tinha que fazer. O que que é isso, gente? É um forte índice que é o Espírito Santo falando com você. Aonde? No seu coração. A gente começou aqui, falando de Hebreus 3:7. Se ouvirdes a minha voz, não endureçais o vosso coração. Eu poderia endurecer o meu coração naquele momento? Claro que eu poderia. E olha só, que demais isso. Em Colossenses 3:15, fala que a paz de Cristo, que seja o juiz em seu coração, visto que vocês foram chamados para viver em paz. Depois que eu fiz aquilo, eu segui para o meu dia, gente, com uma paz. Ó, que eu nem sei te explicar. Porque eu fiz o que meu coração mandava eu fazer. E onde é que o Espírito Santo, onde é que Deus fala com você, comigo e com você? No seu coração. Porque senão não teria esse verso. Você concorda? Que se ouvirdes a minha voz, a voz de Deus, não endureçais o vosso coração. Então, olha só como a paz, ela é uma espécie de confirmação que o Espírito Santo traz para quando você precisa avançar ou quando você precisa parar. Olha só, a paz na minha vida é como se fosse um farol. Se eu tô com paz, é o sinal verde, avança. Se eu não tenho paz naquilo que eu tenho que fazer, é como se fosse um sinal vermelho. Eu paro, eu travo, eu não consigo. E a paz, ela vem de onde? Aqui, do seu coração. E onde é que Deus fala? Conforme Hebreus, no seu coração. E em Colossenses diz que ela é o juiz. É essa paz que é o juiz. Quantas decisões você tem que tomar e tá confuso? Calma. Calma. Para todas as outras vozes para você conseguir ouvir a voz do Espírito Santo. Só que ele vai falar no seu coração. Não é aqui na sua mentalidade. A sua mente, lembra? Esse diálogo interno da sua mente que está cheio das crenças, que está cheio dos fracassos, das dores, das dificuldades que você teve. Lembra sempre dessa decisão que eu tive que tomar com a moça. A minha mente dizia, eu não vou fazer isso, que vergonha, vou me intrometer na vida da moça, deixa ela chorar. A minha mente dizia isso, mas meu coração não, volta e dá um abraço nela. Porque é aí que Deus vai falar com você. É aí que o Espírito Santo vai dizer, no seu coração. Muitas pessoas falam assim, ah, Deus falou comigo. Tá bom, como é que ele falou? Porque comigo ele fala simples. É simples que Deus fala comigo. Se você não está ouvindo, é uma outra coisa. No mínimo, você não está sensível a essa voz. Você está esperando Deus falar com você vindo numa carruagem de fogo. Ou usar três pessoas dizendo, eis que te digo. Oi, pode ser também, lógico. Existem homens e mulheres de Deus poderosos na Terra. Eu conheço alguns muitos. Agora, e no dia a dia? Como é que esse Deus vai falar com você? Ou melhor, como é que você vai ouvi-lo? Quer ver? Olha só. Quando você chega numa roda de pessoas e você chega ali, o pessoal tá conversando, contando piadas. Daqui a pouco, a piada, ela migra pra uma piada suja. Suja. Daí você começa a lembrar de coisas sujas também, começa a falar de coisa que não é legal. Sem pudor, sem moral, sem respeito, sem pureza. Aquela conversa, aquela roda tomou outro rumo. Aí começa a bater ali uma saudade em você do homem velho, da mulher velha, dos erros que você cometeu na vida. Vai vir na sua mentalidade, na sua mente, dependendo ali daquele ambiente. Que pode ser ativado apenas por uma piada mal colocada. Você começa a rir com eles começam a rir com você, né? Aliás, é um momento de descontração, né, gente? Daí você sai dali. Pois é. Saiu dali e você pede pra Deus, Senhor, fala comigo. Mas olha só, será que Deus vai falar de uma forma espetacular no seu coração? Gente, quando você sai daquela roda, presta atenção. De repente, você começa a sentir um incômodo. Você fala, puxa vida, quanta besteira que eu falei. Puxa vida, olha, que terrível, esse lugar não é pra mim. Quanto lixo eu fiquei comentando, ouvindo ali naquela roda. Aí eu pergunto pra você, quando esse sentimento vem, será que foi o Espírito Santo? Ou não? Olha só, lembra que Deus, ele fala no simples. Ele fala onde? No seu coração. Aí você troca de roda, certo? Sair da roda lá dos escarnecedores, aquele povo que fala piada suja, nananã, que tava na escola, ou que tava no trabalho, ou que tava na rua. Mudei. Saí da roda dos escarnecedores. Aí você chega na igreja. Você chega num ambiente onde só tem crente, né? Aqueles que dizem serem crentes. Pessoas até bem intencionadas. Só que aí, nessa roda, quando você chega, esses irmãos ali têm veneno na boca, que chega e escorre assim do lado, né? Você chega na roda, você já vê que tem veneno, veneno escorrendo. Por quê? Porque ele tá falando mal do irmão. Ele tá ali descendo o chicote

o seu coração. Chega. E de novo, você olha e fala: peraí, eu queria tanto que Deus falasse comigo de uma forma espetacular, mas aí você ouve de novo uma voz audível e simples, dizendo para você: puxa vida, eu não deveria ter falado daquele irmão como eu falei. Eu não deveria ter emprestado os meus ouvidos para falar do irmão como eu emprestei. E aí você começa a se incomodar. Você começa a ter um desconforto interno. Aí eu pergunto para você: quem é que está fazendo isso? Quem é que está permitindo você ter esse desconforto ali no seu coração? Será que é o Espírito Santo? Quando você desenvolve essa sensibilidade, quando você para passar tempo com ele, na intimidade. É na intimidade. Agora, se você não for sensível e não deixar a sua mente dominar e ser mais forte que o seu coração, você sim vai estar ouvindo a voz de Deus. Por quê? Porque quando os ouvirdes a minha voz, a voz de Deus, não endureçais o vosso coração. Não endureçais o vosso coração. Então, a minha pergunta para você hoje aqui no nosso programa é: você tem ouvido a voz de Deus? E quando você tem ouvido a voz de Deus, você tem agido ao ouvir essa voz sensível do Espírito Santo? Hoje o nosso programa aqui, Negócio com Propósito, a gente está falando sobre o poder do diálogo interno. Muitas vezes, as nossas ações é porque não estamos sensíveis o suficiente para ouvir a voz do Espírito Santo no simples, no dia a dia, no seu coração. E quando você ouvir, não endureça não, porque ali você vai estar fazendo a vontade dele. E o seu negócio vai prosperar, a sua família vai prosperar, a sua comunicação vai ser assertiva, você vai ser um extremo representante fiel, fidedigno dele aqui na terra. Eu quero muito falar para você que você sim vai se tornar uma pessoa bem-sucedida quando tiver milhões. Só que o meu coração diz: você será uma pessoa muito mais sucedida quando você tiver Deus dentro do seu coração, porque é aí que você vai tomar as maiores e melhores decisões. Porque sim, um empreendedor, um líder alinhado nos princípios e nos valores, que é o que você aprende aqui com a gente, aqui comigo em Negócio com Propósito, esse sim vai gerar bons frutos, frutos duradouros, frutos em crescente para a honra e glória do Senhor. A sua empresa é uma ferramenta de Deus na terra. O seu empreendimento é uma ferramenta de Deus na terra. Você, a sua família, a sua vida é o que Deus quer mais usar. Agora, ouça a voz dele dentro do seu coração e age conforme esses princípios e esses valores. Combinado, minha gente? Olha só, você que vai estar com a gente no nosso evento presencial aqui, na Adore Mais, anota aí: 011-99537-5356. 99537-5356. E você que não me segue no Instagram, Elisângela Gomes Aeli, a gente passa mais tempo lá aprendendo sobre negócios com propósito, para que você tenha uma vida de alto valor, para que você tenha um negócio de alto valor e que o nome de Deus seja glorificado através de tudo, tudo, tudo que você fizer. Olha só, você que está aqui no rádio, a gente está falando para mais de 25 milhões de pessoas do estado de São Paulo. Obrigado por ter sido a minha companhia e obrigado por me deixar ser a sua companhia. No 102.1, você do Instagram, do Facebook, do TikTok, do YouTube. Esse programa vai ficar salvo no YouTube, Elisângela Gomes Aeli. Você que chegou agora, quer voltar? Como é que funciona isso, esse poder do diálogo interno? Vai estar lá no YouTube, Elisângela Gomes Aeli. Gente, Jesus não voltando, a gente vai continuar aqui falando dele. A gente vai continuar aqui entregando as boas novas. E mais do que isso, conectando pessoas e unindo propósitos. Um beijo no seu coração. Tchau, gente!

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6: Bom dia, mais um Café com Destino. Hoje, dia de vitória, dia da gente continuar avançando. Tem muita coisa boa para acontecer ainda. Não deixe agora de espalhar para todo mundo que começou mais um Café com Destino. Nós estamos extremamente felizes com o que Deus está fazendo nesses dias, com o que Deus tem feito nas nossas vidas. Tantos testemunhos eu tenho recebido. E eu tô muito feliz com isso mesmo, tá bom? Então, por favor, vai chamando todo mundo, vai colocando aonde você tá falando, pegando o link e mandando, ó, já começou o Café com Destino. Vai ser poderosíssimo, porque hoje eu vou compartilhar uma matéria que muitos precisam receber esse tipo de conhecimento que vai ser passado hoje. Por isso, não deixe de preparar papel e caneta. Pega papel e caneta, seu cafezinho, porque hoje o Café com Destino vai tocar no seu coração. Hoje eu quero compartilhar três coisas que eu faria diferente se eu pudesse voltar atrás. E qual é o bom? Thiago, eu já tenho quase sua idade também, eu também gostaria de ter voltado atrás. Não dá para voltar atrás, você sabe, né? Então, você pega essas três coisas que eu faria diferente se eu pudesse voltar 10 anos atrás e aplica em 2022. Três coisas que eu preciso melhorar esse ano de 2022. Isso aqui é muito importante. Isso aqui vai te levar para outro nível, tá bom? Então, prepara o seu coração, porque o que eu vou te ensinar hoje vai mudar. Parabéns, Wesley. Parabéns. Wesley quer participar. Ele sentiu que eu não ia falar dele hoje e falou: vou fazer um barulho aqui para ver se o Thiago lembra de mim. Me desconcentrei agora, Wesley. Como é que faz para voltar aqui? Ah, os três conselhos. Não, o Wesley me lembrou. Três conselhos que eu vou te dar para 2022 que vão abençoar o seu ano. Melhor. Vou abençoar os seus próximos 10 anos. A sua década vai mudar por causa desses três conselhos. Se eu pudesse... Essas três coisas que eu vou te ensinar hoje, se eu pudesse voltar atrás... Olha, eu posso estar fazendo coisas relativamente relevantes hoje aos 40 anos de idade, mas se eu pudesse voltar 10 anos com 30 anos e mudasse essas três coisas que eu vou te ensinar, eu estaria muito mais longe. A gente às vezes quer se conformar com o que tem, mas na verdade a gente poderia ter ido muito mais além se tivesse feito da maneira certa. Eu gosto de ver as coisas positivas. Ah, mas pelo menos eu aprendi com os erros. Ah, pelo menos eu amadureci. Eu gosto de ver do lado positivo. Mas a verdade é que a gente poderia estar mais longe na vida. E esse mais longe aqui, eu poderia ser um melhor pai, eu poderia estar prosperando mais financeiramente, eu poderia estar ajudando mais pessoas com a minha comunicação, com o meu dom, eu poderia estar mais longe. Mas eu falhei em coisas que hoje eu jamais falharia. Então, o Café com Destino hoje é um alerta, é algo muito sério que você precisa realmente tomar nota para poder crescer de uma vez por todas em 2022 e mudar os teus próximos 10 anos por causa disso. Vamos lá? Papel e caneta na mão? Eu vou revelar então o que eu mudaria se eu pudesse voltar 10 anos atrás e que, como não é possível nós voltarmos 10 anos, então a gente vai começar a praticar a partir de hoje. Nós vamos começar a praticar a partir de hoje. 2022 é um ano de mudança, de transformação total e radical. Primeira coisa que eu pudesse, se eu pudesse mudar, voltar a 10 anos atrás e mudar, eu mediria melhor as palavras. É isso aí. Eu lembro de coisas que eu falei na vida que eu me arrependo profundamente. Sabe por quê? Porque palavras são como pedras jogadas na vidraça. Você pode até pedir perdão, mas já quebrou, sabe? Eu lembro que no início do casamento eu falei coisas pra Janine. Eu tô casado há 16 anos, então uns 15 anos atrás. Falei coisas pra Janine que eu me arrependo profundamente. Pô, pra que fui falar isso? São coisas pequenas, nada sério não, mas que marca o coração. Coisas que você acha que está no seu direito de falar. Ah, quem paga as coisas aqui sou eu. Mas que marca o coração. Ah, se eu pudesse voltar atrás. Porque por mais que você faça tudo certo hoje, por mais que você faça tudo muito bem hoje, não dá para pagar o que foi falado lá atrás. Não dá para consertar o vidro que foi quebrado. Dá para trocar, mas não consertar. Então eu preciso te dar esse conselho. 2022 é um ano de você colocar toda a sua atenção nas palavras que você declara. 2022 é um ano de você selecionar muito bem o seu vocabulário. Anota isso. 2022 é um ano de eu selecionar muito bem o meu vocabulário. Não tem nada para falar? Fica em silêncio, porque quem conhece o peso das palavras valoriza mais o silêncio. É melhor você só falar quando tiver certeza, só falar quando as palavras forem de vida, forem de edificação. Não vale a pena, realmente não vale a pena você dar asas à imaturidade e começar a falar o que não devia. Não vale a pena. Inclusive, eu tô vendo aqui a caneca do Café com Destino e o caderno. Traz aqui, Wesley. Em breve nós vamos estar, só fazendo um adendo aqui, que eu vi a caneca ali, lembrei. Em breve, obrigado, Wesley. A gente mandou preparar a caneca do café, a caneta do Café com Destino e o planner, né, uma agendinha do Café com Destino, para você acompanhar 2022, o Café com Destino 2022 com a gente. Em breve a gente vai estar anunciando na loja Destino o planner. E eu tenho uma outra mega notícia, nem sei se eu posso dar essa notícia, mas vou dar aqui. Enfim, eu estou escrevendo um livro com os melhores cafés com destino que nós já tivemos. Eu estou escrevendo cada café com destino, detalhando a matéria. Então você vai ter um livro, além do planner, para você anotar. E é legal que o planner, né, vem com a logo do Café com Destino, além da caneta. Você participar do Café com Destino com tudo, tomando café na nossa caneca, a gente montar realmente um grupão de alunos que estuda com Café com Destino, você ainda vai ter um livro, né, um livro escrito por mim, com eu na capa, que só quem é aluno do Café com Destino vai ter. Não vai ser vendido em livraria nenhuma, não vai ter lugar nenhum. Só quem é aluno do Café com Destino vai ter esse kit. O planner, caneta, a caneca, Café com Destino e o livro que está sendo produzido. Eu fiz um adendo aqui para você saber que já está em andamento esse projeto. Vamos lá, vamos voltar então. Medir as palavras. Pensar no que vai falar. Cuidado com o que sai da sua boca. Às vezes você fala algo para um amigo muito duro. Eu sempre fui uma pessoa, no passado, hoje em dia eu estou bem melhor, de não pensar bem no que fala. Então eu falava o que pensava e machucava muita gente. É por isso que eu coloquei uma frase no livro Especialista em Pessoas, nesse livro aqui. Acho que muitos de vocês já têm. Nesse livro aqui eu coloco uma frase que mudou a vida de muita gente. Eu falo o seguinte, a frase é o seguinte: nem tudo que eu penso eu posso falar. Não é falta de sinceridade, é sabedoria. Ah, mas se eu não falar o que eu penso, eu não estou sendo sincero. Não, você está sendo sábio às vezes. Porque por falar o que pensava, eu machuquei muita gente, me arrependo disso. Gente, a vida é feita de lembrança. Por favor, grave isso que eu vou te ensinar, que é uma das coisas mais profundas que eu já falei. A vida, ela é uma construção de lembranças. Se você não tiver lembranças, memórias boas, nos momentos mais difíceis da sua vida, você não vai ter como resgatar coisas boas para tentar superar o presente ruim. A Bíblia diz: eu quero trazer à memória aquilo que me dá esperança. Como é que você vai trazer à memória uma esperança que você não tem? Tem gente que machucou tanta gente, já fez mal para tanta gente, já falou mal de tanta gente, que toda a construção de memórias dessa pessoa é ruim. Então, quando ela entra em dias difíceis, ela não tem memórias boas para resgatar e dar força para ela continuar. Eu vim aqui nessa manhã, é muito sério o que eu tô te dizendo, eu vim aqui nessa manhã para te dizer, nesse início de 2022, te dizer: cuidado com suas palavras, segura tuas emoções, coloca a sua cabeça no lugar, coloca o seu coração em ordem, mas não espele pela sua boca coisas que vão machucar, ferir, separar, dividir, trazer briga, contenda. Não, sua boca não. Tiago capítulo 3, o livro do apóstolo Tiago capítulo 3 diz que a boca é como uma fonte de águas, não pode sair água doce e salgada ao mesmo tempo. Então, primeiro conselho dessa manhã: coisas que eu faria diferente se eu pudesse voltar décadas atrás, e coisas que ainda dá tempo de fazer em 2022 e mudar os teus próximos 10 anos. Primeiro conselho: cuidado com o que você fala, meça suas palavras. O mundo espiritual se move pelo que você fala. Dependendo do que você fala, você tem paz ou guerra. Quer ver? A Bíblia diz: a palavra branda, ou seja, o que você fala, a palavra branda desvia o furor. Se não tiver lenha, apaga-se o fogo. Ou seja, se você não ficar falando coisas que provocam, o fogo vai se apagar, a briga vai acabar. Mas se você der a palavra branda, o furor vai se extinguir. Mas se você ficar botando lenha na fogueira, é isso mesmo. E ficar provocando, aí é guerra o tempo todo. Hoje é um dia de decisão, um dia de mudança. Primeira coisa, então, cuidado com o que você fala. Meça muito bem as suas palavras. Segundo conselho de hoje, e muito importante também: com certeza eu faria diferente. Com certeza. Segundo conselho: escute somente as pessoas certas. Tiago, quem são as pessoas certas? Está aqui o X da questão. Porque que eu tenho que escutar as pessoas certas? É lógico, todo mundo concorda comigo. Agora, como saber quem é a pessoa certa, que é o grande problema. Então vamos lá, lista de quem é a pessoa certa na sua vida. Ponto número 1, essa pessoa acredita no que você acredita, tem a fé que você tem, tem as crenças que você gostaria de ter. Ou seja, eu, por exemplo, teria muita dificuldade de escutar uma pessoa que não acredita em Deus acima de todas as coisas e que não honra Jesus Cristo como Senhor e Salvador. Por quê? Porque essa crença, essa fé, para mim, ela é tão importante ao ponto de mudar a opinião, o conselho que uma pessoa me dá, né? Eu não consigo levar na sua totalidade a opinião, o conselho que uma pessoa me dá se ela não tem a mesma fé que eu. Porque através dessa fé aqui, eu tenho filtros que me fazem decidir coisas, tomar decisões. Então, eu tenho muita dificuldade de escutar quem não tem a mesma fé. Então, não estou dizendo que eu não escuto, estou dizendo que eu tenho dificuldade. Já escutei em ocasiões específicas. Teve uma vez que um grande conselheiro de finanças não tinha a mesma fé que eu, me deu um conselho financeiro que deu certo. Mas para que você vai confiar nas exceções? Vamos pela regra. Pela regra, você precisa escutar as pessoas certas. E ponto número 1, a pessoa certa tem a mesma fé, a mesma crença, os mesmos valores que você. Segundo ponto que você identifica que é a pessoa certa: ela já está vivendo o que você gostaria de viver. Gente, escutar quem está lá atrás, você está na frente de quem estava te dando conselho, está te dando opinião, é brincadeira. A pessoa certa, ela já está fazendo, ela já está no lugar onde você gostaria de estar, ela já está fazendo o que você gostaria de fazer. Então ela tem a mesma fé, a mesma crença que você, e ela está fazendo o que você gostaria de fazer. Terceiro, a pessoa certa dá um jeito de te escutar. Vamos supor, o presidente dos Estados Unidos. Ah, é um cara muito sábio, é cristão, tô dando um exemplo aqui, eu nem sei, tá? É não sei o quê, ele tem tudo para ser seu mentor, Thiago. Mas ele tem tempo para me escutar? Eu tenho acesso a ele? Não, Thiago, então ele não é a pessoa certa para eu escutar. Não é a pessoa certa para me dar conselho agora. Porque a terceira, o terceiro fator aqui é a disponibilidade. É o quanto essa pessoa pode me escutar. É o quanto eu posso ter de acesso a ela. Essa lista que eu tô te dando aqui, gente, vale ouro. Isso aqui daria um livro. E eu tô te ensinando aqui gratuitamente no Café com Destino. Três coisas como você identificar a pessoa certa para você escutar. O segundo ponto, né, de tudo que a gente tá falando aqui, na regra geral, é escute as pessoas certas. Mas como eu identifico as pessoas certas? Três coisas para você identificar as pessoas certas. Primeiro, ela tem a mesma fé, a mesma crença, os mesmos valores. Segundo, essa pessoa está onde você gostaria de estar já. Ela já chegou lá. E terceiro, ela tem tempo, ela tem disponibilidade para você. Isso aqui é muito profundo, vou até anotar. Mesma crença, para quem não anotou, anota, mesma crença. Segundo, já chegou onde você gostaria de chegar. Terceiro, ela tem disponibilidade para você. Ou tá acessível de alguma forma, né? Ou tá acessível de alguma forma, tá bom? Agora, depois que você medir melhor as palavras e ponto número 2, escolher as pessoas certas para escutar, 2022 não dá para escutar gente ruim. 2022 não dá para escutar gente que não tem nada de sabedoria para sua vida. 2022 não dá para ficar na roda dos escarnecedores, Salmos 1. 2022 não dá para emprestar seus ouvidos para fofoca, calúnia, papo torto, não dá. É tempo de escutar as pessoas certas, eu te dei o caminho aqui. Agora, o ponto número 3. Ponto número 3. Se eu pudesse voltar atrás, eu não quebraria acordos e alianças. O que que é isso, Thiago? Quando você entra num projeto, geralmente você não entra sozinho, você fez um acordo ali. Quando você entra num relacionamento, você fez uma aliança ali. E um homem e uma mulher, que são chamados homens e mulheres de Deus, eles não quebram alianças. E você não quebra aliança quando, por exemplo, está casado e pede para separar. Não é isso que eu estou falando. É quando, estando casado, você está furando essa aliança de alguma forma. É quando, estando na sociedade, você está negociando com outra empresa de uma forma. É quando, tendo prometido sua amizade, sua fidelidade a um amigo, você está falando mal dele pelas costas. Não quebre acordos e alianças. Seja fiel e leal. A fidelidade e a lealdade vão te acompanhar todos os dias da sua vida e vão te diferenciar dos outros. Se eu pudesse voltar atrás, eu faria muito diferente. Hoje, eu odeio a fofoca, eu odeio a mentira. Mas no passado, lá atrás, eu já falei mal de amigo, já fofoquei em nome de gente que eu amava, que eu gostava. Não sei te explicar por que esse mau comportamento. Graças a Deus, Jesus me redimiu a tempo. Eu caí em si a tempo e pedi perdão pelos meus erros e me consertei. E hoje eu odeio tudo que quebra aliança ou acordo. Então, chega uma hora que você precisa tomar uma decisão séria na sua vida. Chega uma hora que você precisa ser radical contra as coisas que você não acredita mais, que você sabe que vão te levar, te conduzir ao erro, à perdição, à podridão. É uma decisão que você precisa tomar hoje, porque 2022 não precisa ser mais um ano de repetições de erro. Você precisa tomar essa decisão agora. Porque eu estou te dando três coisas que você pode fazer diferente em 2022 e mudar completamente os seus próximos 10 anos. Deixa eu te falar uma coisa. Tem algo de muito espiritual nesse ano 2022. tem algo de muito espiritual nesse ano de 2022. Tem algo de muito diferente. Tem algo extremamente celestial, extremamente divino nesse ano de 2022. Esteja atento ao mundo espiritual. Está muito claro que está vindo um tempo novo sobre o Brasil, sobre a sua vida, sobre sua casa. Sua casa estará blindada. Deus vai dar ordem aos seus anjos a teu respeito, mas você precisa fazer a sua parte. E a sua parte, hoje eu estou te ensinando, meça melhor suas palavras, escute somente as pessoas certas e não quebre acordos e alianças. Não quebre acordos e alianças. Se eu pudesse voltar atrás. Às vezes eu falo, obrigado, Deus. Hoje de manhã eu acordei, estava vindo para cá, para o café, e estava adorando a Deus no carro, falando, Deus, obrigado por tudo que tu fizeste na minha vida. Obrigado pela tua misericórdia, obrigado pelo teu amor, obrigado pela sabedoria que tu tem me dado, obrigado por isso. E eu realmente sou muito grato a Deus, mas eu sei que eu poderia estar ainda mais longe se não tivesse errado nessas três coisas. Recentemente, talvez 2 anos atrás, eu escutei uma pessoa errada. Uma pessoa que tinha muito resultado, uma pessoa muito grande na sociedade, mas que não tinha a mesma fé que eu, não tinha os mesmos princípios, valores. Não sonhava com o mesmo futuro que eu sonho. E essa pessoa me deu uma ideia de negócio tremenda, linda, muito boa ideia. Eu investi tempo, investi dinheiro, corri atrás e perdi. Porque a pessoa certa não é que está na moda, a pessoa certa não é que está brilhando. A pessoa certa é o que eu te ensinei. É que tem a mesma crença, a mesma fé que você. É que já chegou onde você gostaria de chegar. E é que tem tempo disponível, tem certa acessibilidade, você consegue chegar nela e ela, de alguma forma, quer te ensinar. Mas eu quebrei o princípio aqui da mesma fé, da mesma crença e perdi muito. Então eu não quero que você passe pelo que eu já passei. Gente, para que você vai sofrer o que eu já sofri se eu tô aqui te ensinando a não passar? Por que você não vai mais longe que eu se você tem um ponto de partida às vezes mais avançado que o meu? Eu saí lá do subúrbio do Rio de Janeiro, eu passei por quebra, por vergonha, por humilhação. Às vezes você nem passou por isso, você tá mais longe. O teu ponto de partida é mais longe porque você não me ultrapassa. Escuta o que eu tô te falando, pra você não passar pelo que eu passei, para potencializar as coisas boas que eu fiz e me ultrapassa. Eu preciso de uma geração de pessoas que vá mais longe que eu. Tem muita gente que me escreve, Thiago, eu quero ser igual a você. Que desperdício, eu já tenho meus erros, meus defeitos, minhas limitações. Eu só vou até um certo ponto, você pode ir muito mais longe. Eu tô aqui te ensinando para você ir mais longe, eu tô aqui te ensinando, eu quero ser uma plataforma de lançamento para você e não um teto. Pega esses ensinamentos do Café com Destino e voa! E voa e cumpre o teu propósito na Terra. E eu tenho certeza que nem olhos viram, nem ouvidos ouviram e nem jamais penetrou no coração do ser humano o que Deus tem preparado para aqueles que o amam. Se você ama Deus, pega esses ensinamentos, coloque em prática que você vai muito longe. Mas você vai muito longe. E 2022 vai te fazer ir mais longe. Ou seja, o que você plantar em 2022, você vai colher até 2030. Então esteja muito atento à semeadura, ao que você está fazendo hoje, agora. Fique muito atento a isso. Não tire seus olhos da terra e da semente. Não tire seus olhos da terra e da semente. Vai chegar um tempo de colheita absurdo para você, absurdo o que vai acontecer. Eu creio muito nisso. A última coisa que eu gostaria de deixar claro para você aqui é que é um tempo da gente estar com o coração livre, sabe? Por exemplo, para você fazer tudo isso, escutar as pessoas certas, medir melhor as palavras, para você quebrar, não quebrar nunca mais, né, alianças e acordos, você precisa estar com o coração livre. Ninguém com o coração pesado, sujo, consegue cumprir isso aqui. E você inicia o processo de limpeza do coração quando libera perdão. Se você precisa perdoar alguém hoje, perdoa. Não vale a pena entrar em 2022 cheio de ressentimento, coração manchado. Tem que perdoar pai que te abandonou, marido que foi embora, perdoar quem te feriu, quem falou mal de você, o colega que perseguiu no trabalho, o outro que te ameaçou. Perdoa, deixa pra lá, perdoa, sabe por quê? O teu coração limpo vai conseguir cumprir isso aqui, e quando você cumpre esses princípios, as promessas chegam na sua vida. Quando você cumpre esses princípios, as promessas chegam na sua vida. E eu creio que essa é uma manhã de libertação, sabe? Libertação, limpar o coração para cumprir isso aqui. Limpar o coração para poder cumprir todos os princípios que você está aprendendo. Eu desejo que Deus abra as portas do céu sobre a sua vida, sobre sua casa e sua família.
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9: Uma vez que você entende que para conseguir resultados expressivos, você precisa fazer, praticar um pouco todos os dias. Então, o sucesso é só questão de tempo. Isso se aplica a todas as áreas da nossa vida. O que você está fazendo um pouquinho hoje já está planejado para fazer amanhã e já praticou ontem. Não se iluda. O seu crescimento, ele não vai vir de um dia para o outro. Mas se você praticar todos os dias, tijolinho por tijolinho, você vai chegar no tão sucesso que você espera. Em qual área? Aí você decide. Se é na profissional, na financeira, familiar, espiritual. Mas invista nela. Todos os dias, um pouquinho. Combinado?
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6: Gente, nós estamos aqui com toda a nossa equipe do Instituto Destiny. É toda uma estrutura para isso aqui acontecer, né? Tem gente atrás dessas câmeras, gente aqui na tela, tudo, para levar conhecimento gratuito todas as manhãs para você. E hoje não vai ser diferente. Deus colocou uma palavra no meu coração e nós precisamos entender o que ele espera de nós nesse início do ano. Você sabe qual é o problema? É que muita gente entra numa estrada sem saber onde ela vai dar. Muita gente entra num caminho só porque todo mundo está indo por ali. Por favor, preste atenção no que eu estou te ensinando agora. Muita gente entra num caminho só porque todo mundo está indo por ali, mas isso não quer dizer que era o seu caminho. Muita gente entra numa estrada porque o início da estrada é iluminado, mas ele não conferiu para onde aquela estrada está indo. Chegou um tempo da gente começar a andar não só por vista, ou seja, pelo que a gente vê, mas por visão, por aquilo que ainda vai acontecer. 2022 não é um ano para a gente brincar de futuro, brincar com destino. Nós precisamos levar muito a sério, mas muito a sério mesmo, as oportunidades divinas, os caminhos que Deus abre para nós. Então, hoje eu quero te ensinar sobre o poder de uma visão. Se você tiver visão, que é a habilidade de enxergar o futuro, o seu 2022 vai ser fantástico. Por quê, Thiago? Porque tudo que você vai fazer hoje, dia 10, amanhã, dia 11, depois de amanhã, dia 12, depois do dia 13, depois do dia 14, depois do dia... Tudo que você vai fazer vai estar alinhado com o que você espera. O problema é quando você vive um dia após o outro sem saber no que isso vai dar. Você sabe que muita gente não consegue resistir às tentações do caminho? Não é porque a carne é fraca não também, mas principalmente porque ele não sabe para onde está indo. Então ele não tem força suficiente para dizer não hoje, porque ele não está conseguindo ver a recompensa do amanhã. José saiu correndo quando a esposa de Faraó, a esposa de Potifar tentou se oferecer para ele por dois motivos. Primeiro, porque modelagem. Ele tinha visto seu pai trabalhar 14 anos pela sua mãe. Ele viu um homem dando a vida pela esposa. Ele não ia simplesmente jogar esse conceito, essa modelagem, esse exemplo que ele teve em casa fora. E segundo, porque José já tinha tido um sonho que seria um governador, alguém que muita gente iria se prostrar diante dele, iria buscar ajuda nele. E ele não estava disposto a abrir mão do futuro dele por causa de um prazer momentâneo. Essa palavra é meio de confronto, mas só que vai trazer uma clareza muito grande para o ano de 2022 para você. Ou seja, quando eu tenho certeza, clareza de futuro, quando eu sei para onde eu estou indo, é muito mais fácil eu dizer não agora. É muito mais fácil saber quem anda comigo, quem não deve andar comigo agora. É muito mais fácil eu tomar decisões, porque eu sei quais decisões me alinham com o futuro que eu espero, quais decisões me afastam do futuro que eu espero. Eu lembro que em 2014, finalzinho de 2014, eu estava quebrado, quase tentando me levantar já no final do ano. Eu vim dar um curso, eu morava no Rio de Janeiro, eu vim dar um curso. Eu estava começando o processo de dar curso. E fechou uma turminha aqui de talvez 15 alunos em São Paulo. E eu vim de carro, vim dirigindo de carro, era mais barato. E aí, nessa turma até o Cleito participou, né, Cleito? E aí foi uma cobaia nossa. e aí... Parecia que eu estava começando naquela época, Cleiton? Não parecia, né? Deus me deu essa graça. E aí, eu vim dar um curso aqui em São Paulo e acabei recebendo uma proposta de um dos alunos. Um dos alunos falou assim: Thiago, por que você não vem para São Paulo para você cuidar de toda a minha diretoria aqui? Aí você dá consultoria, você ajuda meus diretores. Ele me fez uma proposta. Eu achei maravilhoso aquilo e eu estava sofrendo muito no Rio de Janeiro. Eu falei: Janine, é um sinal de Deus para a gente ir. E eu lembro que eu fui conversar com um amigo. Um amigo, né, mentor de vida, o cara que tem experiência. Eu falei para ele assim: eu recebi uma proposta para ir para São Paulo. Eu moro no Rio, você sabe, minha segurança emocional tá aqui, meus pais estão aqui, minha igreja, os amigos dos meus filhos, tudo tá aqui. Quero muito ir, mas o que você acha? A proposta é essa. Ele falou assim: eu não vou nem olhar a proposta. Eu quero perguntar para você quem é o Thiago Brunet daqui a 5 anos. Ele me fez essa pergunta no final de 2014. Falei: daqui a 5 anos... eu vou ser um escritor best-seller, ou seja, um escritor que vende muitos livros. Eu vou fazer palestras no Brasil todo. O Instituto Destiny vai ser um instituto referência, a gente vai estar treinando muita gente. E falei um monte de coisa, eu quero pregar a palavra, eu quero falar para multidões. E ele falou para mim o seguinte, ele me perguntou o seguinte: Thiago, e mudar-se para São Paulo agora te aproxima ou te afasta dessa visão? E ali eu tomei a decisão, ali foi um grande sinal para eu vir para São Paulo, porque em todos os sentidos São Paulo me aproximava disso, né? Para eu ter maior contato com as editoras, para eu poder me movimentar melhor no Brasil, já que eu queria ser palestrante aqui de São Paulo, você sai para qualquer lugar. Pela questão da networking, pela questão do ambiente empresarial muito mais forte aqui. Conclusão, por causa dessa pergunta, eu já estava direcionado por Deus, né? Mas você sempre está querendo um sinalzinho a mais. Eu vim para São Paulo e minha vida mudou. Tá? Mudou de verdade. Mudou para sempre. Mas eu só pude tomar essa decisão correta porque eu já estava enxergando o destino. Se eu não soubesse responder o que eu esperava dos próximos 5 anos, eu não saberia decidir a proposta que chegou na minha mão hoje. Sabe por que você tá perdidinho? Sabe por que você tá perdidinha? Sabe por que você não sabe se vai pra direita, pra esquerda, se você escolhe ficar aqui, se você se muda, se você fica no trabalho, se você abre o seu próprio negócio, se fica com ele, se larga ele? Sabe por quê? Porque você não sabe o que você quer do futuro, você não sabe o que espera dos próximos 5, 10 anos. Então é muito difícil decidir quando você não sabe pra onde tá indo. Se você não tem uma visão clara, você não consegue enxergar o final da estrada que você está, qual é a segurança que você vai ter em continuar caminhando nessa estrada? E quando as dificuldades aparecerem, você vai pensar muito mais em fugir dessa estrada do que enfrentar as dificuldades, porque você não está vendo qual é a recompensa lá na frente. Está fazendo sentido para você isso aqui? Não, porque se isso está te ajudando, bota o cafezinho, bota o emoji do cafezinho aí nos comentários, eu preciso ver. Preciso ver o emoji dos cafezinhos nos comentários, se isso está fazendo sentido até aqui. Nós estamos só no início, mas eu preciso saber se está fazendo sentido, né? Se está fazendo sentido para você, já bota o emoji do cafezinho aí. Gênesis 7:4. Vamos entrar aqui numa base bíblica interessante. Gênesis 7:4. Daqui a 7 dias, farei chover sobre a terra. Daqui a 7 dias, farei chover sobre a terra 40 dias e 40 noites. E farei desaparecer da face da terra todos os seres vivos que eu fiz. Quando Deus dá essa data aqui, em 7 dias vai chover, Noé já tinha construído a arca ou não? Sim ou não? Sim ou não, pessoal? Sim. Ele demorou anos para construir a arca. Faltavam 7 dias. E o Erle respondeu certo e o Cleiton respondeu errado. Tirou foto, Erle? A gente usar isso para sempre contra ele, é bom. Claro que já, porque Noé demorou décadas, anos e anos e anos para construir a arca. E por que ele construiu a arca? Porque antes de tudo isso, lá em Gênesis 6, Deus falou para Noé: constrói uma arca porque eu vou destruir o mundo. Olha só. Quando Deus vem dar a data, vou fazer daqui a 7 dias, Noé já tinha se preparado, porque ele acreditou na primeira visão. Você sabe por que muitas vezes você diz que foi pego de surpresa pela vida? Ah, que Deus do nada te surpreendeu. Não, peraí. Deus dá pistas do destino. Anote isso, anote. Cadê o seu planner? Você que ainda não tem, ó. Pega o planner. O bom do planner do Café com Destino, quando estiver disponível, ainda não tá, você vai poder botar por dia. O 10 de janeiro, aí você vai poder anotar, ó. Aí você pega o planner com destino, anota. Deus dá pistas do destino. Deus, ele vai jogando ideias do seu futuro no seu presente para você entender o que ele vai fazer lá na frente, para você estar preparado. Uma arca não surgiu do nada, foi Noé mesmo quem construiu com as próprias mãos, porque ele acreditou na visão que lhe foi revelada. O problema é que você sabe muito bem para onde Deus vai te levar, você já entendeu, você tem um discernimento, mas você não consegue se preparar para isso. Você não consegue se preparar para as coisas que você mesmo ora pedindo a Deus. Você mesmo que ora pedindo a Deus, mas não está preparado para aquilo que está pedindo. É. Uma das maiores preparações. Tem muita gente que está pedindo: Deus, eu quero prosperar. Sabe qual é uma das maiores preparações? Uma das maiores coisas que você tem que pedir para Deus para poder estar preparado para prosperar? Humildade. Tem que estar disposto a abrir mão do teu orgulho, da tua altivez, de querer ficar mostrando para os outros que tem, que não tem. E aí? E talvez você até descubra que só está pedindo prosperidade a Deus para poder humilhar os outros, não para ter de verdade. Aí você vai ter que mudar completamente o seu coração. Lembre-se que Deus não escuta suas palavras, Ele lê o seu coração. Ele lê o seu coração. Às vezes você está falando uma coisa e seu coração está dizendo outra. Deus vai no coração primeiro. Ele está interessado no coração. Deus não escuta apenas suas palavras, mas ele lê o seu coração. Acho que essa... isso pode ser o banner de hoje, porque muita gente falando com Deus e não é atendido porque o coração não está alinhado com as palavras. O coração não está na mesma vibe que as palavras. As palavras estão falando, Deus, eu te amo. Quer ver a prova disso? Por várias vezes na Bíblia esse versículo aparece. A sua boca me honra com os lábios, Deus falando, mas o coração está longe de mim. Deus gostou ou não gostou deles? Não gostou, porque apesar da boca estar honrando, o coração estava longe. Então antes das suas... gente, isso aqui é muito poderoso. Jesus. Entende isso aqui? Não tem jeito. Você precisa estar com o coração em ordem para as palavras estarem alinhadas com o que está aqui. Da mesma forma, externamente, você precisa estar com a visão em ordem para as atitudes estarem coerentes com a visão que você está vendo. Isso muda completamente o jogo para você. A gente precisa aprender isso aqui hoje. Noé constrói a arca e se salva no dia da destruição porque ele acreditou na visão. Qual é a prova que ele acreditou na visão, pessoal? Ele fez a arca. Ou seja, o teu trabalho prova se você está acreditando no futuro. É o teu trabalho. O cara fala, eu acredito no futuro. Tá fazendo o quê? Não, eu tô esperando em Deus. Então você não acredita no futuro. Mentira. O teu trabalho de hoje, o que você está se esforçando hoje, naquilo que você está se esforçando hoje, prova, comprova que você acredita no futuro que Deus te mostrou. É isso. Não tem jeito. Eu tenho certeza que quando Deus te mostra o futuro, quando ele te dá uma visão, ele te dá as condições de se preparar para isso. Ou seja, Deus nunca vai te mostrar algo que ele não vai te dar também a condição de se preparar para tal. Sempre. É por isso que Deus ele chama até despreparados, mas nunca os desocupados. Então, o desocupado não é desempregado não, tá, gente? Porque muita gente pode estar desempregado. Estou falando desocupado. Porque tem gente que está desempregado, mas está fazendo alguma coisa, está correndo atrás... É o desocupado, tá lá em casa sem fazer nada. Deus gosta de movimento. Deus gosta de ver pessoas trabalhando, contribuindo para a humanidade, para a sociedade. Então eu quero reforçar para você nessa manhã, nesse café com destino. O ano de 2022 promete ser um ano difícil, mas um ano de grandes oportunidades. É um ano que com visão você vai mais longe. Se você tiver visão, três coisas vão diminuir na sua vida. Vou repetir. Se você tiver visão, souber para onde está indo, tiver clareza de futuro, três coisas vão diminuir já na sua vida. Primeiro, o medo. Porque quando você sabe para onde você está indo, o medo é muito menor. Muito menor. Dá um medo quando você vai fazer uma coisa que você nunca fez antes. Você não sabe se dá certo, se não dá. É igual andar em montanha-russa, né? Pra quem tem medo. Eu não gosto muito, eu não tenho medo, né? Mas eu não gosto muito de andar. Mas nas que eu já andei na vida, eu consigo ir. Porque eu sei exatamente a sensação que eu vou sentir. Agora, nas novas eu não consigo mais. Eu não tenho disposição mais. Por quê? Porque quando você sabe como vai ser, o medo é menor. Quem está entendendo o que eu estou falando? Então, se você tiver visão, você terá menos medo no presente. Segunda coisa, se você tiver visão, você vai ter menos insegurança. Por quê? Porque te dá segurança fazer algo que você sabe para onde está indo. Já viu a diferença de você dirigir? Pra quem dirige, você dirigir num caminho que você conhece, num caminho que você tem que ir no Waze. Meu Deus, não tô entendendo. Eu posso subir o viaduto pra ficar aqui? Sabe? A insegurança é muito grande quando você não conhece o caminho. Agora, quando você sabe pra onde tá indo, as inseguranças caem por terra. E terceiro, quando você sabe pra onde tá indo, sabe outra coisa que desaparece da tua vida? pelo menos nas grandes quantidades, pessoas problemáticas. Quem tá doido pra se livrar de gente problemática, levanta a mão. Então todo mundo faz assim, sai Wesley. Wesley é uma bênção na nossa vida, né, pessoal? Quem acredita que ele é uma bênção, bate palma. É, Wesley. Meu Jesus. É. Esses dias eu soube que ele tava na rua dando autógrafo falando que era eu. Eu sou o Thiago Brulé. Então, assim, pessoas problemáticas, elas não encontram um ninho pra fazer, pra, sabe, pra ficar ali, em pessoas que têm visão. Porque pra uma pessoa problemática colar na outra, essa aqui tem que ter tempo livre pra alimentar os problemas dessa aqui. E gente com visão tá trabalhando muito pelo futuro, não consegue dar tempo pra gente problemática. Gente, isso aqui tá te livrando de muita coisa, hein? O quê? Três coisas que vão desaparecer ou diminuir drasticamente esse ano na sua vida se você tiver visão, souber pra onde tá indo. Medo, insegurança e pessoas problemáticas. Já melhora muito sua vida, não melhora, gente? Eita! Souber pra onde tá indo. Por isso você tem que botar suas metas do ano no papel. É por isso você tem que pedir, Deus, mostra pra onde eu tenho que ir. É por isso você tem que andar com pessoas que sonham alto pra você ir aumentando o seu nível de visão de futuro. É por isso você tem que ler bastante, não só a Bíblia, que é o principal, mas livros que te ajudem a clarear o futuro. Livros que te ajudem a clarear o futuro. E eu quero trazer pra você essa clareza de que se você enxergar um pouco do teu futuro, você vai trabalhar melhor no presente. Se você enxergar um pouco do teu futuro, você vai desfazer muitas confusões e armadilhas no presente. Se você enxergar o futuro, você vai saber exatamente por qual caminho caminhar agora. Qual caminho caminhar agora? Porque você precisa falar com Deus. Mas com Deus não se fala só com palavras. Com Deus se fala expondo o coração. Porque a palavra de Deus diz em Samuel que o homem vê o que está diante dos seus olhos, ele escuta palavras, mas Deus vê o coração. Então, o estado do seu coração determina o tamanho do seu futuro. O estado do seu coração determina o tamanho do seu futuro. Então nós vamos subir um banner poderoso hoje no Instagram agora. A frase: Deus não escuta apenas as suas palavras.

você, a sua família, a sua vida. É o que Deus quer mais usar. Agora, ouça a voz dele dentro do seu coração e age conforme esses princípios e esses valores. Combinado, minha gente? Olha só, você que vai estar com a gente no nosso evento presencial aqui, na Adore Mais, anota aí, 011-99537-5356. 99537-5356. E você que não me segue no Instagram, Elisângela Gomes, a Eli, a gente passa mais tempo lá aprendendo sobre negócios com propósito, para que você tenha uma vida de alto valor, para que você tenha um negócio de alto valor e que o nome de Deus seja glorificado através de tudo, tudo, tudo que você fizer. Olha só, você que está aqui no rádio, a gente está falando para mais de 25 milhões de pessoas do estado de São Paulo. Obrigado por ter sido a minha companhia e obrigado por me deixar ser a sua companhia. No 102.1, você do Instagram, do Facebook, do TikTok, do YouTube. Esse programa vai ficar salvo no YouTube, Elisângela Gomes Aeli. Você que chegou agora, quer voltar, como é que funciona isso, esse poder do diálogo interno? Vai estar lá no YouTube, Elisângela Gomes Aeli. Gente, Jesus não voltando, a gente vai continuar aqui falando dele. A gente vai continuar aqui entregando as boas novas. E mais do que isso, conectando pessoas e unindo propósitos. Um beijo no seu coração. Tchau, gente.

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2: Abra sua Bíblia em Efésios capítulo 2. Diz assim: a nova vida em Cristo. De que vai tratar esse texto aqui? Nesse texto o apóstolo Paulo vai falar qual é a condição da gente antes de uma entrega real da nossa vida a Cristo, vai falar por que que a gente pode ter uma vida em Cristo, e vai falar o que que acontece depois de uma vida em Cristo. Então, esse capítulo que a gente vai ler, ele é extremamente didático e necessário. E eu queria que você prestasse muita atenção, porque muita coisa vai saltar ao seu entendimento nessa oportunidade. Diz assim, Efésios 2, vocês estavam mortos em suas transgressões e pecados, nos quais costumavam viver quando seguiam a presente ordem deste mundo e o príncipe do poder do ar, o espírito que agora está atuando nos que vivem na desobediência. Anteriormente, todos nós também vivíamos entre eles, satisfazendo as vontades da nossa carne, seguindo os seus desejos e pensamentos. Como os outros, éramos por natureza merecedores da ira. Todavia, Deus, que é rico em misericórdia, pelo grande amor com que nos amou, deu-nos vida com Cristo, quando ainda estávamos mortos em transgressões. Pela graça, vocês são salvos. Deus nos ressuscitou com Cristo, e com Ele nos fez assentar nos lugares celestiais em Cristo Jesus, para mostrar nas eras que hão de vir a incomparável riqueza de sua graça, demonstrada em sua bondade para conosco em Cristo Jesus. Pois vocês são salvos pela graça, por meio da fé. Isto não vem de vocês, é dom de Deus, não por obras, para que ninguém se glorie, porque somos criação de Deus, realizada em Cristo Jesus, para fazermos boas obras, as quais Deus preparou antes para nós as praticarmos. Vamos tentar entender esse texto, que quando lê tudo junto assim, fica difícil assimilar cada conceito. Mas esse texto, ele vai começar mostrando algo muito claro, a sua realidade de vida. Se eu te perguntasse agora, qual é a sua realidade? Qual é a sua realidade? O que você diria? Talvez você dissesse, eu estou trabalhando, eu estou estudando, eu estou comprando uma casa. Você poderia falar tantas coisas, mas talvez você não falasse da realidade mais importante que você vive, que é a sua realidade espiritual. A realidade é: você é salvo ou não? Você tem a vida eterna ou não? Se você morrer hoje, você vai estar com Cristo para sempre ou não? Pastor, nem me preocupo com isso. Deveria, porque num mundo de tantas manifestações sobrenaturais, se você não entender que existe um mundo espiritual e que existe um Deus, você está cego. Você não é acaso. Deixa eu te falar uma coisa. Quando você era uma coisinha sem forma no ventre da tua mãe, uma geleia, Deus já estava olhando para você. Deus já tinha um plano na sua vida. Começou a surgir umas mãozinhas no meio daquela gosminha que você era. Tu era feio demais. Pensa na feiura, você. Mas começou a sair umas mãozinhas, sabe? Começou a sair uns pezinhos. Você não sabia nada sobre você. Deus já tinha um plano na tua vida. Deus já te amava. Deus já tinha algo a realizar através de você. Você não é um acaso. Um homem com a perfeição que nós somos, a obra do acaso nunca faria o ser humano como nós somos. E se nós somos uma evolução, onde está o ser humano evoluído além de nós? Já era para ter alguém mais evoluído, um olho atrás para não tomar chute por trás. Acorda, você é um ser também espiritual. Essa coisa de amar, odiar, não é coisa de carne. Você não é algo só biológico. Você tem sentimentos. Você foi feito a imagem e semelhança de Deus. Qual é a sua realidade? Você está preparado para viver com Deus a eternidade? Então a primeira parte desse texto do apóstolo Paulo vai explicar para a gente qual é a realidade de um homem, de uma mulher, antes de uma decisão de ter Deus como Senhor da vida. Pastor, por que Senhor da vida? Porque a maioria das pessoas quer Deus como servo da vida. A maioria das pessoas que fala, não, e que Deus abençoe, e que Deus me abençoe, e que Deus faça. Não, tem muita fé em Deus que vai dar certo. Ou seja, Deus fazendo o que você quer, Deus fazendo o que você espera, Deus a seu favor, Deus simplesmente sendo uma chancela da sua decisão. Quando Deus é Senhor, começa nele o seu projeto, e você entra no projeto dele da sua vida. Quando você é o Senhor, quando você ainda vive aquela linha ideológica que avassalou a nossa história, que é o humanismo, quando você vive o humanismo em que parece que o centro do mundo é você, e Deus tem que servir a você e favorecer a você, quando isso acontece, querido, você não está andando com Deus. Deus não é servo, Deus é o Senhor. Qual é a realidade de alguém que não tem Deus como Senhor da sua vida, dirigente da sua vida, alvo da sua vida? Primeiro, você está morto espiritualmente. Versículo 1, Efésios 2, versículo 1. Vocês estavam mortos em suas transgressões e pecados. Irmão, amigo, você não tem acesso a Deus, não. Sozinho, quem é você? Você é muito mais problemático do que você imagina. Você tem sua vaidade, sim ou não? Você passa raiva por muito pouco em algumas situações, sim ou não? Você não se alegra com a vitória dos outros em algum momento. Você fica até chateado com a vitória das pessoas em alguns momentos, sim ou não? No trânsito, alguém dá uma fechada em você, a sua vontade. Você pensa cada coisa que até o diabo duvida. Sim ou não? Nós não somos essa bondade toda. Nós temos pecados. Eu e você. Nós somos todos pecadores. Só que o pecado, ele nos distancia de Deus. Por isso que Isaías 59, versículo 2, vai dizer: as vossas iniquidades fazem separação entre vós e o vosso Deus, de forma que ele tampa os seus ouvidos para não vos ouvir. Deus não tem escutado muita coisa de muita gente por causa do pecado. O pecado impede uma comunicação real, mais próxima com Deus. Mas as pessoas acham que não, é normalidade. Não, é a vida, todo mundo faz, e a gente quer legalizar o que é erro. Quando você está sem Deus como Senhor da sua vida, você está morto espiritualmente. Romanos 3,23 diz que todos pecaram, e destituídos estão da glória de Deus. Romanos 6,23 diz que o salário do pecado é a morte. Nós estamos condenados a morrer, nós estamos mortos espiritualmente, nós vamos ficar longe de Deus para sempre. Mas aí, Jesus fez um plano para nos aproximar dele. Sem ele, nós estamos mortos espiritualmente. Segunda coisa que acontece quando você não tem Deus como Senhor da sua vida. Versículo 2, diz assim: nos quais costumavam viver quando seguiam a presente ordem deste mundo. Quando você não tem Deus como Senhor da sua vida, você segue o quê? O curso do mundo. A pessoa pensa que faz o que quer, não. A pessoa pensa que tem liberdade, não. Você é um Maria, vai com as outras, e eu também. Nós estamos numa comunidade, todo mundo faz uma coisa, a gente acaba reproduzindo. Nós estamos num mundo que todo mundo pensa de uma maneira, a gente acaba reproduzindo. Nós não somos tão autossuficientes como nós achamos, não. O curso do mundo, Paulo está falando, vocês seguiam o curso do mundo. Você acha o quê? Ah, as novelas, pastor, elas reproduzem a realidade da sociedade. Mentira. As novelas ditam a realidade para a sociedade. As novelas ditam. Quem lembra aqui das novelas da Jeanette Clair? Levanta a mão. Isso, 60, 80. Isso, sua idade é muito bonita. Jeanette Clair. A Jeanette Clair tinha uma intenção clara em suas novelas: promover a cultura espírita. Óbvio. Por isso tinha novelas tipo A Viagem, etc. Era o que ela queria disseminar. Então a novela, ela tinha um objetivo. Por isso que toda a novela dela tinha uma pitada de espiritismo. Era um alvo. Então a novela naquele momento estava ditando um pensamento. Hoje você tem uma novela que o cara está ali com a mulher. E a mulher é chata pra caramba. E aí tem uma outra... boazinha, ama os pobres, mas começa a dar em cima dele. E o que acontece com a gente? Larga essa megera. Sim ou não? A gente começa a torcer pelo erro. A gente começa a torcer pelo adultério. Isso não é sem intenção, não. Tem um casal bonitinho lá na novela, o marido com a esposa. Tem outro casal que vive uma realidade sexual que não é bíblica. O casal que vive uma realidade sexual que não é bíblica, ó, vida linda. A gente, nossa, como são carinhosos, café na cama todo dia. O casal bonitinho lá, o marido com a mulher que tem uns filhos, uma vida desgraçada. Isso está passando um conceito. Está disseminando uma ideia. Lembra daquele dino, o dinossauro? Chegava perto do moleque, do baby, era baby? Como é que o moleque falava? Não é a mamãe. Miserável. Desgraçado. Não é a mamãe. Uma desconstrução da liderança masculina no lar. Você não está entendendo, não? A sociedade, ela está projetando sobre nós um conceito. E nós somos todos uns bocóiozinhos. Achando que foi por acaso nada. A mídia tem uma intenção. Destruir nossos valores, destruir quem somos, destruir o cristianismo dentro de nós, a fé em Deus. Quando você não tem Deus como Senhor da sua vida, você segue o curso do mundo. Mas pode piorar, preste atenção. Versículo 2 diz assim: nos quais costumavam viver quando seguiam presente ordem deste mundo e o príncipe do poder do ar, o espírito que agora está atuando nos que vivem na desobediência. Que espírito é esse do ar que está agindo em quem vive na desobediência? É o espírito maligno, é o Satanás. É o Satanás. Pastor, mas eu nunca vou me... influenciar para o Satanás, influencia, sim, tem coisas que quem está provocando na tua vida é Satanás. Ele está fazendo com que você não perceba que você está indo por um caminho que agrada a Satanás. É Satanás que quer esse inferno na tua casa, é Satanás que quer que você não perdoe essa pessoa. É Satanás que quer que você entre numa rota de colisão com essa pessoa que nunca fez nada contra você, te fizeram botaram uma minhoca na sua cabeça aí, você construiu um castelo contra a pessoa, porque na verdade você tinha inveja da pessoa, você estava torcendo para a pessoa ser ruim, porque a bondade dela te incomodava. Isso é Satanás. Quem inventou o vape? Pô, foi um estudioso. Foi um pesquisador. Teve uma ideia de fazer um cigarro. Não, querido. Quem inventou o vape foi Satanás, usou um miserável que deixou. Está acabando com a saúde. Está acabando com o pulmão das pessoas. 5 anos desse negócio, você não tem mais pulmão. Quem que faz alguém votar numa pessoa ou num partido que apoia um grupo de travestis e vestido com máscara de cavalo e com calcinha, se apresentando numa escola pública? Ah, pastor, onde teve isso? Aqui no Rio de Janeiro. Você está dormindo? Você acha normal ter uma exposição de gravuras? Quem está na exposição? Crianças de 8, de 9, de 10 anos de idade, levadas pela escola. O que tem nas gravuras, pastor? Nas gravuras tinha exibicionismo dentro de bordéis com cenas de ato sexual. Tu quer isso para os teus filhos? Então como é que tu vota num partido que apoia essa porcaria? Só Satanás. Ah, mas eu não gosto disso. Eu não gosto. O que você não gosta, está tudo bem. Agora, você gosta disso? Então você precisa rever a sua vida. Estou falando nome de partido aqui? Estou falando? Falei nome de político aqui? Estou falando de cristianismo, estou falando de fé. Estou falando de você não ouvir Satanás. E apoiar o que destrói a sociedade, pô. Pelo amor de Deus. Nós precisamos ter inteligência. Senão a gente segue o curso do mundo ou a voz de Satanás e a gente prejudica a gente mesmo, porque a conta chega. Agora tem uma última coisa que acontece. Pode piorar. Quando você não tem Deus como Senhor da sua vida, sua sabedoria perde para os seus desejos. Olha o que diz o versículo 3. Diz assim o versículo 3. Anteriormente, todos nós também vivíamos entre eles, satisfazendo as vontades da nossa carne, seguindo os seus desejos e pensamentos. Na boa, para ficar bem claro para entender, os nossos desejos da carne, os nossos desejos de pecado, emburrecem a gente. Emburrece, a sua sabedoria fica de lado. Por exemplo, a pessoa fala, ah, eu vou todo dia tomar uma cervejinha. Beleza. Mas, essa pessoa que todo dia tomou uma cervejinha, ela tem no histórico da família pessoas que viveram o alcoolismo. Então ela já sabe que ela pode não ter tanto controle para aquilo, como ela pode estar dando para os seus filhos um conceito de vida que pode ser perigoso, porque o pai já morreu de cirrose. Ah, mas eu não vou ficar sem isso. Ah, não fica, então tá bom. Então você traz para dentro da sua casa o que destruiu sua família. O que aconteceu? Perdeu para a sabedoria. A sabedoria ficou de lado, o desejo carnal venceu. Quem entendeu? Quando Deus não é o Senhor da sua vida, você perde a visão. Uma aventura sexual. Pô, estou viajando, minha mulher está lá no Rio, estou aqui em São Paulo. Pô, essa mulher é maravilhosa, está me dando mole. Pá. O que que custa? Minutos de prazer, uma família destruída, vale a pena? Mas por quê? Porque quando a gente não tem Deus como Senhor da nossa vida, o desejo vence a sabedoria. Repete comigo: sem Deus como Senhor da minha vida, o desejo vence a sabedoria. Com Deus sendo o Senhor da minha vida, a sabedoria vence o desejo. Quem pode dar uma salva de palmas aí? Amém? Amém? É por isso que o salmista disse: escondi a tua palavra no meu coração para não pecar contra ti. Guardei a palavra, senão eu cometo erros. Agora, se essa é a condição de alguém que não tem Deus como Senhor da sua vida, não servo, Senhor da sua vida, deixa eu te perguntar uma coisa: por que a gente pode ter Deus como Senhor da nossa vida? Por que isso pode mudar? Ah, porque eu sou uma pessoa boa, porque eu posso fazer isso, eu posso fazer aquilo. Será que é você que muda isso? Será que é você que consegue, sozinho, transformar Deus em Senhor da sua vida? Vamos ler agora o versículo 4. O versículo 4 diz assim, olha que coisa incrível: todavia, Deus, que é rico em misericórdia, pelo grande amor com que nos amou. Deus, que é rico em misericórdia, com grande amor que nos amou, deu-nos vida com Cristo, quando ainda estávamos mortos em transgressões. Querido, sabe por que você tem a chance de transformar Deus em Senhor da sua vida? Pela misericórdia de Deus, porque Ele te ama. Pastor, o que é misericórdia? Misericórdia é você não receber no lombo o que você está merecendo. Misericórdia é você ter tantos erros, tantas falhas, e você não receber a conta disso, porque Deus é misericordioso, te ama tanto, tem tanto carinho por você, que quer mudar a sua história. Você tem que querer. Se não quiser, está tudo bem, você continua na vida que você está. Cada um tem a vida que busca. Mas Deus está te buscando há muito tempo, Deus está te cercando a vida inteira. Por quê? Porque Ele tem misericórdia por você. O que é misericórdia? Você apronta, você comete erros e tudo, e Deus fala: não vou dar o resultado do que ele faz, vou mudar a vida dele, vou abençoar. Isso é fruto do amor e da misericórdia de Deus. Você só pode ter Deus como Senhor da sua vida, porque Deus é misericordioso. Ele olha para você e diz: eu quero levar você para viver comigo a eternidade, eu quero que você tenha uma vida plena em mim, eu te amo, e por causa disso, você pode mudar de vida. Agora, tem mais um detalhe. Qual é o detalhe? Versículo 8: pois vocês são salvos pela graça. Você só tem chance de ter uma vida em Deus porque Ele tem por você misericórdia. O que é misericórdia? Não te dá o que você merece, mas Ele tem por você também graça. O que é graça? Ele te dá o que você não merece. Uma hora Ele não te dá o que você merece pelas suas transgressões, em outra hora Ele te dá o que você não fez por merecer, mas Ele te dá, é graça, é presente. Você só pode ser salvo e ter Deus como Senhor da sua vida porque Deus tem misericórdia por te amar demais e graça por te amar demais. Beleza. E o texto, o que mais que ele fala, pastor? Ele diz como ter Deus como Senhor da sua vida. Ele mostra como é não ter Deus como Senhor da vida. Ele mostra por que você pode ter Deus como Senhor da vida. E ele diz como você pode ter Deus como Senhor da sua vida. Como, pastor? Primeiro, não confie nas suas obras. Versículo 9. Diz assim, versículo 8 e 9: pois vocês são salvos pela graça, por meio da fé. Isso não vem de vocês, é dom de Deus. Não por obras, para que ninguém se glorie. Você dá todo o seu dinheiro para os pobres, você tirar a roupa do corpo para alguém não sentir frio, é maravilhoso, parabéns. Uma pessoa que tem Deus no coração vai fazer o melhor que puder pelos outros. Mas fazer obras não é suficiente. Suas obras não te salvam, não vem das obras, diz o texto. Então, primeiro, que é a salvação, não confie nas obras. E o segundo passo? O segundo passo está no versículo 8: pois vocês são salvos pela graça, por meio da fé. Tenha uma fé absoluta em Jesus. A fé significa você crer que Deus, Ele agora está no controle da sua vida, porque deve vir. Que Ele se importa com as suas lágrimas, que Ele se importa com as suas dores, e que ninguém vai tirar você dele, nem o inferno e nem Satanás. É isso que você precisa tomar como posse. É nisso que você precisa crer. Eu não estou dizendo que você não vai ter problema, só estou dizendo que você vai ter Deus com você no problema. Mas você tem que tomar uma posição, você tem que ter uma fé genuína. Você não pode acreditar no acaso. Ah, pastor, eu acho que no final vai todo mundo ser salvo, vai dar tudo certo. A Bíblia é muito clara em dizer que não existe a menor possibilidade para a teoria do universalismo. O que é o universalismo? É uma teoria teológica que acredita que no final dá tudo certo. Querido, não vai ser salvo não, vai para o inferno, a não ser que se arrependa. Ah, pastor, eu acho que o acaso vai me proteger enquanto eu andar distraído. Vai cantando a novela. Vai mesmo. Vai, acaso vai me... Vai. Pega o teu celular, fica lá em Copacabana, distraído. Anda lá na praia de Copacabana distraído para tu ver o que é bom para tosse. Irmão, a distração não salva ninguém. O que salva é conversão, é fé em Jesus, é saber que tudo que você perca nessa vida tem jeito, só não pode perder tua fé. Você pode perder qualquer coisa, você pode perder um pedaço do teu corpo, você pode ser assustado pelo mal do câncer, como eu passei por isso 2 vezes. Você só não pode perder a tua fé, porque é ela que segura a tua onda, e é ela que te garante que ainda que a onda se vá, com Jesus você estará. Para terminar, qual o resultado de ter Deus como Senhor da vida? Qual o resultado? O texto explica. Versículo 10 diz assim: porque somos criação de Deus, realizada em Cristo Jesus, para fazermos boas obras, as quais Deus preparou antes para nós as praticarmos. Qual é a vontade de Deus? Que nós façamos as boas obras. O que isso quer dizer, pastor? Isso quer dizer que se Deus for o Senhor da sua vida, quando você for para o trabalho, boas obras acontecerão. Quando você estiver na família, boas obras acontecerão. Boas obras te acompanharão em tudo que você meter a mão. A palavra de Deus está dizendo que você foi feito para louvor da glória de Deus, para poder dar exaltação a Deus. Sua vida vai brilhar, você vai fazer coisas inacreditáveis, incríveis, sensacionais. As pessoas perceberão o som de Deus na sua vida, elas verão que você não é normal não, você é sobrenatural. Você descobriu sua identidade em Deus, você não é mais a sua identidade humana, que alguém disse para você, você é burro, você não é bom, você é isso, você é aquilo. Não, você descobriu a sua identidade em Deus, e a sua identidade em Deus é o que Ele idealizou para você, é como Ele te vê, é o que Ele percebe em você, que nem você percebe mais, porque você já fez tanta burrada, tanta droga, que nem você percebe mais a grandeza que você tem, a beleza que você tem, o quanto você é importante para Deus, o quanto Ele insiste em te amar, o quanto Ele tem misericórdia para te dar e graça para derramar sobre você, mas você não se vê capaz de receber, você nem estende a mão, porque você se embarreirou, você se cercou, você de alguma maneira se blindou para Deus. Ei, chega, está na hora de você abrir o seu coração, se arrepender dos seus pecados, se arrepender das coisas erradas que você pensa, faz e fala. Convida Deus para ser Senhor da sua vida. Senhor, servo não. Senhor. Ah, pastor, mas talvez eu tenha que abrir mão de algumas coisas. E isso mesmo. Ninguém está te chamando para tomar uma decisão aqui sem saber qual é a regra do jogo, não. Eu não sei que renúncia você vai ter que fazer. Faça. Tome postura, tome a rédea da sua vida. Você decide que renúncia você vai fazer. Se for por Deus, vale a pena.
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5: A mensagem de hoje é: sucesso não tem a ver com dinheiro que você ganha ou dinheiro que você faz. Tem a ver com a diferença que você faz na vida das pessoas. Sucesso não tem a ver com dinheiro que você ganha ou dinheiro que você faz, mas tem a ver com a diferença que você faz na vida das pessoas. O dinheiro, ele está sendo escravo ou senhor da sua vida? Você sabe que essa moeda, ela afeta todas as áreas da nossa vida, não é mesmo? Agora, você que comanda nela, você que comanda e dá a direção, ou é ela que está mandando e comandando a sua vida? Você já ouviu algumas pessoas dizerem assim: ah, não, eu não posso fazer tal coisa que Deus me pediu para fazer porque eu não tenho dinheiro. Algo desse tipo? Pois é, será que o dinheiro que está controlando as ações? Tem uma notícia boa para você. O nosso Deus, ele ama patrocinar projetos. Agora, se você não tem um aí incrível, tá na hora de você criar, porque ele tá doido querendo patrocinar esse seu projeto. Então, coloque o seu coração no lugar certo e espere para ver o milagre nessa área também financeira que ele tem na sua vida, para sua vida. Combinado?
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8: Você já orou pedindo direção, mas no fundo, lá no fundo do seu coração, da sua mente, você já tinha tomado a decisão do que você ia fazer? É muito comum que a gente tome decisões, que a gente vá orar, mas de verdade para confirmar aquilo que a gente já decidiu, para a gente tomar um rumo que a gente já quer. É como se a gente precisasse só que Deus falasse para a gente assim: não, tá tudo certo, faz o que você quer. Será que esse é o caminho da oração? Será que é assim que a gente deve orar? Queria te dizer que a Bíblia diz o seguinte: confia no Senhor de todo o teu coração e não se apoie no seu próprio entendimento. Reconhece-o em todos os teus caminhos e ele endireitará as tuas veredas. Falei para vocês Provérbios 3, 5 e 6. Então, quando a gente ora, é necessário que a gente se posicione em estar disponível para ir para a direita ou para a esquerda, para ir para um caminho ou para o outro. Quando eu já tomei uma decisão, isso não é uma oração, isso não é uma conversa, isso não é uma abertura para me apoiar em Deus. De verdade, uma maneira de eu tentar fugir do fato que eu já tomei uma decisão e que eu preciso só que a divindade me apoie nessa decisão. Não é o melhor caminho, porque Deus sabe tudo, Deus pode tudo e Deus te ama. Então ele deseja que você, de todo o seu coração, reconheça que ele está com você em tudo e que ele quer te abençoar, e não seguir exatamente pelo caminho que você já tomou essa decisão. É preciso reconsiderar. Vamos orar? Senhor, quantas vezes nas nossas orações nós já tomamos a decisão do que vamos fazer e a gente fala com o Senhor em oração, mas de verdade essa oração ela é irracional. Ela é simplesmente uma repetição do que a gente tomou de decisão no nosso coração. Humildemente nós te pedimos hoje, Senhor Deus, que o Senhor nos visite com graça, com misericórdia, no nosso caminho mesmo, onde a gente está andando. Pedimos que o Senhor nos coloque no caminho que o Senhor preparou para nós e não naquele que a gente achava que era o melhor. Nós estamos dispostos a mudar de direção, Pai. Nós estamos dispostos a seguir o Teu mandar, em nome de Jesus. Amém. É muito bom ter você comigo. Eu sou o pastor Eli Moreira e eu te convido a compartilhar essa mensagem com alguém que você ama, com alguém que você lembrou nesse momento, para mais pessoas estarem conosco.
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12: Eu sou Brenda, eu escuto a Adore Mais e gosto muito da programação. Eu gostaria de pedir Gabriela Rocha com a música Atos 2.

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5: Quem não sabe se comunicar, perde oportunidade, sabia? Pois é. Por quê? É através da comunicação que você vai convencer investidores. Você vai fazer uma boa apresentação. Você vai fechar parcerias. É através de uma boa comunicação que você vai liderar equipes. Não apenas liderando essas equipes com boas ideias. Não, o bom líder não é aquele que traz boas ideias. Ou é também, né? Mas é aquele que consegue vender aquela visão com clareza e impacto. Olha só. Mas só é possível se você tiver uma boa comunicação. E aí você que está comigo aqui todos os dias sabe do quanto de anos que eu tenho nessa área, né, gente? Desenvolvendo aí a comunicação, ensinando, trabalhando. E a gente, no meio do caminho, passou a compartilhar todos esses conhecimentos e tem sido incrível. Então, a gente tem aqui evento presencial, que é o Mais Transformação, onde a gente consegue, num grupo bem seleto, se conhecer e aprender juntos sobre esse tema, que é a comunicação assertiva. E tem gente, colocaram aqui alguns depoimentos do que eles têm aprendido comigo, né? Do que eles têm aprendido com todo o nosso conhecimento. Vamos ouvir o que o pessoal anda falando dos nossos eventos presenciais aqui.
6: Olá, eu sou a Magna Marinho, nutricionista e CEO de uma clínica que é localizada no centro comercial do Alphaville. Sou profissional da área da saúde já faz 22 anos. Na área de inteligência emocional, eu já estudo e trabalho meu desenvolvimento pessoal há 6 anos. E conhecer hoje, de perto, a Elisângela com esse conhecimento e clareza de trabalhar os negócios com propósito, que é o que eu faço diariamente, associando a uma comunicação assertiva, desde já fez uma grande diferença, me trouxe vários insights e eu quero estar por aqui por muito mais vezes. Vocês vão me ver aqui com muita frequência, porque eu tive a oportunidade de dizer para ela que eu já conheci vários mentores, mas nunca um que me ligou numa conexão de alma como eu tive com ela. Então é uma honra estar aqui.
5: Olha só, gente, que poderoso isso, né? Às vezes você acha que tem um problema, mas quando você vai estudar, você vê que tem 2, 3. E não tem como você se comunicar de uma forma assertiva se você não souber gerenciar suas emoções. E aí lá a gente ensina muita coisa. 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Outro pilar, olha só, para fortalecer aí os seus negócios, é uma cultura forte, uma liderança poderosa. Por quê? O jogo muda o tempo todo. Empresários, empreendedores de sucesso, eles sabem, têm certeza absoluta de que a única certeza do mercado é a mudança. É a mudança. E aí, eles se reinventam o tempo inteiro. Se reinventam diante dos desafios, se reinventam diante das dificuldades. E mais do que isso, eles transformam esses obstáculos em quê? Em oportunidades. 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E seja...
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3: Tudo bem? Sou o Rodrigo, da cidade de Garavá. Queria ouvir o louvor da Mídia Lima. Jó, toca pra nós aí.

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2: Aprender a olhar e ouvir o outro só pode acontecer quando o indivíduo cultiva o hábito de aprender a olhar e ouvir a si mesmo. De novo, aprender a olhar e ouvir o outro só pode acontecer quando o indivíduo cultiva o hábito de aprender a olhar a si mesmo. Você já viu aquela pessoa que ela quer ensinar o que ela não sabe nem para ela? Tem como você ensinar uma pessoa um caminho sem antes ter passado por ele? É pouco provável. Então, antes de mais nada, desenvolva-se. Saiba exatamente qual é a sua essência e qual perfume que você tem exalado. Não entregue aquilo que você não tem. Não tem como você dar aquilo que não está sobrando dentro de você. Então, pense nisso.
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0: Você consegue medir quantas vitórias você já teve até aqui na sua história? Não foi à toa. Tudo que você já passou até aqui. Quero que você lembre disso. Que essas vitórias todas que você teve na sua vida até aqui não foram em vão, não foram à toa. Às vezes a gente quer a próxima vitória, a gente quer a próxima conquista, a gente quer o próximo sonho e a gente esquece de todas as vitórias que a gente já teve. E é preciso que a gente lembre das palavras de Jesus ou das palavras que foram faladas em nome dele, que a paz de Cristo ela seja o juiz no coração de vocês. E esse texto de Colossenses 3:15 diz assim, e sejam agradecidos. A gente vive num país onde a gente esquece dos nossos heróis. Eu costumo muito perguntar 5 heróis do Brasil e as pessoas não sabem dizer o nome deles. E é aquela senhora que está na escola fazendo a merenda todo dia, sozinha, para 1.000 crianças. Eu conheço escola assim. É aquele professor que dedicou a vida inteira para mudar a vida das crianças. É o médico num posto de saúde sem condições, num desses rincões do Brasil. Cada um desses heróis brasileiros fica esquecido. E a gente não sabe dizer o nome do bombeiro que salvou a vida de alguém e morreu. Porque aqui o herói é esquecido. E a gente tem uma cultura em que o próximo leão que você vai matar, né, o próximo gigante que você vai tombar, é o que importa. E a gente não pode ser assim. A gente precisa agradecer. Todo dia a gente precisa agradecer porque a gente venceu, porque conquistas foram feitas. E é o que nós vamos fazer agora, nesse momento. Para aprender, conforme o que está ensinado nesse texto, a ser agradecido. Senhor, eu quero te agradecer, Senhor, particularmente pelos meus pais hoje. Eles já estão contigo, mas eles foram heróicos, sabe, Pai? Em me ajudar e me ensinar coisas que só eles poderiam ter me ensinado, sabe, Pai? Quero te agradecer por eles, porque eles mudaram a minha história, Pai, da maneira deles, sabe? Sei que quem está hoje aqui comigo também tem pai, Senhor Deus, e às vezes esqueceu, sabe? De tantas vezes agradecer por eles, porque eles mudam a nossa história. Quando a gente vai ficando mais velho, a gente só culpa os pais, só culpa as pessoas e esquece que eles nos ajudam a vencer e que eles são quem somos, a nossa origem. Nos ajuda a ser agradecidos. Nós te agradecemos por tudo. Em nome de Jesus. Amém. Quero te convidar todo dia a agradecer. Isso é a vitória que Deus quer gerar na sua vida. Meu nome é Eli Moreira. Pastor Eli Moreira, eu quero te convidar a compartilhar essa mensagem de esperança para mais pessoas.
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2: Oi, eu sou o Renan Gibério, da Igreja Casa Firme, e eu queria pedir a música É Ele, da banda Drops.

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1: Quem não sabe se comunicar, perde oportunidade, sabia? Pois é. Por quê? É através da comunicação que você vai convencer investidores. Você vai fazer uma boa apresentação. Você vai fechar parcerias. É através de uma boa comunicação que você vai liderar equipes. Não apenas liderando essas equipes com boas ideias. Não, o bom líder não é aquele que traz boas ideias. Ou é também, né? Mas é aquele que consegue vender aquela visão com clareza e impacto. Olha só. Mas só é possível se você tiver uma boa comunicação. E aí você que está comigo aqui, todos os dias sabe do quanto de anos que eu tenho nessa área, né, gente? Desenvolvendo aí a comunicação, ensinando, trabalhando. E a gente, no meio do caminho, passou a compartilhar todos esses conhecimentos e tem sido incrível. Então, a gente tem aqui evento presencial, que é o Mais Transformação, onde a gente consegue, num grupo bem seleto, se conhecer e aprender juntos sobre esse tema, que é a comunicação assertiva. E tem gente, colocaram aqui alguns depoimentos do que eles têm aprendido comigo, né? Do que eles têm aprendido com todo o nosso conhecimento. Vamos ouvir o que o pessoal anda falando dos nossos eventos presenciais aqui.
2: Então, meu nome é Neuza, eu sou de Santo André. Há uns 2 meses eu participei da grande tarde, que foi muito maravilhosa, abençoada. Eu fui em busca, não do meu crescimento exterior, mas eu fui em busca do meu crescimento interior. Porque, para mim, se eu crescer, eu entender o que Deus quer de mim, do meu eu vou conseguir vencer todas as batalhas, externa e interna. Foi uma tarde agradável, conheci pessoas maravilhosas e conheci a Eli. E pelo rádio eu tinha uma noção, mas fisicamente é bem diferente. Eu até falei para ela. E quando ela falava assim, ela dava a risadinha, eu dizia assim, essa mulher é falsa. Não, gente, vá participar, participem. E eu tenho certeza que, seja qual for a sua busca, interna ou externa, você vai sair dali um vencedor. E você vai conseguir vencer. Porque a orientação dela foi assim para pessoas que trabalham e queria vender mais, queria melhorar mais a sua administração. Eu não queria vender nada. Eu não estou vendendo nada. Mas eu queria, assim, eu tinha uma fome muito forte do meu interior ser transformado. O Senhor me resgatou há 30 anos atrás. Ele me resgatou e me trouxe. E Ele me trouxe até aqui para eu poder conhecer essa pequena, grande mulher, a Eli. Participe, vai ser muito bom.
1: Olha só, gente, que poderoso isso, né? Às vezes você acha que tem um problema, mas quando você vai estudar, você vê que tem 2, 3. E não tem como você se comunicar de uma forma assertiva se você não souber gerenciar suas emoções. E aí lá a gente ensina muita coisa. 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Outro pilar, olha só, para fortalecer aí os seus negócios, é uma cultura forte, uma liderança poderosa. Por quê? O jogo muda o tempo todo. Empresários, empreendedores de sucesso, eles sabem tem certeza absoluta de que a única certeza do mercado é a mudança. É a mudança. E aí, eles se reinventam o tempo inteiro. Se reinventam diante dos desafios, se reinventam diante das dificuldades. E mais do que isso, eles transformam esses obstáculos em quê? Em oportunidades. 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Seja firme, seja constante. E seja...
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3: Me chamo Aclésimo Viana, sou de Sorocaba e gostaria de pedir um louvor de Max do Corinho, Anjo que Desce. Ofereço para todos os ouvintes a paz do Senhor Jesus e um bom final de semana para todos.

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2: A mensagem de hoje é: Deus não está preparando algo para você. Ele está preparando você para receber algo que já está preparado. Deus não está preparando algo para você. Ele está preparando você para receber algo que já está preparado. Você já viu aquela pessoa que ela se esforça tanto, se dedica tanto, mas ela ainda não está preparada para receber o tudo de Deus? Pois é. Quando você não tem o seu coração no lugar certo, o que era para se tornar bênção, você recebendo, pode se tornar maldição. Você já viu aquele empresário que de um dia para o outro, ou uma pessoa de um dia para o outro, exemplo claro, pessoas que ganham na Mega Sena, você já deve ter ouvido isso em algum lugar aí. Elas perdem tudo muito rápido e volta a ser menos zero. Elas estavam preparadas para receber uma quantia tão grande de dinheiro? Talvez não. Porque senão ela conseguiria controlar esse recurso para que a vida dela tivesse independência financeira, liberdade financeira. Mas ela não sabe lidar com isso, ela não foi preparada. Então, muitas vezes, o que você não está recebendo, pode ser que você ainda não está preparado. Que tal nessa tarde você se conectar com o Espírito Santo e perguntar para ele o que está faltando você entender? O que está faltando você aprender, desenvolver, para que a sua vida ela flua, como diz na palavra, com muita, mas muita abundância. Combinado?
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0: Você não vai para a guerra de pijama. Sem oração, é assim que você está indo para a guerra. Muito interessante, porque a Bíblia diz lá em Efésios 6:11 que a gente deve se revestir de toda a armadura de Deus na nossa luta contra as trevas. Então Deus quer que você esteja preparado. Quando você ora, o seu coração vai sendo preparado pelos céus para ser transformado, para enfrentar o dia a dia. Queria te convidar a pensar o seguinte, que quando você está no metrô, quando você está na condução, quando você está no seu carro, quando você está andando, convide a Deus a fazer parte da sua história. Se prepare para as lutas que a vida vai trazer e são normais ou são do dia a dia. Se prepare porque as trevas elas vão se apresentar para você como uma coisa normal. Todo dia elas estão se apresentando como uma coisa normal. A situação do nosso mundo é angustiante e as pessoas estão achando que tudo é normal, que tudo está certo. Mas as pessoas estão em grande escuridão, em grande aflição nesses dias. Se você não deixar seu coração revestido por toda a armadura de Deus, sua vida, a escuridão pode começar a tomar conta de você e você está despreparado para tudo que vai passar na sua história para enfrentar. Vamos orar, porque a oração ela é, de fato, o momento em que a gente se apropria, a gente abre o nosso coração para que Deus revista a nossa vida. Senhor, quantas coisas escuras estão ao nosso redor e a gente vai assumindo que isso está tudo certo. E Pai, eu te peço em nome de Jesus que o Senhor tenha misericórdia, sabe, Pai, de tudo que está acontecendo no mundo ao nosso redor, Pai. E a gente quer te convidar para fazer parte da nossa história. A gente quer te convidar para que a escuridão se afaste de dentro de nós e para que a gente mude a escuridão por onde a gente vai passar cada dia da nossa história. Nós entregamos a nossa vida nas Tuas mãos e queremos estar revestidos, armados, preparados para as lutas que nós vamos enfrentar e ter vitória através da luz que és Tu mesmo, Senhor. Em nome de Jesus. Amém. Convido você a estar comigo em oração diariamente. Meu nome é Eli Moreira, pastor Eli Moreira, e eu quero te convidar a compartilhar essa mensagem com outros.
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2: Olá, Adore Mais FM. Me chamo Nathalie, falo aqui de Mauá. E eu gostaria muito de ouvir o louvor Promessas, da Daniela Araújo e do Gessé Aguiar. Obrigado, Deus abençoe a todos.

Se você fica em cima do muro, se você é um morno, leia a Bíblia. Tem escritura para tudo, que vai apontar aquilo lá e vai dizer assim, isso vai te dar problemas. Deus é contra isso aqui. Por isso que a palavra de Deus tem que ser sua regra de fé. O livro que te norteia. E você não pode tentar interpretar. Não, mas não foi isso que quis dizer. Não foi. Sim, você vai arriscar. Jesus falou que um jota e um tio não vai ficar sem cumprimento. Aí você vai para o final da Bíblia, ele fala, ai de quem tirar ou pôr alguma coisa nesse livro. Vai lá para o último capítulo da Bíblia de Apocalipse e leia lá o que está escrito. Quem tirar ou pôr, tira uma coisinha ou põe uma coisinha aqui dentro para ver o que, que você vai conseguir na vida. Leia lá. Vai você mesmo, pega a sua Bíblia e vai lá ver. Você vai ver o que está lá. Porque quando a gente abre a Bíblia, a gente mesmo vê, nós paramos, meu Deus do céu, não posso. Não posso. Compactuar com isso aqui. Não. Eu li, eu vi. Ninguém me contou. Está lá, eu vi. Quando você vai para Isaías 5, e que está lá aquele monte de ais. Ai, de quem transforma o certo em errado, o errado em certo. Ai, quem transforma trevas em luz, luz em trevas, amargo em doce, doce em amargo. Quer dizer, quer transformar um negócio que é errado em certo, ai. Transformou um negócio que é maldito em bênção. Ai! Mas os chefes, os sacerdotes, os líderes religiosos convenceram a multidão a que pedisse Barrabás e mandasse executar Jesus. Então perguntou o governador, qual dos dois vocês querem que eu solte? Responderam eles, Barrabás. Meu Deus. Barrabás. Gente, nós estamos vendo, aliás, já soltaram Barrabás, né? Já soltaram Barrabás. E aí? E continua isso aí. Soltem Barrabás. É a mesma coisa, você vê que não muda. Perguntou Pilatos. Que farei, então, com Jesus chamado Cristo? Todos responderam, crucifica-o. Jesus crucifica, Barrabás solta. Por que Barrabás estava preso? Porque ele se meteu em rebelião, ele matou. Mas esse pode ser solto. Jesus, que não fez nada, crucifica. Quando Pilatos percebeu que não estava obtendo nenhum resultado, mas ao contrário, estava incitando um tumulto, porque os religiosos lá atrás, os militantes, estavam lá, cutucando, e o povo, massa de manobra, você vai para Atos, tem uma parte que eu sempre paro, boto até a mão na cabeça, falo assim, gente, é a mesma coisa. Quando o povo começou a discutir e discutir com Paulo e aquela coisa, e Paulo discutindo com aqueles caras e não sei o quê, e a coisa ficou tão feia. E a Bíblia fala assim, que tinha gente lá no meio da briga que não sabia por que estava. Estava lá, não sabia por que estava. Tinha um monte, eu leio aquilo e falo assim, não é possível. Esse tagarela, esse não sei o quê, não sei o quê. E a Bíblia diz assim, e tinha gente que estava lá que não sabia por que estava. Você, por que eu estou brigando? Não sei, mas eu estou brigando. Por isso aqui, eu não sei. Eles não sabiam por que estavam lá. Quem que estava, o que que estavam, estavam brigando por quê? Pelo quê? Você está defendendo o quê, meu? Não sei, mas eu estou na briga.

0: Então, a Bíblia, eu falo, eu fico pensando, o sujeito fica assistindo essas novelas, boa, lê a Bíblia. Você vai ver cada história incrível. Fica aí lendo, não sei que livro, lê a Bíblia. Você aprende tudo o que você precisa para a vida. Quando Pilatos percebeu que não estava obtendo nenhum resultado, mas, ao contrário, estava se incitando um tumulto, mandou trazer água. Lavou as mãos, covarde, em cima do muro. Eu não tomo decisão, vocês tomam, então. Lavei minhas mãos, tá? É isso que vocês querem? Não, o que é certo, Pilatos? Você é o líder. Você é a autoridade aqui. Nessa hora, o povo decide. Você vê como muda o discurso? Para outras coisas, eles obrigavam o povo. Porque o Império Romano foi um império de ferro. Foi terrível. Mas quando é conveniente, eu lavo as mãos. Vocês decidem. Mandou trazer água, lavou as mãos diante da multidão e disse, estou inocente do sangue deste homem. A responsabilidade é de vocês. A responsabilidade é de vocês. Quem era a autoridade lá? Ele achou que ele podia escapar. Jogo tudo para eles. Porque a mulher dele tinha dito, eu tive um sonho, não mexo com esse homem. Mas agora ele quer, ele não quer desagradar os judeus, mas sabe que ele não, a mulher dele pediu, não faz isso, não mexe com esse inocente. Então, deixa o povo decidir. Ele achou que ele deixando para o povo, ele se inocentava. Mas vamos lembrar, intenções e motivações. Lembra o que Deus falou? Você falou por Natan, para Davi, você matou Urias com a espada dos amonitas. Você matou com a espada dos amonitas. Lembra que o Senhor mandou o Elias ir falar com Acabe quando ele foi tomar posse da vinha de Nabote? Disse o que para ele? Você matou um inocente. E foi ele? Foi ele que arquitetou tudo? Você lembra disso? Foi ele ou não? Não. Foi a mulher dele. Com a anuência dele. Ele sabia que ela estava fazendo tudo aquilo. E ele, que era autoridade, não fez nada. Você não escapa. Eu não escapo. Por isso que eu vivo falando, lide com as coisas. Se eu não sei, eu sou inocente. Se eu sei e não lido com aquilo, eu sou responsável, porque eu posso fazer alguma coisa dentro do meu lugar de autoridade, eu posso fazer. Você no seu lugar de autoridade, você tem autoridade, você pode fazer. Cada um pode fazer. E sabe o que deve fazer. E quando você não faz, por covardia, por omissão, você paga um preço. Davi matou, foi Davi que matou Urias, literalmente, foi ele que pegou a espada e enfiou no Urias? Não, mas ele mandou, com a intenção de matá-lo, que colocasse ele na frente daquela guerra e os amonitas mataram. Então, a expressão de Deus para Davi usando Natã foi, você matou um homem inocente, matou Urias com a espada dos amonitas. Você usou a espada de outro, mas você sabia que se você colocasse ele lá na frente, ele ia morrer. Você sabia que deixando o anel de autoridade, seu anel selo nas mãos da sua mulher, ela podia fazer o que ela fez. Você matou um homem inocente. E as autoridades que obedeceram Jezabel? Isso para mim é o pior. Jezabel mandou cartas mandando que levantasse um jejum e que eles arrumassem dois homens maus, mentirosos, vadios, como está escrito, que mentissem que tinham visto Nabote blasfemar contra Deus e contra Moisés, contra o rei. Contra o rei. E aquelas autoridades As autoridades de Israel, elas sabiam que aquilo estava errado? Sabiam. Elas sabiam que era injusto? Sabiam. Sabiam que Nabote era inocente? Sabiam. Mas elas fizeram tudo como Jezabel mandou. Então, quando uma autoridade obedece uma lei, obedece uma ordem injusta, ela vai dar conta disso. Quando uma pessoa, um crente, seja lá o que for, obedece uma lei, ou uma ordem injusta, você, uma ordem que foi dada a você no seu trabalho, onde for injusto.
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0: Isso vai voltar. Errado. Você sabe que aquilo é errado. Não, mas eu vou perder meu emprego. Ué, seu emprego é mais importante do que fazer o que é certo? Você não acredita na palavra que você vai sair com mais se você obedecer a Deus? Pague o preço da verdade? Você não pode se vender? Um homem de Deus não se vende? Uma mulher de Deus não se vende? Não se vende por um emprego, não se vende por um dinheiro, não se vende por um cargo, não se vende por uma promoção, não se vende. Nunca vai se vender. Não, eu te dou isso, você me dá isso. Ah, todo mundo, recentemente, um desses aí usou isso, essa expressão. Não, todo mundo tem um preço. E pior, o pior para mim, ainda que eu comentei, numa reunião de líderes, eu falei, olha só, como tem, ó a posição de muitos pastores, hein? Ó a posição. E você deve saber quem disse isso. Todo pastor tem um preço. Eu falei, olha aí, olha o tipo de gente que ele deve estar lidando, né? Porque todo pastor tem um preço. Porque todo mundo tem um preço. Todo mundo tem um preço. E pague bem, só encontre o que mexe com ele. Você vê a linha dessas pessoas. E aí usou essa expressão, todo pastor tem um preço. E isso é ofensivo, para mim é ofensivo. Porque eu digo, tem um preço quando você não tem um caráter firme. Você está à venda, você pode estar à venda, você está disponível. Quem paga mais? Você está num leilão? Pague mais e você me leva. Um homem de Deus ou uma mulher de Deus não está em leilão. Ele já foi comprado por bom preço, ele não está à venda. Ele não se vende. E essa é uma pergunta que você tem que fazer. Você está à venda? Você tem um preço? Aperte o botão certo e tire dessa pessoa o que ela diz que não faria de jeito nenhum, ela vai fazer. Quando uma pessoa realmente, ela teve um encontro com Deus, ela entende que ela foi comprada por bom preço, ela tem um caráter firme. Não, não, não, não. Ela sabe onde ela tem que estar. E ela vai viver com dignidade, ela vai morrer com dignidade. Ela não vai trair a sua própria consciência, aquilo que ela acredita. Todo o povo respondeu que o sangue, olha que grave isso aqui. Todo o povo respondeu, quando Pilatos falou, vocês são responsáveis, aqui, ó, ele disse isso. Estou inocente do sangue deste homem. A responsabilidade é de vocês. A resposta deles. Todo o povo respondeu, que o sangue dele caia sobre nós e sobre nossos filhos. Olha o que a boca pode atrair para a vida. E depois você estuda a história, você vê o tamanho do caos que veio sobre esse povo. Então Pilatos soltou-lhes Barrabás, mandou açoitar Jesus e o entregou para ser crucificado. A história conta que Pilatos se suicidou 6 anos depois. Que o sangue dele caia sobre nós e nossos filhos. Que declaração maldita. Que o sangue dele caia sobre nós e sobre os nossos filhos. O que eles liberaram foi uma declaração, uma sentença sobre eles. E sobre os descendentes deles. Cegos foram conduzidos para o mal. A cegueira rouba e arrebenta com o destino das pessoas. Declararam que César era o rei deles. Eles odiavam o sistema romano. Eles eram oprimidos pelo Império Romano. Terrivelmente, neste momento, por conveniência, declararam César como rei deles. Não parece real, mas é exatamente isso que a cegueira religiosa e uma deformidade no caráter faz com as pessoas. A motivação era a inveja. Eram dominados pela inveja. Eles não suportavam, viu? A multidão que Jesus atraía. Aí em diante, Pilatos procurou libertar Jesus, isso antes, mas os judeus gritavam, se deixares esse homem livre, não és amigo de César. Quem se diz rei, opõe-se a César. Mas eles gritaram, mata, mata, crucifica-o. Devo crucificar o rei de vocês? Perguntou Pilatos. Não temos rei, senão a César. Responderam os chefes dos sacerdotes. Estavam loucos de ódio. Antes Jesus deu uma resposta para Pilatos que estremece ao ler. Você se nega a falar comigo? Disse Pilatos. Não sabe que eu tenho autoridade para libertá-lo e para crucificá-lo? Jesus respondeu, não terias. Vamos repetir isso aqui, que é muito forte. Jesus respondeu. Não terias nenhuma autoridade sobre mim se esta não te fosse dada de cima. Vamos lembrar que Jesus disse para Pedro, quando ele cortou a orelha de Malco, que ele podia chamar legiões de anjos, 12 legiões de anjos, se ele quisesse. Você só tem autoridade sobre mim, Pilatos. Eu fico imaginando Jesus olhando nos olhos de Pilatos, dizendo, você só tem autoridade sobre mim, porque vem de cima. E mais, Pilatos pergunta, o que é a verdade? Para Pilatos, a verdade era relativa. Então, você é rei? Disse Pilatos. Jesus respondeu, tu dizes que sou rei. De fato, por esta razão, nasci, e para isto vim ao mundo. Para testemunhar da verdade. Todos que são da verdade me ouvem. Vamos repetir? Todos que são da verdade me ouvem. Que é a verdade? Perguntou Pilatos. Ele disse isso e saiu novamente para onde estavam os judeus e disse, não acho nele motivo algum de acusação. Ele pergunta antes de sair. Que é a verdade? Para ele a verdade era relativa. Não tinha uma verdade absoluta. Ele não sabia o que era verdade. Hoje uma coisa pode ser verdade para mim, amanhã pode ser outra. Não existe uma verdade absoluta. Existe uma verdade absoluta. A verdade é Cristo. Ele é o caminho, a verdade e a vida. A palavra é a verdade. O que está escrito na palavra. Isso não muda, não importa. As eras, os tempos, os séculos, é a verdade. Jesus deixou claro diante dele, eu vim trazer a verdade. E os que são da verdade me ouvem. E você só tem autoridade sobre mim, porque foi dada a você. Você acha que eu não posso pedir ao meu Pai e ele me colocaria imediatamente à minha disposição mais de 12 legiões de anjos? Ele disse para Pedro, quando Pedro tentou defendê-lo. Você não entendeu de propósito ainda, Pedro? Aleluia, ele se entregou. Simplesmente se entregou por nós. Simplesmente. Pedro decepou a orelha do servo, do sumo sacerdote, usando uma espada, e Jesus restaurou e colocou no lugar. Ele ia passar por tudo aquilo, mas ele não saiu sem colocar a orelha no lugar do rapaz. É lindo. Acaso não haverei de beber o cálice que meu Pai me deu? Ele respondeu para ele, para o Pedro. Sofreu horrores, espancamentos, açoites, que já eram considerados uma sentença de morte, porque muitos não sobreviviam, os chicotes tinham bolinhas de chumbo, pedaços de ossos, pontiagudos que a cada chicotada, músculos e ossos iam fincando, iam ficando à mostra. Iam entrando nele e os músculos, os ossos iam ficando à mostra. Colocaram uma coroa de espinhos na sua cabeça, cuspiram nele, bateram, xingaram, humilharam. Foi um massacre e Jesus suportou tudo por nós. Tudo. Tudo. E às vezes não queremos passar por nada. Uma dorzinha, um probleminha, qualquer coisa, vou desistir, estou largando tudo. Então Pilatos mandou açoitar Jesus, soltar os soldados, teceram uma coroa de espinhos e a puseram na cabeça dele. Vestiram-no com uma capa de púrpura e chegando-se a ele diziam, salve, rei dos judeus, e batiam-lhe no rosto. Foi crucificado entre dois malfeitores, os quais zombavam dele. Um deles, de repente, mudou, porque os dois estavam zombando. Os dois estavam zombando dele. Está escrito. De repente, um deles mudou. Se arrependeu e foi salvo. Na cruz, o Senhor recebeu o pecado, a dor, a maldição, as doenças da humanidade inteira. O segundo Adão não fracassou. Tudo antes dele fracassou. Mas não Jesus. Ele se humilhou, se esvaziou e morreu, morte de cruz. Foi ferido pelas nossas transgressões. Se fez pecado para que fôssemos chamados justiça de Deus. Se fez maldito para que fôssemos abençoados. Se fez pobre para que pudéssemos enriquecer, se adoentou para que pudéssemos ser sarados. Tudo o Senhor passou para que pudéssemos ser chamados filhos de Deus. À medida que eu fui fazendo essa mensagem, que eu vou lendo sobre Jesus, não tem como o coração da gente não explodir na presença dele. Ele é o rei, Jesus Cristo é o rei. Ele é o Senhor. Tudo que foi colocado nas mãos do homem fracassou. Deus o colocou o homem no jardim do Éden, perfeito, e ele fracassou. O sacerdote de Arão fracassou. Vamos lembrar, o último foi Eli. O ministério profético falhou. Os reis falharam e muitos fracassaram. Mas Jesus não. Então Deus disse, eu vou mandar o último homem. E literalmente ele é chamado de último homem, o segundo Adão. Pela morte de Jesus Cristo, a igreja veio. Nós não vivemos pelos poucos recursos do mundo, meus queridos. Vivemos pelas riquezas e glórias de Cristo. Fale comigo. Nós não vivemos pelos poucos recursos do mundo. Vivemos pelas riquezas e glórias de Cristo. Por isso, ao invés de você olhar para o lado, olha para Cristo. Olhar para problemas, olha para Cristo. Temer as coisas, tema Deus e você não vai temer mais nada. E sem Jesus, nada podemos fazer de permanente e relevante. Nada. A igreja veio do lado de Jesus. Quando perfuraram com uma lança e saiu água e sangue. Um soldado furou o lado de Jesus e saiu água e sangue. A ciência médica diz que quando sangue e água saem depois que um homem morre, significa que seu coração foi furado e o fluido sai do pericárdio. Parece ter ocorrido uma ruptura cardíaca. Ele morreu com o coração rasgado. Assim, quando aquele soldado romano o feriu com a lança do seu lado, saiu sangue que lavou nossos pecados. E saiu água para nos lavar de nossas impurezas. A ponta daquela lança foi cravada com ira. E foi liberado graça. O amor venceu o ódio. É o que a gente vê. Era o dia da preparação. E o dia seguinte seria um sábado especialmente sagrado. Como não queriam que os corpos permanecessem na cruz durante o sábado, os judeus pediram a Pilatos que mandasse quebrar as pernas dos crucificados e retirar os corpos. Vieram também os soldados e quebraram as pernas do primeiro homem que fora crucificado com Jesus, e em seguida as do outro. Mas quando chegaram a Jesus, constatando que já estava morto, não lhe quebraram as pernas. Então significa que os outros não estavam ainda, mas Jesus já tinha entregado. 6 horas depois de cruz, ele entregou o seu espírito. Em vez disso, um dos soldados perfurou o lado de Jesus com uma lança e logo saiu água e sangue. Aquele que o viu disse, ouviu disso, deu testemunho, e o seu testemunho é verdadeiro. Ele sabe que está dizendo a verdade, e dela testemunha para que vocês também creiam. Estas coisas aconteceram para que se cumprisse a escritura: nenhum dos seus ossos será quebrado. E não foi mesmo. E como diz a escritura no outro lugar, olharão para aquele que o transpassaram, ou traspassaram. A graça de Deus é maior que os nossos pecados. A graça é maior que ódio. Nossos filhos necessitam viver num ambiente como este de amor e graça. Por isso que o lar que tem Jesus tem amor e graça. E onde crianças são criadas que têm amor, crianças são criadas num lar onde tem Jesus, tem amor e graça, são crianças diferenciadas. Nós precisamos dar testemunho do amor do Senhor nos nossos lares. Nossos filhos precisam ser impactados com a fé em Jesus. Nós precisamos crescer como cristãos, porque observe que a única preocupação dos judeus, os religiosos, era por ser sábado. Não queriam que os corpos permanecessem ali. Queriam tudo muito arrumadinho, sabe? Puro, santo. Parece piada, mas é verdade. O que importava para eles não é o que é importante. E nós precisamos tomar muito cuidado para que isso não aconteça conosco. Que o espírito hipócrita venha nos dominar. Quando o coração está cheio de amor, queremos dar esse amor para alguém. Jesus sempre deu o que ele tem. Ele é cheio de amor. Jesus disse, Pai, perdoa-lhes, pois não sabem o que estão fazendo. Então, eles dividiram as roupas dele, tirando sortes. Ele passando por tudo aquilo, ele olha da cruz, com uma dor. E diz o quê? Pai, perdoa. Porque eles não sabem o que estão fazendo. Gente, não existe nada parecido com Jesus. Esse é deve ser o nosso foco todos os dias. Nós precisamos perseguir isso na nossa vida. Nos tornar como Ele. A gente lê um negócio desse, você pensa assim, meu Deus, eu no lugar de Jesus estaria dizendo, fulmina esse povo, acaba com eles. Esses perversos, maus. E ele está ali, olha com doçura para essas pessoas e fala, perdoa, porque eles não sabem o que estão fazendo. Eles são cegos, Senhor. A igreja não é um prédio, a igreja é viva e atuante. É parte de Jesus que está à destra do Pai. Precisamos nos levantar como autoridades, queridos. Lembre-se, somos a solução para os problemas desse mundo, o sal que conserva, a luz que ilumina, a resposta para a dor desse mundo. Sai e atue como igreja poderosa. Não podemos viver inertes e passivos. Somos poderosos em Cristo. Jesus nunca fracassou, nunca falhou. Jesus se tornou profeta, sacerdote e rei. E a igreja não está somente com Ele, é parte dEle. Assim como nossos ossos são parte de nós, a igreja que somos nós é parte dEle. Sendo assim, carregamos a unção profética, sacerdotal e real. Por isso é importante que tenhamos cuidado com as nossas palavras. O que os nossos inimigos dizem sobre nós não tem importância, não carrega glória. Nenhuma glória não carrega importância. O que falamos carrega glória. O que você diz sobre você, sobre sua família, carrega glória. Isso carrega glória. O que você fala. Não que os outros falam. Se o inimigo diz que você é estúpido, derrotado, é como nada. Se você disser que é estúpido e derrotado, tem peso e poder. E quando o diabo gritar, é como um cão que está latindo para a lua, não vai mudar nada. Ela vai continuar brilhando a lua e você vai continuar seguindo a sua vida. Pelo menos é o que se espera. Não fale coisas que faça Satanás pensar que ele está vencendo. Tem gente que fala negativo, fala de problemas. E leva o diabo a se alegrar. Opa, estou conseguindo. Estou tendo êxito. Satanás não pode ler a sua mente. Ele não é Deus. Não confirme nada para o diabo. Falando de forma incrédula e negativa. Não ajude o diabo em nada. O trabalho dele é de destruir. E o nosso é de não deixar. Ele não precisa de mais ajuda. E eu vejo gente dando ajuda para o diabo. Quando você fala mal da sua própria vida, quando você reclama com Deus, você está dando apoio para o diabo. Continua fazendo o que ele está fazendo. Ele não precisa de ajuda. Você tem o Espírito Santo morando em você. Você é templo do Espírito Santo. Você não está feliz porque Jesus venceu? Quando todos falharam? Eu estou. Assim, quando tudo parecia falhar na sua vida, coloque nas mãos de Deus aquele que nunca falhou. A medicina falha, as autoridades falham, as pessoas falham. Todo mundo falha, nós falhamos, ele não falha. Aquele que nunca falhou, não sabe errar, não sabe falhar. Nada. Não sabe errar. Nada falha nas mãos de Jesus. Tudo cresce, multiplica nas mãos dele. Cresce em quantidade e em qualidade. O que nunca teve jeito, passa a ter. Porque Jesus é especialista em consertar tudo. Ele foi à cruz, à rude cruz. Como eu amo a mensagem da cruz, a loucura da cruz. Porque por causa da cruz nós vencemos. Deram-lhe vinho com mirra. E ele não bebeu. O feriram e ele não revidou. Ao contrário, amou mais. É emocionante. Então lhe deram vinho misturado com mirra, mas ele não bebeu. Essa mistura funcionava como analgésico, mas ele recusou. Passou por tudo sem analgésicos. Houve trevas, terremotos. Santos ressuscitaram. O centurião disse verdadeiramente, este era o Filho de Deus. Quando o centurião e os que com ele vigiavam, Jesus vira o terremoto e tudo que havia acontecido, ficaram aterrorizados e exclamaram, verdadeiramente, este era o Filho de Deus. Aquele homem vendo tudo aquilo, ele disse, não tem como. Esse era o Filho de Deus. Quando o Senhor bradou, está consumado, a nossa vida foi resgatada. Tudo se dividiu, a história, a nossa vida, o antes e depois de Cristo. Jesus não é religião, ele é a nossa vida, salva em Deus, livre, abençoada e completamente transformada. Houve trevas sobre toda a terra. Do meio-dia às 3 horas da tarde. Por volta das 3 horas da tarde, Jesus bradou em alta voz, Eloi, Eloi, lama sabactane. Que significa, meu Deus, por que me abandonaste? Depois de ter bradado novamente em alta voz, Jesus entregou o Espírito. Naquele momento, o véu do santuário rasgou-se em duas partes, de alto a baixo. A terra tremeu e as rochas se partiram. Os sepulcros se abriram e os corpos de muitos santos que tinham morrido foram ressuscitados. Está consumado, ele disse. Disse-lhe Jesus, eu sou a ressurreição e a vida. Aquele que crê em mim, ainda que morra, viverá. Aleluia. Jesus Cristo reina. E quem crê nele vai reinar para sempre. Ele vive. Quando muitos vão aprender, muitos bem melhores que nós, reis e sábios como Salomão, todos falharam. Porque em algum momento não dependeram de Deus. E eu encerro com essa parte. Quando muitos vão aprender que depender de Deus é a atitude mais poderosa que uma pessoa pode tomar. Pode tentar dirigir sua própria vida. Pare de tentar dirigir a sua própria vida. Jesus não se sentou do lado direito do Pai porque é seu filho. Ele sempre foi filho. Ele se sentou porque completou o trabalho e pagou o preço por nossos pecados. Se cremos nele, não nos perderemos e nem fracassaremos. Se escolhemos nosso próprio caminho, ninguém poderá nos salvar. Se você se esconde em Jesus, você está salvo. Se você escolhe o seu próprio caminho, ninguém vai poder te salvar. Ninguém que faça promessas maravilhosas vai poder fazer alguma coisa por você. Que diga que tem algum poder. Ele é a cabeça de todas as coisas para a igreja e para o benefício da igreja. Jesus está mais alto que um avião pode voar. Várias vezes eu já disse, a gente não para por um policial por causa dele, mas sim pelo que ele representa.
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0: O que está por trás dele? O nome de Jesus é poderoso e temos uma procuração para usá-lo. Jesus falhou? Não. Os reis falharam. Os homens falharam. As autoridades falharam. Todos que já pisaram aqui falharam. Jesus nunca falhou. Então não há motivo para alguém duvidar dele. Não há. Não há motivos para alguém não depender dele, não se esconder nele, não correr para ele, não dar a direção da vida para ele, o governo da vida para ele. Não há motivo. Jesus falou com demônios, eles saíram. Falou com a árvore, ela morreu, ela secou. Falou com as tempestades e obedeceram. Tudo obedece a esse nome. Tudo obedece. Jesus disse para Saulo, por que você me persegue? Quando alguém nos persegue, está perseguindo a Cristo. Somos sua igreja, sua noiva. E tome a decisão hoje, deixe a graça do Senhor fluir na sua vida. Dando controle de tudo a Ele. Tudo. Saia dessa reunião decidido a descansar nele. Nenhuma árvore precisa fazer força para produzir seus frutos. Seja altamente frutífero dependendo do Senhor. Se você está andando com Jesus e está cheio do Espírito Santo, você vai produzir frutos. Você não precisa fazer força, vai sair. Tempo gasto na igreja, definitivamente aprenda isso. Nunca é tempo perdido. O tempo oferecido, investido no reino, nos leva a um resultado sobrenatural. É impossível ter perdas investindo na sua vida espiritual. Ele é recompensador. Enquanto você está aqui, ouvindo a palavra, aprendendo a palavra, você está tendo a oportunidade de ir para um nível muito mais alto e ser uma outra pessoa. E fazer com que as coisas lá fora, através da graça que está sobre a sua vida, flua através de você. Levante-se para viver o melhor tempo da sua vida. Através de um relacionamento íntimo e pessoal com Jesus. Viva uma fé viva. Revelada. Conheça o Senhor intimamente. Ele quer relacionamento. Ele te chama para um relacionamento. Seguir Jesus é seguir e servir um vencedor. Que nos fez mais que vencedores quando nós cremos nele. Jesus Cristo venceu. Quando Jesus venceu, todos que creem nele vencem também, se tornam vencedores também. Jesus é o caminho para a verdadeira vitória. O resto é perda de tempo, é enfado, canseira, exaustão. O que esse mundo oferece é fugaz. Tudo aí fora passa. Tudo passa. Mas aquele que faz a vontade do Senhor não passa, permanece para sempre. Coloquem-se de pé, por gentileza. A mão no coração. Tome decisões. Você tem a oportunidade. Você tem a oportunidade agora. Após ouvir a palavra do Senhor, de se levantar e dizer assim: gente, eu estou perdendo tempo com tantas bobagens. Eu estou perdendo tempo com tantas coisas fúteis, inúteis. Eu estou colocando a minha expectativa em coisas que não estão acrescentando nada à minha vida. Quer saber? Chega. Eu não vou chorar leite derramado, eu não vou me distrair. Eu vou me jogar em Jesus, eu vou servir a Jesus, eu vou amar Jesus. Eu vou me entregar de verdade para Ele. Talvez você já tentou tantas coisas, experimentou tantas coisas. Se colocou em situações terríveis para tentar se encontrar. Acreditou em bobagens. Jesus Cristo é poderoso. Não existe poder maior do que Ele. Ele tem poder de salvar, de curar, de libertar, de levantar, de transformar, de nos elevar. Ele tem poder. Ele cura a nossa alma, Ele cura o nosso destino, Ele cura o nosso caminho, Ele cura a nossa família. Ele cura a obra das nossas mãos. Ele nos dá através dEle. Nós temos certeza da eternidade. Se você creu em Jesus e você está andando com Ele, eu tenho certeza que você não tem mais medo da morte. Porque se você realmente creu em Jesus, uma das coisas mais incríveis que acontecem, são muitas, mas é uma segurança que agora você não tem medo de viver, você não tem medo de morrer, você tem segurança na eternidade. Você sabe que se viver é Cristo, e se você morrer, você vai para a glória, não tem perda, você nunca vai perder. Viver, vive para Cristo, morrer, morre para Cristo, é incrível! Você não tem medo da morte, você não tem medo do amanhã. Quando você passa a andar com Jesus, você não teme mais o amanhã. Você encontra satisfação, você encontra realização. Quando eu encontro uma pessoa que está sempre procurando mais alguma coisa, eu digo: essa pessoa ainda não teve um encontro com Jesus. Sabe aquelas pessoas que não querem nem voltar para casa? Que estão sempre criando um meio para não voltar para casa? Sabe aquelas pessoas que precisam sempre de mais alguma coisa para estarem bem? Você encontrou alguém que ainda não tem um relacionamento íntimo e pessoal com o Senhor. Eu quero voltar para casa. Eu quero vir para a igreja. Eu quero Jesus. Eu quero. Eu preciso disso na minha vida. É o meu porto seguro. É o que me dá segurança. É Ele. Me dá Ele equilíbrio. Quando eu digo, eu tenho um propósito de vida, e esse propósito me dá equilíbrio. Me faz desejar estar onde eu tenho que estar. Porque eu entendo a vida como ela deve ser entendida, pela ótica de Deus. não pela ótica do mundo. Eu não vejo a vida como o mundo vê. Eu vejo a vida como Cristo vê, como Ele me ensinou, à luz da palavra dEle. Que viver é Ele, é andar com Ele, é estar com Ele. É você cultuá-Lo. É você sentar à mesa agora mesmo, para almoçar com a sua família. E você orar por aquela refeição. E agradecer por ter sua família à mesa, por ter seus filhos, seu cônjuge, por ter vida, por ter o alimento. Eu agradeço por tudo. Por ter vida, por ter mais um dia de vida. Às vezes você está cansado. E você é capaz de agradecer. Porque você está vivendo com propósito. Porque você está onde você deve estar. Porque você está fazendo o que você deve fazer. E você não chora mais leite derramado. Porque você sabe que o que não funcionou serviu para te ensinar. E você pode usar hoje para ensinar e ajudar outras pessoas. Você tem realização. Não é mais o que você tem ou não tem. Você já tem. É Jesus. Aleluia. Eu te amo, Jesus. Eu te amo, Jesus. Por causa de Jesus, eu encontrei paz. Eu encontrei vida. Eu encontrei propósito. Eu encontrei esperança. Eu devo tudo a Jesus. Eu te amo, Jesus. Aleluia. Falar de Jesus é difícil. Não chorar. Porque Ele é incrível.

quando eu encontro alguém insatisfeito, eu sei que ele está distante de Jesus. Quando nada preenche, ele está distante. Ele está fugindo da realidade, porque ele não gosta da sua realidade. Eu amo a minha realidade. Eu amo a minha realidade. Eu amo a minha rotina. Eu amo a minha vida. Eu amo a vida que ele me deu. Eu amo a minha vida, porque Jesus me ensinou a amá-la. Ele me deu o prazer de viver. Aleluia. Oh, aleluia. Oh, hallelujah!

faça amar a vida que Ele te deu, as oportunidades que Ele te dá, a família que Ele te deu, o propósito que Ele te deu para cumprir. Você ama o seu lugar, você ama a sua vida, ama a sua casa, ama a sua família, ama o povo, ama as pessoas, ama o lugar que você deve estar. Você ama o que Ele colocou diante de você. As buscas terminam. Levante-se. Se você ainda é uma pessoa insatisfeita, se você é uma pessoa vazia, você está numa busca constante, nenhum lugar está bom, sua casa não está boa, você até hoje não sabe se você gosta do que está fazendo, seu casamento não te completa, você nunca está pleno. Escuta o que eu estou dizendo. Eu sei o que eu estou dizendo. Eu não estou falando, eu não falo de algo que eu acho. Eu falo de algo que eu tenho certeza. Eu sei o que eu estou dizendo. Você precisa se jogar em Jesus. Deixar Ele dirigir sua vida. Se aprofundar nele. Buscar conhecê-lo. Religião não dá isso para a gente. Os religiosos faziam tudo em nome de Deus e para Deus, mas eles não estavam fazendo nada para Deus. Eles achavam que estavam. Vamos, pare. Rasga seu coração. Não viva mais assim, não. Nessa busca desenfreada, por mais um relacionamento, por mais uma viagem, por mais uma compra, por mais alguma coisa. Se aprofunda em Jesus. Conheça Jesus. Você pode ir agora e dizer: Jesus, se revela a mim. Jesus, se revela a mim. Eu quero te conhecer, não de ouvir falar. Eu quero ter um encontro com o Senhor. Eu não quero mais viver essa vida vazia, sem temor. Eu estou aqui, eu sei que aqui é o meu lugar, mas eu ainda não tenho temor. Eu sou um lascivo, uma lasciva, eu sou um mentiroso. Eu tenho vivido uma farsa, um engano, eu não quero isso mais para a minha vida. Nada me satisfaz. A minha vida não me satisfaz. Eu não quero isso mais. O Senhor é suficiente. Jesus é suficiente. Começa a dizer: eu sei que é suficiente. Eu sei que o Senhor é suficiente. Eu sei que é suficiente. Então por que que não é suficiente na minha vida? Porque eu ainda não tive um encontro real com o Senhor. Porque a verdade é que o Senhor é suficiente. A religião não vai me suprir. O relacionamento não vai suprir. Vai sempre faltar alguma coisa. É uma delícia os filhos, mas eles também não vão nos suprir plenamente. Dinheiro. Chega um momento que você comprou isso e aquilo não pode suprir. Tudo vai passando. Mas Jesus é suficiente. Jesus supre. Jesus é suficiente. Escuta. Diga para Ele: eu sei que o Senhor é suficiente. E eu sei
que o fato do Senhor não ser suficiente na minha vida e eu ainda precisar de tantas coisas, é porque eu ainda não me relaciono realmente intimamente com o Senhor. Mas eu quero te pedir que uma risca seja feita aqui hoje. Eu não aceito ser um religioso, uma religiosa, um frequentador de igreja. Ouvir mensagens e mensagens, cultos e cultos, e não te conhecer intimamente. Jesus, se revela a mim. Eu quero te conhecer. Eu quero um relacionamento íntimo e pessoal com o Senhor. Eu quero um encontro com o Senhor. Porque eu sei que o Senhor é suficiente. Ele é suficiente. Aleluia. Ouribanche. Ribanche. Ribanche. Aleluia! Jesus é suficiente! Ele supre, Ele preenche, Ele alegra, Ele aviva, Ele levanta!

0: nós é suficiente. Jesus é suficiente. Jesus é suficiente. Queira Jesus. Faça tudo em nome de Jesus. Declara o nome de Jesus. Se envolva com Jesus. Abrace Jesus. Corra para Jesus. Viva para Cristo. Se joga nele.
1: Aleluia.

Vem até nós com poder. Faça uma grande obra aqui. Que o nosso povo tenha sido tocado de tal maneira que nenhuma pessoa saia da mesma forma. Que uma transformação, uma mudança tão grande esteja acontecendo de tal maneira. Uma mudança, Senhor, na forma de ver a vida, de entender. Uma transformação completa. Vem com poder. Que saia daqui hoje um povo transformado. Um povo consciente, um povo apaixonado pelo Senhor. Um povo que te abraça, um povo que depende do Senhor. Um povo que decidiu viver para ti. Viver para a sua glória. Viver rendido. Um povo curvado. Um povo que vai perseguir dia e noite um relacionamento cada vez mais profundo com o Senhor. Toca. Transforma. Se manifesta poderosamente para a glória do teu nome. Continue falando, continue tocando, continue se manifestando. Chega. Chega de buscas estúpidas, chega. Chega de tentativas. Nós já sabemos onde devemos estar, onde devemos bater. Quem vai dar solução, quem tem solução, quem preenche. Onde está a saída? Onde está o socorro? Onde está a paz? Onde está a alegria plena? Onde está a alegria verdadeira? Porque o reino de Deus não é comida nem bebida, mas é justiça, é paz, é alegria no Espírito. E o reino de Deus não consiste em palavras, mas em poder. Façam tudo em nome de Jesus, como está escrito. Façam tudo em nome de Jesus. Seja a atitude de vocês a mesma de Cristo. Cresçam e atinjam a estatura do varão perfeito, que é a estatura de Cristo. Tenham o Espírito de Cristo, a mente de Cristo. Enfim, Senhor, as pessoas que realmente se relacionam com o Senhor, que andam com o Senhor, essas pessoas estão supridas. Estão plenas, estão gratas, estão felizes, realizadas. A despeito das suas batalhas, das suas lutas, elas sabem que têm vencido e vão continuar vencendo. E o que é importante, o que é mais importante, elas já encontraram.

0: que é a sua presença. A sua presença. Obrigada. É como o salmista disse, que o pardal encontrou o seu cantinho perto do altar. E ele tinha encontrado a sua presença. Obrigada, Senhor. É aquela frase daquele hino. Quem já pisou no Santo dos Santos, em outro lugar não pode viver. A morte venceu. E ele triunfou, ele venceu. E quando o Senhor venceu, todos nós vencemos também. Muito obrigada. Muito obrigada por essa reunião, por essa palavra, por essa oportunidade, por esse dia incrível. Obrigada, te amamos. Amém. Amém, amém.
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1: Uou, sejam todos muito bem-vindos em mais uma série do nosso programa Adore Mais, no quadro Essa é Minha História. Hoje o nosso programa tá muito incrível, viu, gente? Se eu fosse você, olha, eu ficava coladinho aí no FM, no 102.1, você do YouTube, do Facebook, do Instagram, porque tem muito de Deus pra você. Você sabe, já passaram grandes nomes aqui, Aline Barros, Leandro Borges, Cristina Mel, Tom Carf, eita, são mais de 400 nomes de pessoas que fazem a diferença no mundo através dos seus dons, dos seus talentos, já teve prefeito, já teve grandes autoridades, gente, mais de 400 nomes. Pois é. Gente, assim, como diz o outro, dá pesada, trazendo muito conhecimento para você, trazendo a palavra de Deus para mostrar para você que é possível, sim. Então, você do FM, seja bem-vindo. Você do YouTube também. E olha só, você que tá assistindo a gente aqui, pois é, no FM a gente fala para mais de 25 milhões de habitantes do estado de São Paulo. Isso representa 150 cidades. Então, que honra você aí do Uber, do aplicativo, do táxi, você dona de casa. Você que está permitindo a nossa voz ser a sua companhia no dia de hoje. Saiba que Deus tem grandes coisas reservadas para você. Nada é por acaso. Aliás, o acaso não existe, né, gente? Existe só o Jesus Cidência. Você já viu essa? Pois é, esse é um vocabulário crentês, que é Jesus Cidência. Então, se você está aqui, se você está aqui com a gente hoje, seja muito bem-vindo. E já vai preparando aí o seu coração, porque a nossa convidada, ela tem um trabalho muito incrível. E a voz dela já chegou em lugares que você nem imagina, transformando, ativando e levando as boas novas desse Jesus. Eu, como CEO da Adore Mais, que honra servi-los nesse programa também. Lá no meu Instagram, eu espero você, Elisângela Gomes Aeli. Lá a gente fala de negócios com propósito. E você que está aqui comigo sabe que nesse programa eu também convido você a refletir. Eu convido você a pensar. Eu convido você a sair do automático da sua vida. Será que não é por isso que os resultados que você gostaria não estão chegando? Pois é. Então, a mensagem de hoje é: quando você tem clareza, o medo perde a força e os avanços se tornam possíveis. Quando você tem clareza, o medo, ele perde a força e os avanços, eles se tornam possíveis. Você já teve aquela situação em que você precisa agir, mas está com medo? Tem uns que falam assim, ah, vai com medo mesmo, né? Depende. Por quê? Se você está com medo, pode ser que não tenha a clareza ainda dentro de você para essa ação. E quando você não está certo, possivelmente, você vai cometer erros. Se você não tem certeza daquilo, você potencializa os erros. Mas ele, quando saber, então, que eu devo avançar? Quando você tem paz no seu coração. Na palavra diz que a paz que excede todo entendimento. Você precisa tomar uma decisão. Está com medo. Calma. Vai para o seu quarto e ora. A paz chegou. O Espírito Santo está direcionando. É por aqui. Assim, você ganha força. Assim, você atinge o seu objetivo. E mais do que isso, você honra o nome de Deus através das suas ações, do seu comportamento e do seu resultado. As pessoas veem resultado. Cuidado com isso. E o seu comportamento. E Deus vê o seu coração. Combinado? Oh, lá no meu Instagram, Elisângela Gomes Aeli. Espero você para mais prosa, como diz o outro. Olha só, gente. Ela tá aqui. Chegou toda linda. Com uma família incrível, maravilhosa. Que Deus reservou para ela. Sim, Gisele Cristina. Nascida em 1979, é cantora evangélica desde 1998 e lançou o hit Meu Barquinho em 2010. Quem nunca cantou, né, gente, essa canção lá na igreja, de 2010 pra cá? Eu cantei muito, nossa vida! Olha só, suas canções exaltam a grandeza de Deus, sempre com o objetivo de adorá-lo. Ela também tem um versículo que ela leva pra vida, que é o favorito, lá em Romanos, já você vai saber qual é. Só que ela não vem sozinha, ela vem com juros e correções monetárias, gente. Pois é, ela traz o Nicolas Henrique, seu filho, e começou no ministério em 2021. Legado tá se estendendo, gente. Aprendendo ali a tocar piano, a cantar. E desde 2023, ele tem viajado o Brasil, lançando singles, ganhando reconhecimento nas redes sociais. E mais do que isso, levando também a palavra de Deus aos quatro cantos desse mundo. Vamos receber eles então, minha gente, com aquela calorosa salva de palmas, Gisele Cristina e Nicolas Henrique! Sejam muito bem-vindos! Gisele, que gostosinho você hoje aqui!
2: Que alegria pra nós! Eu confesso que eu tô emocionada e tô amando porque já senti uma paz muito grande desde que eu cheguei aqui.
1: Aleluia.
2: Que alegria conhecer cada um de vocês! Deus abençoe grandemente. A gente quer aqui compartilhar o que o Senhor tem feito na nossa vida.
1: Amém! Amém! Seja bem-vindo! E aí, Nicolas?
3: Prazer meu também estar aqui nessa tarde, colaborar com todo esse projeto, com minha mãe também aqui, né? Sei que hoje é ela que vai ministrar os nossos corações hoje, tô aqui só pra auxiliar, mas...
1: Um baita auxílio, viu, gente? Que ele tá com o violão na mão, tá postos ali já pra...
2: Tá sendo modesto.
1: É.
3: O Senhor vem abençoar cada vida, cada coração que tá nos assistindo aqui agora.
1: Amém.
3: Amém.
1: Amém, amém. Seja bem-vindo, Nicolas. Tão novo com uma responsabilidade incrível, né?
3: Pois é, como a gente tava conversando antes do programa, né? Legado, inclusive. Toda a bagagem que veio da minha família, da minha mãe, do meu tio, de todos, né? Que eu tive que trazer já comigo essa responsabilidade. É algo grande. Mas, ao mesmo tempo, é um benefício muito grande que Deus me deu de poder
1: Amém.
3: Carregar tudo isso comigo.
1: Que lindo! Mas, peraí, eu preciso perguntar a sua idade. O pessoal que deve estar assim, mas... Ele tem uma voz séria, assim. Mas, gente, ele é um garoto. Eu tô certa, você é um garoto.
3: É, pra quem não sabe, eu fiz 52 anos semana passada.
1: Né? Não, não, não, não, não. Se ele fez 52, eu fiz quanto, gente? 80, né?
3: Brincadeira, gente. Tenho 16 anos, na realidade, pra quem não sabe, né? O pessoal pergunta muito sobre isso.
1: Pergunta e... mesmo?
3: Pergunta.
1: Achei que fosse só curiosidade minha.
3: Aí, geralmente, a pessoa pergunta, né? Quantos anos você tem? Ah. Eu falo assim, primeiramente, dá um palpite, né? Aí o pessoal fala, 19, 20... Às vezes até uns 21, a galera começa a supor. Eu falo, 16, o pessoal fica assim, né?
1: Assustado,
3: né? Mas tem esse privilégio, né? De Deus estar me usando já tão novo assim, né? Eu sei que é uma responsabilidade grande, mas...
1: Sim! Mas quando a gente faz de coração, fica leve, né? Quando
3: Sim.
1: a gente faz com amor, quando a gente faz com entrega total... Que eu tenho certeza que é isso que você aprendeu na sua família, senão você não estaria fazendo isso aí, sentadinho aqui, falando para milhões de pessoas de Jesus, se não fosse leve, se o seu berço não fosse incrível. Mas, Gi, vamos lá. Conta pra gente, quem tá ouvindo a gente aqui, e assim, por descuido, não ouviu ainda a sua canção, como é que você começa? Conta um pouquinho, quem é a Gisele pra nossa audiência?
2: Bom, vamos lá, não tem como falar de Gisele se não falar de barquinho, né?
1: Não tem!
2: Então, eu ganhei, assim, mais essa notoriedade depois do meu barquinho em 2010. E é uma canção que tem sido marcante até hoje, né? Uma canção que ela vai se adaptando a cada tempo, né? E muitos testemunhos que a gente recebe ainda hoje através dessa canção. E essa canção realmente, ela marcou muito a minha vida também. Porque eu passava por um momento muito difícil... quando eu gravei ela. E é uma composição do meu irmão também, de sangue, que é o Moisés Clayton.
1: Uhum.
2: E ele que escreveu essa canção. E nessa época de bastante dor ali, onde eu estava passando uma prova muito difícil, ele apresentou essa música e eu estava até um pouco debilitada na época. Eu achei que eu nem conseguiria mais gravar. Mas ali, com a ajuda do Espírito Santo, eu pensei, bom, eu vou tentar mais essa, né?
1: Uhum.
2: E o Senhor me encheu de forças ali e eu consegui gravar e foi uma bênção. Foi uma bênção até hoje, assim, tem sido uma bênção. Tem alcançado gerações e tem sido maravilhoso. Vamos cantar um trechinho?
1: Bora, bora, bora. Então, gente, ao vivo? É, ao vivo aqui na Adore Mais FM. Gisele e Cristina, o meu barquinho.
2: Vamos lá, gente.

0: Amém.
1: Aleluia.
0: Aleluia.
1: Pois é, você tá chamando por esse nome hoje para ele te socorrer? Você precisa de Aleluia. Um socorro. Recebe em nome de Jesus. Ele não demora, não. Ele chega sempre na hora certa. Então, clama ele aí. Aleluia. Pois é. Gisele e o Nicolas hoje aqui, minha gente, no nosso quadro Essa é Minha História. Hoje, parece que tá no sangue, no DNA, a cantar desse jeito. É isso mesmo?
0: Graças a Deus.
1: Tá no DNA?
0: Tá no DNA.
1: Ou é na água que todo mundo bebeu?
0: Tá no DNA. esse chamado, né? Esse chamado é forte. Já veio ali através dos meus pais. Aí nós somos em 4 irmãos. Duas meninas, 2 meninos. Todos eles são envolvidos no Ministério da Música.
1: Todos?
0: Todos.
1: Que lindo.
0: As meninas não tocam, mas os meninos tocam e cantam. São uma bênção. E aí depois nossos filhos, né? Isso vai se estendendo. É, você disse no início. Eu acho que o ensinamento familiar, aquilo que os filhos vão vivendo, né? Isso vai se desenvolvendo e vai cada vez mais crescendo a partir da entrega, né?
1: Uou.
0: Então a gente tem tido, eu tenho tido uma entrega muito, muito grande, tanto na alegria como na tristeza, né? Em todos os momentos, Deus tem sido o nosso tudo, né? Uhum. E Ele é o nosso tudo até o fim. E isso tem sido passado aos filhos. Eu também tenho uma neta e também já está.
1: Neta? Tão nova, meu Deus do céu.
0: A gente começou cedo.
1: Começou. Foi rápido a coisa ali. Não crescer e multiplicar e foi rápido.
0: Minha mãe começou cedo e eu também já casei nova. Tenho uma netinha de 5 anos que também canta lindamente.
1: Com 5 anos já canta?
0: Canta. A gente tem vídeo no YouTube, tudo. Ela cantando com a gente, a bondade de Deus. E assim, tem sido maravilhoso. Maravilhoso. É uma caminhada que você sabe que não é fácil, mas é maravilhoso. Andar com Deus é tremendo, né?
1: É uma decisão.
0: É uma decisão, uma escolha, né, de todos os dias. Mas tem sido muito especial.
1: Que lindo isso. Eu fico imaginando. Ô, gente, como é que seria o reino de Deus sem essa família cantando? Eu não consigo imaginar.
0: Oh, meu Deus, glória a Deus.
1: Né? Louvado quantas pessoas foram transformadas.
0: Foram e têm sido.
1: E serão, né?
0: E serão.
1: Porque, gente, você tem ideia do... Ah, tô arrepiada aqui. Ah, quando Deus te chama pra algo e você diz sim, o poder disso é imensurável. Quantas pessoas, né, dizem não ao chamado de Deus?
0: Sim, verdade.
1: Né? Ou por medo, por dores, ou por desistir mesmo no meio do caminho, né? As dificuldades são maiores. Sim. E pra elas naquele momento, ela diz não. Olha só como o reino de Deus perde.
0: Perde.
1: Né? Perde. Então, quando você... E aí tem uma notícia pra você. Você que tá ouvindo a gente aqui no FM. Esse programa tá salvo lá no YouTube. No Adore Mais FM. Gente, você que tá chegando agora na nossa frequência, seja bem-vinda, viu? É a Gisele Cristina e o Nicolas Henrique que tá comigo hoje aqui. No quadro Essa é Minha História. E olha só que poderoso. Parece que... Quando as pessoas chegam, né, a fazer um sucesso, ser conhecido como vocês têm sido, toda a igreja... Gente, eu não conheço. Olha que eu sou crente desde que nasci, né? Desde antes. Só não nasci na igreja porque não era dia de culto, senão minha mãe tava lá no banco tendo eu. E, assim, e toda a igreja que a gente vai, né? Eu já ajudei mais de 100 mil igrejas a crescerem, estando nesse trabalho da comunicação, mídia. E toda a igreja canta essa música.
0: Verdade, o meu barquinho foi um marco. Crianças, né? Começou a aprender a falar, já tá cantando.
1: Já tá cantando.
0: Vovozinhos e vovozinhas.
1: Hoje, teve um momento mesmo que você pensou em parar ou não teve?
0: Na verdade, nem é que eu pensei em parar. A circunstância tava tão difícil que parece que eu não tinha outra opção. Eu realmente tava sucumbindo na minha tristeza.
1: Aham.
0: Foi esse momento.
1: Que surgiu a música.
0: Foi esse momento que surgiu a música. Que o meu irmão escreveu, né, Moisés? Moisés Cleiton escreveu ela. E eu lembro que eu tava, assim, muito... Muito inclusa, até. Eu pensei, acho que eu não consigo mais, não. Mas ele veio e mostrou essa música e... Ouvindo cada frase, cada palavra, era tudo ali. Que eu tava vivendo. E daí eu pedi muita ajuda pra Deus, pro Espírito Santo, assim, no meu coração veio o propósito... Eu tô passando isso e essa canção chegou até a mim. E essa canção falou comigo, essa canção tá me ajudando. Então, eu quero fazer esse esforço de gravar para que ela chegue a alguém também. Uhum. Para que ela possa ajudar a resgatar alguém também. Mesmo que eu não estou num momento bom, mas eu sei que as coisas vão mudar.
1: Uhum.
0: E ali Deus me deu força e eu gravei.
1: Uou.
0: Inclusive tem a participação do meu irmão aí na música. E desde lá para cá. Uma que Deus me levantou, né?
1: Uhum.
0: De onde eu estava. E
1: acho que a música era para você, né?
0: Para mim. Verdade.
1: Por
0: isso que Deus tem os seus propósitos. É.
1: E nós, a gente veio só de como um reflexo, tá, gente? Para querer a música.
0: Assim, eu acho que às vezes Deus coloca a gente em algumas situações para que a gente faça algo, para que outras pessoas depois, enfrentando a mesma situação, sejam alcançadas, né?
1: Uhum.
0: Então Deus nunca faz nada sem propósito.
1: Uou, que
0: isso
1: lindo
0: foi
1: isso.
0: Foi maravilhoso e tem sido até hoje.
1: Uhum. E será? Olha só, quando você estava nesse período, você pensou em fazer outra coisa? Se a Gi não fosse cantora, ela seria o quê?
0: Naquele momento, a Gi não conseguia pensar em nada.
1: Nada?
0: Nada. Nada.
1: Porque aí vem o mal querendo confundir sua identidade, né?
0: Exato. Eu achei que era...
1: Ah, é melhor você fazer tal coisa. Porque...
0: Não.
1: Não?
0: Nada, nada.
1: Nada.
0: Eu achei que era meu fim mesmo.
1: Uhum. E o que, que você fez?
0: Eu só pedi ajuda pra Deus. Eu só fui pra Deus.
1: Aham.
0: Ele foi o meu conforto, meu consolo, a minha busca foi ele.
1: Uhum.
0: É por ele que eu tô aqui.
1: Uou. Ai, parece que quem nasce na igreja, quem tá todo dia na igreja ou no altar, parece que não tem dificuldade, né? Quem olha de fora fala assim, nah, mas ter essa família linda deve ter sido fácil. E também eles nasceram na igreja, não tem dificuldade. Pra eles foram mais fáceis. Ah, aquela coisa da comparação,
0: uhum.
1: né? Que, ó... O mal quer comparar você para confundir sua identidade, viu? Presta bem atenção nisso. Aí você compara o seu bastidor com o palco do outro.
0: Esse que é o problema.
1: Cuidado! Pois é, e crente parece que tem dificuldades também, né?
0: Até porque os outros não mostram os bastidores, né?
1: Oh.
0: Aí, não dá, esse é o perigo,
1: não
0: né?
1: Não dá like, né, Nicolas? É. Não dá seguidor? Mostra a triste.
0: Não é, Nicolas?
2: Fala logo pra mim, pô.
0: O Nicolas tá nessa geração e que sabe bem disso, né?
1: É.
0: Sabe bem disso, essa coisa de like, esperar a visualização, né? Bota o conteúdo lá e já quer saber o que será que estão falando e como será que estão reagindo, né?
1: É.
0: E fica aquela espera e se baseia nesse feedback das pessoas, né?
1: Sim.
2: Com base na aprovação alheia, né?
0: Exatamente, com base na aprovação. É perigoso.
1: Muito perigoso, porque aí aquilo que você quer, que Deus quer que você entregue de excelência, de essência, a sua verdade absoluta, você não consegue, porque você começa a ter a régua do que a outra pessoa quer. Bom, se ela curtiu isso aqui, eu tenho que fazer isso, mas não é isso que Deus quer que você faça.
0: Aí que mora o perigo.
1: Uhum. Quantas pessoas eu de perto, né, vi que a carreira dela... Deus estava chamando ela para algo e aí no meio do caminho ela foi pelas decisões naturais da terra e não pelas decisões eternas do céu.
0: Uhum.
1: Quando você sai do seu lugar de origem, daquilo que Deus quer que você faz, como que Deus quer que você faz? Primeiro, pode até ter like, mas vai faltar realização.
0: É verdade.
1: A alegria constante, a realização, porque... Enfim, esse assunto é uma delícia. Fala pra mim uma coisa. Quando a gente recebe ali as agendas, né? Que vai cantar, tocar. Imagino que você passou muito tempo na estrada.
0: Passei.
1: No avião.
0: Então. o avião é algo... Eu tenho medo, eu morro de medo de avião.
1: É mesmo?
0: Eu tenho desespero de avião.
2: Sabia que era se assustar.
1: Sério?
0: Eu acho que alguém já ouviu, eu já dei uma entrevista pra Vanilda Bordieri e falei, mas eu falo muito raso, né? Não vou a fundo. Mas eu tenho muito medo do avião. Isso é algo que me limita muito.
1: Imagino!
0: Me limita demais.
2: Tem uma coisa que eu comento, assim, a gente tem que pegar um carro, pegar uma distância, às vezes, muito longa, ficar uns 2, 3 dias na estrada, parar no meio do caminho, porque ela não tem coragem de ir
0: de avião.
2: Fico assim, mãe, por quê?
1: É,
2: sendo que avião é mais seguro muitas vezes do que carro, se for analisar.
1: Sim, sim. Só você pegar as estatísticas de acidente. Acontecem mais acidentes de carro ou de avião?
0: Na minha cabeça é de avião.
1: Não, mas na estatística é de carro.
0: Ai, na minha cabeça é de avião.
1: Uau, que demais.
0: Eu comecei em 98, então daí eu já tinha uma criança de 1 ano, né? Que é a minha filha, né? E ela me acompanhou durante todo o tempo. E essa época eu viajei muito, mas muito mesmo. E ela sempre acompanhandinho ali. Daí, quando ela fez 11 anos, ela orou tanto para Deus e veio esse irmão dela
1: O
0: aqui.
1: irmãozinho.
0: O
1: Que
0: tão
1: legal.
0: esperado. Mas a gente viajou demais. E, inclusive, nessa época que eu estava no meu sofrimento, eu viajei muito. Eu viajei porque daí eu tinha muita agenda. Era a época do meu barquinho, então tinha muita
1: Ah,
0: agenda. E eu viajei
1: sim.
0: demais. Acho que foi a época que eu mais viajei. Eu estava num processo interno difícil, mas eu viajei muito. Eu fui ali. E assim, foi bom porque tem muitos frutos, né, de tudo isso. Mas eu fazia assim, tipo, viagens que eu conseguia conciliar um carro ou um ônibus.
1: Olha a
0: Era
1: agenda mais
0: assim.
1: perto. Que interessante. Ó, você sabe que a primeira pessoa que eu entrevisto na vida que tem medo de avião.
0: Não vou me chamar de estranha, hein?
1: Não, não, não, ela é diferente, gente. Os santos são diferentes. Separados. Essa semana eu tava falando sobre isso. O que é ser santo? Todo mundo fala, ah, quem não peca. Viu? É quem é
0: Separado, é
1: separado.
0: verdade, é verdade.
1: Quem é separado? Sabe que teve um ano que eu fiz 33 voos em um único ano?
0: Meu Deus, que mulher corajosa.
1: Não, é. E aí tem as estratégias. Quando, por exemplo, você está com muito medo, olha, se eu fosse você, anotava essa também, viu? Você toma um remedinho para dormir. Esse foi um endócrino meu que indicou. Falou assim, Elise, você está muito agitada, dorme. Por exemplo, eu fui para Coreia, 36 horas de voo. Falei, ai, meu pai, agora? Não, vai dormindo.
0: Só que daí no meu caso, eu já teria que dormir pelo menos uma semana
1: Uma
0: antes.
1: semana antes.
0: Porque eu já
1: Não,
0: começo
1: aí não vai entrar
0: sofrendo.
1: no avião.
0: Eu já começo a sofrer antecipadamente, sabe como que é? Eu sei que eu tenho aquela viagem, então ali eu já começo todo o meu sofrimento. E aí, para me
1: Que engraçado.
0: poupar, eu preferi optar, eu vou onde posso ir de carro, de ônibus. Aqui para São Paulo mesmo, vim de ônibus. Poderia vir de avião 1 horinha de viagem, mas eu
1: É.
0: vim de ônibus, 10 horas.
1: 10 horas. Gente, olha.
0: É
1: Pois
0: medo,
1: é, em
0: né?
1: primeira mão aqui um medo do avião. Mas não. Você sabe que a ciência, a psicologia diz que 85% dos nossos medos, eles não acontecem.
0: Pois é.
1: É coisa da nossa cabeça. Mas depois a gente conversa ali na sala dele, vai dar certo isso, gente. Vocês vão, vai
0: Amém,
1: dar certo. Em
0: amém.
1: nome de Jesus, em
0: Orem
1: nome
0: por
1: de
0: mim,
1: Jesus.
0: orem por mim.
1: Ora, vamos orar pela Gi. E hoje, nessas agendas que você foi, qual foi o testemunho mais impactante, aquele que você carrega para a sua vida, que toda vez que você pensa em e não continuar, você fala, nossa, mas aconteceu isso. Aquele testemunho, aquela pessoa chegou e falou assim, e contou para você o que que aconteceu com ela através das suas ministrações, dos seus louvores.
0: Olha, eu tenho muitos, mas eu tenho um especial de uma amiga que ela é de Minas Gerais. E ela enfrentou um câncer de mama. E ela disse que todo o processo ela passou com o meu barquinho. Então aquilo ia dando força para ela.
1: Meu Deus, câncer não é brincadeira.
0: Não é brincadeira. E tem todo um processo lento, né? E ela passou todo esse processo e venceu com a ajuda de Deus através dessa canção. E eu creio, porque quando a gente faz uma canção, uma gravação, a gente tem toda uma entrega, a gente faz aquela consagração, né?
1: Sim.
0: Para que o Senhor use, para que aonde aquela canção chegar, seja áudio ou vídeo, que a pessoa que assistiu ou que vê, que ela realmente seja alcançada por essa presença, né?
1: Sim.
0: Porque uma voz, né, é uma voz apenas se não tiver a presença do Espírito Santo. Então a gente faz toda essa entrega e
2: Mãe,
0: tem sido maravilhoso isso
2: conta
0: aí.
2: aquele testemunho do cara que. Acho que esse jogo é da ponte, não é? Isso que eu vi o barquinho passando. Esse eu acho que é o mais
0: Ah,
2: importante.
0: esse é o rapaz, ele já estava pronto para tirar a sua vida.
1: Verdade.
0: Ele estava no trabalho e ele tinha se trancado no banheiro já para realizar aquilo que ele já tinha projetado, né? Tava com a arma na cabeça.
1: Meu Deus do céu.
0: E aí lá na rua começou a passar, porque assim, na época do barquinho, não sei se você chegou a viver isso. Você sabe aqueles carros que vendem pamonha, aqueles que vendem
1: Sei.
0: panela, que vendem coisas na rua?
1: Sei.
0: Então, foi um carro assim, ele estava passando na rua e tocando o meu barquinho. E o rapaz escutou lá do banheiro onde ele estava.
1: Meu Deus do céu.
0: E o Espírito Santo foi mexendo com ele. E ele
1: Bom.
0: largou a arma, não tirou mais a sua vida, entregou a sua vida para Jesus.
1: Glória
0: então,
1: a Deus.
0: Isso aí não tem preço, né?
1: Não.
0: Todo esforço.
2: Aqui.
0: É.
1: Eu também tô.
0: Também.
1: Até a nuca.
0: Me arrepia. É, isso não tem preço, vale toda a entrega.
1: Uhum.
0: Né? Até porque o que Jesus fez por nós, né? Sem palavras. É maravilhoso. E eu creio que enquanto a gente está conversando aqui, as pessoas que estão nos assistindo ali, tem pessoas que estão precisando.
1: Amém.
0: Mas que o Senhor está tocando agora. Que a presença do Espírito Santo está tocando agora.
1: Amém.
0: Que o nome poderoso de Jesus está libertando agora, está alcançando você agora.
1: Aleluias.
0: Nós que aqui estamos somos todos falhos, como você. Mas a presença de Jesus que está dentro desse estúdio,
1: aleluia,
0: a presença do Espírito Santo é capaz de te arrancar de onde você estiver agora. Só creia. Só creia e chame por esse nome de Jesus, porque Ele está agindo na tua vida. Eu creio.
1: Aleluia. Eu também creio. Bem-vindo, Espírito
0: aleluia.
1: Santo. Seja bem-vindo. Bem-vindo. Bem-vindo.
0: Glória a Deus.
1: Essa casa é sua. Aleluia. Bom. É, a gente, como é que continua, né, gente? Glória a Deus. Sempre tem aqueles versos, as pregações que movem o nosso coração, que grava. Eu tenho alguns. Se eu fizesse essa pergunta para mim, eu ia ser difícil responder. Mas o seu versículo preferido, aquele que guia a sua vida, por que Romanos 11?
0: É forte, hein?
1: Você sabe que toda vez quando você recebe uma palavra de Deus ou tá numa pregação e você ouve algo e aquilo entra forte no seu coração, é porque aquilo já estava lá dentro. Deus, o Espírito Santo, já estava com você. E aí o que veio de fora só conectou. Quantas vezes, ô Nicolas, isso já aconteceu com você? Você tão novinho assim, que você tava num culto, num lugar onde você ouviu uma palavra e aquilo queimou. E você falou assim, peraí, mas de onde é que vem isso?
2: Já aconteceu, inclusive, já, isso aí já virou motivo pra composição minha, inclusive.
1: É verdade?
2: Sim, de eu estar pensando sobre alguma coisa, ou até no próprio culto mesmo, escutando uma mensagem, e daqui a pouco veio aquela palavra... Exatamente do que eu já tava pensando, sabe quando bate algo certinho assim na tua mente?
1: Sim, sim, sim.
2: Você sente. E a partir disso, cheguei em casa, comecei a matutar naquilo, fiquei pensando. Aí deu mais ou menos uma, duas semanas ali de muita inspiração ali, Deus, e saiu uma das músicas mais significantes pra mim. Inclusive a mãe gravou já.
1: Qual música que é? Vamos ouvir?
2: Vamos cantar um pedacinho, mãe?
1: Vamos.
0: Agora?
1: Agora, a gente já volta em Romanos.

0: Esse é o refrão.
1: Aleluia!
2: Esse é o refrão.
1: Que música linda, gente! Gisele, Cristina e Lucas Henrique hoje aqui ao vivo na Adore Mais FM. Que honra! Nossa, então conectou o que você ouviu com o que estava dentro de você. Gente, ele só tem 16 anos, tá bom? Essa voz assim, bonita, imposta, uma segundona pesada. 16 anos. E é ele que tá tocando também. Olha quantos dons e talentos, né, que ele tá empreendendo no reino. Ô, Nicolas, parece que essas coisas sérias que a gente fala assim é só pra idoso, adulto, né?
0: Olha, eu acho que vai... do estilo de cada um, da mentalidade de cada um, né? Eu
1: Fala mais!
0: Sempre tive nesse âmbito, assim, né? Sempre convivendo com pessoas mais maduras, digamos assim, e você, como diz aquele ditado, né? Você é a média das cinco pessoas que você convive.
1: E é mesmo.
0: Então, eu sempre convivi sempre ali, minha mãe, meu pai, inclusive um negócio que, não sei se hoje vai dar tempo, eu sempre gosto de comentar sobre.
1: Vai dar sim, pode ir.
0: Em relação à escola, quando se fala muito, amizades e etc, né? Então, a partir do momento que eu comecei a me destinar mais pro ministério, pra fazer as coisas do Senhor, eu não tive escolha. Eu tive que me afastar um pouco das amizades, de certas pessoas, sabe? Porque não adianta, você pode até falar assim, ah, eu sou forte, eu sou resistente, não. Mas o diabo ambiente, você resiste, a tentação...
1: O ambiente, ele sempre vai...
0: Exatamente, então você tem que se reservar, sabe? E é uma coisa que eu sempre fiz. Então, a partir do momento que eu vi, ali no ambiente escolar principalmente, né, tive que me reservar. Mas pra mim, sempre pegando como referência minha mãe, meu pai, né? Isso sempre. Então, o pessoal fala, né? Nossa, mas você é muito... Até às vezes meio...
2: Maduro?
0: Meio até chato, assim, né? Porque...
1: Não... É separado!
0: Tá? Mas eu acho que é...
1: Que lindo
0: É o estilo
1: isso.
0: de cada um, né? Eu prefiro me manter assim, né? Sempre tendo como referência. A minha mãe também, que é uma pessoa muito séria, sabe? Leva as coisas de Deus muito a sério. Então, o pessoal, assim, que acha que eu sou um cara muito... Muito formal,
1: chato.
0: Assim, muito...
1: Chato! Não, ele é legal!
2: É, mas, assim, essa... Toda essa bagagem, essa personalidade do Nicolas, tudo isso, esse pacote todo, eu já creio que é o propósito de Deus.
1: É, né?
2: Né? É, não é que a gente, mas é que Deus já coloca em cada um o pacote,
1: sim,
2: todas as configurações necessárias, né?
1: Sim.
2: E eu vejo isso nele, até porque o Nicolas... É, ele tem sido, assim, a pessoa que realmente me animou.
1: Porque
2: assim, eu vinha, né, você tinha que estar ali sempre com playback, aquela coisa assim, um pouco mais engessada e tal. E o Nicolas, ele começou, foi 2021, filho?
0: 21.
2: Que ele começou ali a estudar o piano. E aí, como já um dom divino, ele já, rápido, quantos meses levou?
0: Seis meses.
1: Pra tocar?
2: Ele já dominou tudo. E daí, tipo, pra mim é uma bênção tão maravilhosa que o hino que eu puxar, ele vem. Sabe? Tipo, aquela...
1: Uau.
2: Fica uma coisa assim, espontânea, aquilo que realmente está acontecendo no momento.
1: Que legal.
2: Então, o que puxar, ele vem. Então, para mim, também tem sido, assim, uma...
1: Um novo estímulo.
2: Ânimo, sabe? É, um estímulo.
1: Um estímulo maior.
2: E por ser filho também, é algo... As pessoas perguntam como que é estar junto com o filho. Eu falo, ó, é difícil até explicar, porque é uma sensação muito gostosa, muito maravilhosa. Né?
1: Uhum.
2: E eu desejo isso para todas as mães, porque é maravilhoso ter um filho junto, envolvido, cantando, tocando. Ele trabalha com toda a produção, ele é super envolvido. Realmente ele é um novo velho. Ele é novo, né, na aparência, mas ele é muito maduro. Sabe?
1: Sim, sim.
2: E ele é muito determinado, Nicolas. Super. É, ele realmente é esse jeitinho aqui.
1: Que legal.
2: E se ele colocar na cabeça que ele quer algo, enquanto ele não concluir aquilo, ele não vai parar. E às vezes tem que até dominar, tem que ter uma melatoninazinha pra ele dormir, sabe?
1: Ah, senão
2: porque
1: não dorme.
2: Senão ele fica acelerado.
1: Aceleradíssimo.
2: É, ele é um menino determinado.
1: E olha que incrível, porque essa geração, isso não é comum. Primeiro.
2: É verdade.
1: Né? Essa geração XYZ e o abecedário inteiro tá mais preocupado com coisas bem fúteis. E a gente vê isso nítido, principalmente no digital. Né? Com coisas vazias, com apenas ali conteúdo, dancinha, coisas que não levam a lugar nenhum, que não ajuda ninguém pra nada.
2: E eles vão seguindo esse fluxo, né?
1: Vai.
2: E um vai atrás do outro.
1: A influência.
2: É.
1: Né? E a influência. E muito poderoso isso. Você tem ideia de quantos jovens você tem influenciado? Já chegou algum testemunho pra você agora? A gente contou da Gi. E você, Nicolas?
0: Olha, vários testemunhos ali que eu acompanho. Eu não sou tão ligado assim em ver muitas vezes o que me mandam, né?
1: Não!
0: Mas É porque eu geralmente eu penso em tanta coisa, sabe? Até inclusive a minha mãe tá em São Paulo agora, né?
1: É.
0: Dessa vez. E a gente gravou um projeto dela muito, muito top ontem. Como se fosse um DVD, na verdade, né? Então, mais ou menos ali uma. Não lembro se era 7, 8 músicas. Então, assim, semana passada, por exemplo, eu tive que ficar.
1: Estudando
0: 24 horas. Não, estudando não, produzi do zero.
1: Você que produziu tudo?
0: Eu que produzi tudo.
1: Uou!
2: Oh, é verdade. Então, isso foi. Ele vai pra escola, ele volta já. Começa a mexer com tudo ali e só para dormir.
0: Então, isso foi um pouco complicado. Ó, até falo, foi exatamente até o último segundo a gente ficou no estúdio. Era 6:30, mais ou menos. A gente tava desligando o equipamento
2: pra pegar
0: o ônibus. Então, foi muito...
1: 6:30 da manhã?
0: Da tarde.
1: Uhum.
0: Então, assim, tipo, a minha vida ela é corrida por causa disso, né? Eu tenho muita coisa pra focar. Mas, assim, em relação a testemunho, muitas pessoas já me falaram sobre coisas. Até hoje eu não... Selecionei um específico, assim, pra contar, sabe?
2: Você não tem muita noção, né?
0: Não tenho muita noção. Mas, assim, até na própria escola mesmo, uma coisa que eu já tentei fazer e continuo fazendo.
1: É.
0: Porque, assim, é um ambiente que muitas vezes eu sinto até um pouco de dó das pessoas que estão lá. Porque não tem um norte, uma referência, sabe?
1: Sei.
0: São muitos jovens ali que não sabem o que querem da vida, entendeu? Às vezes fica...
1: Perdido mesmo.
0: Porque é legal ser descolado, fazer coisa errada, sabe? Muitas vezes tem esse negócio. Então, até...
2: E um vai pela cabeça do outro, né?
0: Foi mais ou menos semana passada. Comecei a conversar com meu amigo Leves, assim, falar com ele algumas coisas. Falei, ó, falei do final dos tempos pra ele e tal, né? Deu umas 3 aulas nele. Caraca, mano, tô com medo aqui já. Tava com medo lá.
2: Bateu a consciência.
0: Aí bateu a consciência. Mas, assim, as pessoas, elas têm uma necessidade muito grande de ouvir do amor de Deus, de ouvir das coisas do Senhor, né? Só tem que saber falar da maneira certa e ter uma influência, né? Porque, assim, hoje em dia, os jovens não têm uma influência boa, digamos assim, né? Se for pensar... São influenciados por nomes aí terríveis, vamos falar, um exemplo, a Anitta, que é uma pessoa assim que leva as pessoas para um caminho terrível, né?
1: Uhum.
0: Então, que influência que os jovens brasileiros vão ter, né?
1: Sim.
0: Então, por isso que eu acho que o nosso papel é sempre fazer com que as pessoas lembrem de Deus e fazer as coisas certas. Porque pensa, pô, ah, tem que ser descoladinho aqui, tem que fazer as coisas erradas para parecer maneiro. Muitas vezes os jovens pensam isso, né?
1: É.
0: Mas o meu papel, que eu tento fazer sempre, é fazer com que as pessoas tenham essa consciência, sabe?
1: Uou. O Nicolas, você tem esse número de quantas mil pessoas, visualizações, o que, que vocês impactam, o trabalho de vocês, o seu junto com o da sua mãe? Mais ou menos.
2: Pior que eu não sei estimar.
0: Eu vi, não dá pra estimar exatamente.
1: No Instagram, né? Ali, quanto que tem?
0: Vou resumir, no final do ano passado, eu vi que o canal da mãe lá, acho que deu 100 milhões no ano.
1: Olha isso, gente, por que, que eu fiz essa pergunta?
2: Ai, eu sou bem ruim de números.
1: 100 milhões.
0: É. Mas, assim, tem uma coisa que eu não gosto nem tanto assim, de comentar sobre em relação a números, porque, assim, tem muita gente que fica falando assim, ah, é porque você fica falando dos teus números, porque você aquilo. Eu vou ser sincero, que eu não me importo muito com isso, sabe? Eu fico feliz quando eu vejo os números, que eu penso, poxa, são pessoas sendo alcançadas ali, né? Mas é coisa que eu fico, vamos supor, se eu tivesse hoje, sei lá, 10 milhões de seguidores, pra mim... Não é um negócio,
1: ia continuar fazendo do mesmo jeito.
0: Ia continuar do mesmo jeito, assim. Eu ia ficar feliz, poxa, cada vez pessoas sendo influenciadas. Porque, assim, o que adianta eu ser uma influência ruim? Vamos supor, eu podia ter 100 milhões, mas ia levar as pessoas pro mau caminho, entendeu?
1: É.
0: Então, assim, mas é legal você saber que tem pessoas ali que estão sendo transformadas através do seu trabalho, né?
1: Uou. Você sabe que... Por que que eu fiz essa pergunta? Quem tá ouvindo a gente aqui no rádio são milhões, milhões de pessoas. No estado de São Paulo todo. Que tá passando, né? E aí... Você sabia que o cérebro humano, ele tende a reconhecer o outro só pelos resultados? Então, assim, exatamente. Mas quem é fulano?
0: Uhum. Não, uma coisa
2: pra
0: muito
2: validar,
0: curiosa, né?
1: Pra validar.
0: É. Uhum. As pessoas pegam assim, por exemplo, me conhecem, deixa eu ver teu Instagram, primeira coisa, sabe?
1: É
0: muito curioso. As pessoas, até um certo momento que não ativa o consciente mesmo, só fica aquele negócio, números, quantos números você tem? Você é bom? Não, quero ver teus números, sabe? Isso eu acho um negócio muito...
1: Então, é meio raso pra quem é profundo.
2: Eu criei, tipo, uma proteção.
1: Qual é, Di? Conta aí pra nós.
2: Eu criei uma blindagem, então eu não me preocupo com a questão de números. Nenhuma gota. Tanto é que o meu Instagram, se você vai lá, eu tenho quanto, filho?
0: Acho que 104 mil.
2: Tá. É, porque na época do meu... Na época do meu barquinho... Foi a época que eu fiz muito mais no físico, entende? Mas de rede social, de ambiente digital, eu me poupei, entende?
1: Muito
2: então, eu me preocupo mais com essa questão que você falou. O quanto de pessoas estão sendo alcançadas.
1: Muito,
2: né?
1: Bom.
2: Pra mim, isso que é importante.
1: Uhum.
2: Então, agora a questão de números, eu fico bem tranquila. Bem tranquila.
1: Pois é isso aí. Tem gente que fala assim, olha o absurdo. Ah, Eli, mas fala pra mim, quantos seguidores tem a Adore Mais? Eu falo, gente, a Adore Mais é rádio. Você tem que perguntar quantos ouvintes que estão me ouvindo.
2: Exato.
1: E não no Instagram quantos seguidores. Tem no Instagram, é outra mídia, é outro público.
2: É, até porque também essa questão de números hoje, ela, as pessoas podem comprar.
1: Pois é.
2: É uma coisa bem real, então... Eu acho que o que mais importa é esse tete-a-tete, essa coisa física, as pessoas realmente estarem sendo alcançadas. Isso é que é importante.
0: Por exemplo, ali, Bondade de Deus, a música que você fez com o Cleiton, né?
2: Sim.
0: Tá ali, beirando seus 50 milhões. Mas assim, um comentário que a mãe até fixou, se não me engano. Não lembro quem comentou, mas lembro do comentário, que tava ouvindo e começou a sentir o Espírito Santo na sala, que fez um comentário bem bonito lá. Lembra, mãe?
2: Sim.
0: Então assim, você fica feliz. Poxa, tem muitas pessoas ali
2: sendo
0: que...
2: sendo tocadas reais,
0: exatamente.
2: Né?
1: Aham. É Bondade de Deus, vamos ouvir um pouquinho dessa?
2: Vamos. Nossa, essa é linda demais.
1: Bora! Gente, você que tá aqui na Adore Mais FM, a gente tá ao vivo com eles aqui. Ah, Gisele Cristina e Nicolas Henrique na Adore Mais FM, onde
2: te
1: conectamos pessoas.
2: Deus.
1: E unimos propósitos.

0: Aleluia! Em todo tempo, cante, cante, cante a bondade de Deus. Que se essa bondade, olha, você não está vendo, ela já está aí. Mas continua cantando da bondade dele. Em nome de Jesus. Olha, gente, estamos caminhando para o final. Sabe aquele programa que você não quer dar tchau, não quer acabar, sabe?
1: Já?
0: Voou, né?
1: Voou.
0: Passou tão rápido, aqui, tão rápido, que vai ter que ter repeteco, né, gente? Eu posso ouvir, assim, milhões de pessoas dizendo, ele tá acabando. Pois é. Tem um bate-bola musical que o nosso time da produção separou pra gente fazer.
1: Vamos lá.
0: Essa é legal. Eu gosto de fazer quando tá ao vivo assim, viu, Natan?
1: Tô tremendo.
0: Com o violãozinho ali, ó. Eu digo uma frase e você canta um pedacinho de uma música.
1: Tá lá. Vamos lá.
0: Vamos lá?
2: Só um parênteses aqui. Eu nasci em 2008, tá?
1: Não esquece desse
0: pronto, pronto. Pois é, pois chamou a gente de, né, de idoso mesmo, na cara dura, o Nicolas. Vamos lá, uma música para orar.
1: A música não tem que ter a palavra orar, é só para orar.
0: Para orar, aham.
1: Dá um ré para mim. O que que você já vai...
2: Permite oração, vira a cabeça.
0: Tá tendo spoiler aqui, ele tá ajudando ela, gente.
1: Não, uma música pra adorar, na minha concepção. Você pegou um rei.
2: Pra orar, não é?
1: É, pra
2: orar.
0: É.
1: Mas não tem que ter a palavra, é a música pra... Aqui, ó. Meu Deus, fugiu.
0: Fugiu, gente, é assim, ao vivo...
1: Isso era um bate-bola.
0: É um bate-bola, tinha que ser rápido assim, aí eu falo, ela canta.
2: Abençoa minha mãe agora.
1: Poderoso Deus... Sabe aquela coisa que vai... Poderoso Deus, porque ele está no trono e ele é grande.

0: pra se derramar. Né?
1: Eu só quero ficar nessa frase, gente. Vai.
2: Não, tem que continuar. Uma música para louvar.
3: Quem é tu, André de porra, hein?
2: Uma música para louvar.
0: Ai, bonita aquela música. Só que agora eu não lembro os tons.
2: Eu lembro os tons. Era pra ser rápido, gente.

0: Vou na próxima.
1: Uou! Uma música para chorar.
2: Para chorar.
1: Eu tô chorando aqui quase desde o começo do programa, gente. Tô com aquela canta que eu já começo.
2: E pior que as minhas canções, elas puxam pra chorar.
1: É que são profundas. Uau, que lindo. Pois é, você tá aqui na Dore Mais FM. No nosso programa com a Gisele Cristina.
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4: Quem não sabe se comunicar, perde oportunidade, sabia? Pois é. Por quê? É através da comunicação que você vai convencer investidores. Você vai fazer uma boa apresentação. Você vai fechar parcerias. É através de uma boa comunicação que você vai liderar equipes. Não apenas liderando essas equipes com boas ideias. Não, o bom líder não é aquele que traz boas ideias. Ou é também, né? Mas é aquele que consegue vender aquela visão com clareza e impacto. Olha só. Mas só é possível se você tiver uma boa comunicação. E aí você que está comigo aqui, todos os dias sabe do quanto de anos que eu tenho nessa área, né, gente? Desenvolvendo aí a comunicação, ensinando, trabalhando. E a gente, no meio do caminho, passou a compartilhar todos esses conhecimentos. E tem sido incrível. Então, a gente tem aqui evento presencial, que é o Mais Transformação, onde a gente consegue, num grupo bem seleto, se conhecer e aprender juntos sobre esse tema, que é a comunicação assertiva. E tem gente, colocaram aqui alguns depoimentos do que eles têm aprendido comigo, né? Do que eles têm aprendido com todo o nosso conhecimento. Vamos ouvir o que o pessoal anda falando dos nossos eventos presenciais aqui.
5: O que eu gostei da palestra da Elis foi sobre a comunicação assertiva, como é importante a gente ter clareza naquilo que a gente fala e principalmente como a gente pode aprender com a comunicação de Jesus. Ele tinha uma comunicação simples, mas profunda e que encontrava ia de encontro com o propósito dele. Então, com certeza, vou trazer isso para o meu negócio.
6: Sim, quero agradecer primeiramente a Deus e a vida da Elisângela, que foi bênção. Com ela eu aprendi muito mais o encorajamento, o resultado e levar isso, né, na palavra divina, que é Cristo. E com ele vencemos tudo e o encorajamento primeiro vem dele. E aí a gente espalha para as multidões, que foi como Cristo fez.
4: Olha só, gente, que poderoso isso, né? Às vezes você acha que tem um problema, mas quando você vai estudar, você vê que tem dois, três. 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
2: Olá, eu sou Sara Moreira, sou de Portugal, Lisboa, e eu venho pedir a música O Fogo Nunca Dorme, de Alessandro Vilas Boas. Que Deus abençoe.

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2: A mensagem de hoje é: a combinação de crenças, comportamentos, maneira de pensar e de sentir que produzirão naturalmente grandes resultados. É a combinação de crenças, comportamentos, maneira de pensar e de sentir que produzirão naturalmente grandes resultados. Eu comecei falando sobre isso aqui hoje, né, minha gente? Você está tendo grandes resultados ou pequenos resultados? Tudo isso é relacionado à combinação das crenças, do comportamento e da maneira que você pensa, da maneira que você sente. Porque é daí que virão os seus resultados. É aí que virão a sua produção ou não. Muitas vezes você quer culpar o governo, você quer culpar pós-pandemia, pandemia, quer culpar o que está externo, mas muitas vezes as ações que você está tendo é mediante as crenças e o comportamento, porque para outro tá acontecendo muitas coisas incríveis. Num momento difícil, por exemplo, existem aquelas pessoas que saem daquela situação e outras que não saem, que vivem uma vida inteira de dificuldade. O que causa isso são seus padrões mentais. Então, pense nisso, combinado?
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5: Eu não sei orar. Em algum momento da vida da gente, a gente começa a pensar se a gente sabe orar ou se a gente repete o que a gente ouviu. E eu não sei qual a sua origem, se você é católico, se você é evangélico, mas as pessoas todas, elas entram em crise para ver assim, pô, será que eu sei orar? Como que é esse negócio de orar? Orar, como é que é? Eu repito uma coisa ou não repito? Pô, tô aqui num projeto de oração. Como é que é esse negócio de eu orar? Como que eu começo a orar? Lucas 11, versículo 1, diz que os discípulos, vendo como Jesus orava, um dos seus discípulos diz: Senhor, nos ensina a orar. O interessante é o seguinte, aí você podia ouvir uma exposição do Pai Nosso agora e falar, oh, é isso. Mas o que os discípulos entenderam é que eles não eram de oração. Eu descobri isso há muito tempo atrás. Eu comecei a ver pessoas que amavam oração, que amavam pedir a Deus, que confiavam em Deus. E eu comecei a olhar para as pessoas e dizer, essa mulher é de oração, eu não sou. Orar é cansativo para mim, orar é uma coisa difícil, orar é estranho. Eu não sei orar. E a primeira coisa que você pode fazer para se tornar uma pessoa de oração é descobrir que você não é de oração. Mas o que é quando eu descubro que eu não sou de oração? Primeiro, eu não preciso de Deus. Segundo, eu não gasto tempo com isso. Terceiro, eu não coloco a minha vida nas mãos de Deus porque eu não abro a minha vida com ninguém. Logo, você não sabe orar. Então, orar significa gastar tempo falando com Deus sinceramente do seu coração. Essa é a oração que conta. Segundo, acreditar que Deus está te ouvindo. E terceiro, ver o que Deus vai fazer na sua vida. E é isso que nós vamos fazer nesse momento. Senhor, nós queremos declarar que a gente precisa aprender a orar. Eu tenho orado ao longo de anos, Senhor Deus, ao longo da minha história, mas eu não sei orar. Eu preciso aprender a orar. Eu não sou como Jesus. Cada um de nós precisa aprender a orar. A gente não quer só repetir o que a gente ouviu na infância. A gente não quer seguir uma tradição religiosa. Por favor, nos ajuda a abrir nosso coração, a dividir nossa história com o Senhor enquanto o Senhor nos abençoa. Em nome de Jesus. Amém. Vamos aprender a orar juntos? Eu sou Eli Moreira, pastor Eli Moreira, e eu estou falando sobre como orar todos os dias. Queria te convidar a participar comigo e a compartilhar com outras pessoas que você acha relevante essa mensagem para que mais pessoas possam experimentar esse tempo de oração conosco.
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3: Alô, Adore Mais FM, Elecimari de São Paulo, Elisângela Gomes, Roberto Navarro, Bispa Cléo Russafa, que fazem essa rádio ser a melhor rádio de São Paulo. A música que eu gostaria de pedir é Arautos do Rei, Senhor da Vida.

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5: Quem não sabe se comunicar, perde oportunidade, sabia? Pois é. Por quê? É através da comunicação que você vai convencer investidores. Você vai fazer uma boa apresentação. Você vai fechar parcerias. É através de uma boa comunicação que você vai liderar equipes. Não apenas liderando essas equipes com boas ideias. Não, o bom líder não é aquele que traz boas ideias. Ou é também, né? Mas é aquele que consegue vender aquela visão com clareza e impacto. Olha só. Mas só é possível se você tiver uma boa comunicação. E aí você que está comigo aqui todos os dias sabe do quanto de anos que eu tenho nessa área, né, gente? Desenvolvendo aí a comunicação, ensinando, trabalhando e a gente, no meio do caminho, passou a compartilhar todos esses conhecimentos e tem sido incrível. Então, a gente tem aqui evento presencial, que é o Mais Transformação, onde a gente consegue, num grupo bem seleto, se conhecer e aprender juntos sobre esse tema, que é a comunicação assertiva. E tem gente... colocaram aqui alguns depoimentos do que eles têm aprendido comigo, né? Do que eles têm aprendido com todo o nosso conhecimento. Vamos ouvir o que o pessoal anda falando dos nossos eventos presenciais aqui.
6: Olá, meu nome é Sara. A gente tem uma empresa de construção a seco. E eu vim aqui para buscar melhorias para a nossa empresa. Só que quando eu cheguei aqui, eu descobri muita coisa. E uma delas foi que a minha comunicação é passiva. E isso não é bom. E aí eu aprendi sobre comunicação assertiva. E você quer saber o que é isso? Você precisa vir para conhecer. E não foi só isso. Ela se aprofunda muito. E eu descobri muita coisa dentro de mim que precisa ser tratado, trabalhado, melhorado. E eu queria agradecer a equipe, a Eli, a rádio Adore Mais, que vocês consigam transformar e alcançar mais vidas. Obrigada.
5: Olha só, gente, que poderoso isso, né? Às vezes você acha que tem um problema, mas quando você vai estudar, você vê que tem dois, três. 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
5: Sejam todos muito bem-vindos em mais uma série do nosso programa Negócios com Propósito aqui, na Dore Mais FM no 102.1. Você que está me ouvindo aí do seu transporte público, do carro, do aplicativo, você do táxi, você que está em casa, você que está pelo rádio, você que está pela internet, pelo digital, sejam todos muito bem-vindos. Para mim é uma honra, como CEO da Dore Mais, dessa emissora tão poderosa que fala para mais de 25 milhões de habitantes do estado de São Paulo, que honra poder dividir com você um pouco do meu conhecimento aí, do conhecimento de uma vida inteira empreendendo, né, gente? Desde os 12 anos que eu empreendo, já somam 28 anos nessa jornada e a gente aprende tanto, aprende também a desconectar algumas coisas que a gente aprendeu que não serve para nada. Então, seja você bem-vindo, você que é empreendedor, líder, que quer ter uma vida de alto valor, que sabe que merece ter uma vida de alto valor, um negócio de alto valor, esse programa é para você. Então, eu estou muito feliz por você estar comigo hoje aqui, não é? Olha só, e o nosso tema, gente, está poderoso demais. Por quê? Porque ele é um tema que vai transformar a sua vida. Vai responder muitas perguntas que você anda fazendo para Deus. Olha só, pois é, o poder do diálogo interno. Você já pensou sobre isso? Como que a voz dentro de nós pode definir a nossa vida? Como, gente? Olha só, você que está aqui no rádio, quer acompanhar, quer assistir a gente aqui nos estúdios da Dore Mais FM, eu tô pelo Instagram, Elisângela Gomes, a Eli, e pelo canal do YouTube também. Se você não se inscreveu ainda, esse programa vai ficar salvo lá no nosso canal do YouTube, Elisângela Gomes, a Eli. Então, você pode se inscrever, ouvir, assistir os outros programas, né? Que é uma série bem grande aqui, de vários programas, tudo para ampliar o seu conhecimento, para que a sua vida nunca mais seja a mesma. Aliás, para que você seja a melhor versão de Deus na Terra. Como que você pode se tornar a melhor versão de Deus na Terra? Sendo uma pessoa em constante desenvolvimento. Sendo alguém que aprende todos os dias, e não só aprende, mas pratica, coloca em ação, traz para a sua realidade. Porque não adianta você ler um livro e não fazer nada do que está falando ali. Não adianta você me ouvir aqui o dia inteiro e você não praticar, não colocar em ação. E hoje você vai aprender. Ah, vai! Como que esse diálogo interno influencia e define as nossas vidas? Como isso? Aliás, tem algumas vozes, né, gente? Tem essa voz interna, tem a voz de Deus, e até o final, você, junto comigo, nesse programa, vai decifrar, vai descobrir se a voz de Deus está falando com você. Ou melhor, se você está ouvindo essa voz, a voz de Deus falando em você. Será? Olha só, muitos de nós, a gente não percebe que passa o dia inteiro E o dia inteiro. Só que estamos conversando conosco mesmo. A gente não para pra avaliar o que nós estamos falando para nós mesmos o dia inteiro. O que você fala para você o dia inteiro? Essa é uma voz lá de dentro, lá do fundo, imperceptível e automática, muitas vezes. Então, hoje o nosso assunto aqui, ele está muito profundo. É um assunto simples, porém profundo. Para quê? Para que haja curas hoje em nome de Jesus. Para que coisas que você acredita sobre você, que não são positivas, que não são coisas que Deus te falou, que está te levando para um resultado negativo, ou melhor, você não está prosperando, a sua vida não vai avançando, não está avançando. O seu negócio está indo de mal a pior. Eu recebo tantos testemunhos, gente, no meu Instagram, Elisângela Gomes Aili, de empreendedores que escutam aqui os nossos programas e está tendo uma vida transformada. Está gerando grandes resultados em quais áreas da vida? Nosso objetivo aqui, gente, é ampliar a sua inteligência emocional, a sua inteligência espiritual e a sua inteligência financeira. Porque, vamos combinar? Tudo que acontece na nossa vida respinga onde? No dinheiro. Ou você querendo ele, você faz algo para ter dinheiro, ou você está perdendo ele, certo? Ou você está deixando de ganhar. Então, o dinheiro sim, é muito importante, porque influencia todas as áreas da nossa vida. Só que tem o antes, porque ele só é o reflexo. Pois é, a grana no seu bolso ou a falta dela é só reflexo dos seus pensamentos, dos seus sentimentos, das suas crenças. E aí, vem para onde? Por resultado. Dinheiro é resultado. Mas esse assunto é lá para os nossos treinamentos, onde a gente trabalha como funciona, né, esse processo de riqueza, como é que funciona esse processo de prosperidade e abundância nas finanças. 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Olha só, essa voz interna, ela pode ser a nossa aliada ou ela pode ser a nossa pior inimiga. Depende do que você está ouvindo. Ela pode te impulsionar para o sucesso ou ela pode te paralisar pelo medo. A grande questão é: quem é que está no controle dessa voz que você está ouvindo internamente? Porque tudo que vem para fora, todos os seus resultados, a forma com que você fala, se comporta, se posiciona, vem desse lugar de fala, dessa voz que está dentro de você. Como diz na palavra, assim como pensa em sua alma, assim você é, certo? Então, é o que vem para fora. Então, quando você compreende esse diálogo interno, como que ele funciona e como que ele pode moldar a sua realidade, é só uma questão de entendimento. Porque quando você entende, você está um passo para resolver. Para resolver. E transformar isso em grandes resultados, e realizações. Se eu perguntar para você assim, você se sente hoje uma pessoa realizada? Você sente que os seus resultados positivos, eles estão sendo satisfeitos por você ou não? Puxa, Eli, eu não aguento mais, eu só trabalho para pagar conta. Eu empreendo só para pagar a conta, só boleto e tal, e tal. Pois é, aqui negócios com propósito. A gente trabalha o quê? A sua mentalidade. A mentalidade empreendedora. Eli, eu não empreendo. Tá, mas você pode ser um intraempreendedor. Quem é esse intraempreendedor? É quem trabalha para alguém. Quem faz parte do projeto de alguém. E aí, dentro do seu departamento, você pode empreender, que é trazer soluções, realizar coisas incríveis. Não apenas fazer o que foi dito para você fazer. Você faz um algo mais. Você vai além. Você anda mais uma milha daquilo que foi pedido para você. Você não fez só o trivial. Então, a mente empreendedora, ela, primeiro, ela é programada para soluções e grandes resultados. Todo mundo que você vê, que você admira como grande empresário, pessoas que fizeram diferença no mundo, pode ver, é um empreendedor ou um intraempreendedor. Então, olha só que poderoso isso, gente. Então, esse diálogo interno é uma conversa que você tem dentro da sua mente. E como que é construído esse diálogo? Através dos reflexos das nossas crenças, de experiências passadas, percepções do mundo que você tem, percepção de você mesmo. Então, as famosas crenças, né? Aquilo que você acredita. Então, a partir daí, do que você acredita, essas vozes vão começar a falar dentro de você, até vir para fora. Você sabe que eu falo muito aqui de comunicação assertiva, né, gente? 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E olha só, que poderoso isso. Você só fala verbalmente 7%. O restante vem para a sua comunicação o que não é verbal, que é influenciado diretamente pelo que está dentro de você, de crenças, de experiências passadas, de vitórias, de derrotas. Então, olha só, como se fosse dentro da sua mente um palco, onde a voz está comentando sobre tudo, exatamente tudo, que está acontecendo na sua vida. Tudo. Então, essa voz, ela pode te encorajar. Ela pode ficar te criticando o tempo todo. Essa voz dentro de você, ela pode ser otimista, ela pode ser pessimista, ela pode ser motivadora, ela pode ser uma voz destrutiva. Mas ele ou é uma coisa ou outra? Não. Em muitos momentos, essa voz, ela pode vir te encorajando. Agora, se ela está sendo, na maior parte do tempo, uma voz pessimista, destrutiva, é por isso que você está tendo seus resultados terríveis, destrutivos também. Então, olha só, por exemplo, quando enfrentamos um desafio, qual pensamento normalmente nós temos? Essa voz fala para você, eu sou capaz? Posso encontrar uma solução? Ou você diz o seguinte, não, eu não posso, eu não tenho a resposta. Olha só, você pode cultivar esse diálogo interno positivo. Mas como, Eli? Fica comigo, que até o final você vai entender exatamente tudo. E aonde que entra ainda a voz de Deus nisso? Porque é a voz de Deus, a verdade absoluta. É ela que vai dizer se você vai acertar ou não na vida. Então, olha só. Essa voz, ela pode estar o dia inteiro presente, sendo construtiva ou negativa, encorajadora ou crítica. Enquanto eu estou falando aqui, vai avaliando como é e como está sendo o seu dia. Como é que está sendo os momentos que você enfrenta problemas? Qual voz vem com mais força? É a que você consegue, é a que você traz solução ou não? Esse diálogo dentro de você, ele está positivo ou ele está negativo? Então, olha só. O porquê disso, né, gente? Vai influenciar diretamente na sua autoestima, na sua tomada de decisão. Essa voz que vai definir o nível do seu estresse, da sua ansiedade. É como você está por dentro. É como você se comunica por dentro. É como você fala com você internamente. É essa voz que vai estabelecer relacionamentos saudáveis ou não. Aqui do lado de fora. Esse diálogo, ele, claro, é construído ao longo de uma vida inteira, né, gente? Não é de um dia para o outro que você constrói um diálogo interno. Foi empilhado ali, dentro de você. Experiências da infância, a sociedade, a cultura, onde você nasceu, onde você viveu, os traumas que você sofreu. Por isso que quando você olhar para uma pessoa, você valorize a história dela. Porque você não sabe quais foram os desafios que ela teve para se manter vivo muitas vezes. Não é? Não sai julgando, não. Você não sabe. Você não sabe. Então, toda a vida, eu e você fomos construídos. Fomos programados. Então, você que está chegando aqui no nosso programa, Negócios com Propósito. A gente fala da mentalidade do empreendedor. A gente desenvolve a mentalidade empreendedora para você ter uma vida de alto valor, um negócio de alto valor. E eu, Elisângela Gomes, como CEO da Dore Mais, para mim é uma honra compartilhar com você esse conteúdo que a gente está falando hoje sobre o poder do diálogo interno. Porque é também onde Deus fala, é dentro de você, na maioria das vezes. E é muito simples, tá? Embora seja um assunto profundo, mas ele é simples. Olha só, o Jonathan no meu Instagram, Elisângela Gomes Aeli. Você que não me segue, gente, segue lá, dá um azar danado, viu? Não me seguir no Instagram. Ele fala assim, já começo meu dia escutando seu programa, que bom, glória a Deus. Jonathan, depois escreve aí o que já mudou na sua vida. Depois que você está escutando os nossos programas aqui, o nosso conteúdo. Olha só. E aí, muitas vezes, essa voz que está dentro da gente, nos criticando, né? Que parece que sempre o que é mal vem com mais força, né? Vem com mais naturalidade. Claro, o mal tá pronto, gente. Se você quer algo bom, você vai ter que se dedicar. Você vai ter que investir tempo, energia, dinheiro, para você ficar melhor. É sempre assim. Se você não fizer nada, você tem a certeza que vai ter uma vida mais ou menos. Então, olha só. Muitas vezes, essa voz, ela vem de alguém que marcou você. Também é assim. De um professor. Professor rígido. Um pai rígido. Que uma mãe rígida. Que te fez ter ali algumas experiências dolorosas da vida. Experiências dolorosas do passado. Agora, tá bom, a gente já identificou, né? De onde vem essa voz interna? como ela foi construída. Agora, como que a gente reprograma esse diálogo interno quando ele não foi muito bom? Quando ele não está permitindo a gente ter bons resultados na vida? Como? Como, gente? Como? Pergunta assim, como? Porque essa parte, ela, eu diria que é a mais importante. Não tem problema. Você olhar, de repente, e não sentir que você poderia não ter nascido nessa família. Ou você não poderia ter montado esse negócio. Já foi. Passado, passou. É de hoje para frente. Porque você constrói o quê? O seu presente. Você constrói o seu futuro no presente. Então, hoje, você está construindo o seu futuro. Então, o que você vive hoje, você construiu quando? Lá no passado. Então, olha só. Por isso que eu falo. O como. Como você vai fazer. Como você vai ser. Como você vai decidir. É o que vai definir o seu futuro. O seu destino. A sua direção. Porque não é você ir, é você ir certo, né, gente? Não é você ir rápido, é você ter direção. É você saber como. Então, hoje, o meu convite para você é para a gente trabalhar aqui juntos, esse poder interno, esse poder interno. E olha só, eu trouxe algumas estratégias desse como no nosso programa Negócio com Propósito. Primeiro, identifique esses padrões. Observa você. Como que você está falando consigo mesmo? Você se julga demais? O tempo todo você está se julgando? Ou toda hora você tem palavras duras com você? Você não tem paciência com você? Você está num nível de ansiedade, de estresse, de cobrança tão alto? E percebe, todo empreendedor, todo líder, ele tem sim um nível de comprometimento muito alto com as coisas. Até por isso que ele realiza, né, grandes coisas. Agora, você identificar esse padrão de como você está falando com você. Você está se acolhendo? E o que, que é isso, né? E aí esse assunto se desdobra em várias partes, que é onde a gente estuda muito lá nos nossos treinamentos, ali no Mais Transformação. Tem vários níveis de treinamentos aqui. O primeiro nível, né, que é o Mais Transformação. Depois você vai para um treinamento de comunicação assertiva. Depois Negócio com Propósito. 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Então, olha só. Observa. Se você está se julgando muito. 2. Questione os seus pensamentos negativos. Puxa, mas não vai dar. Mas não vai dar por quê? É verdade? É real isso? Ou simplesmente é obra do medo? É apenas porque você está com medo. Hã? Olha só que poderoso isso, gente. E outra coisa. Quando você questiona os seus pensamentos negativos, que tal você se perguntar assim, se fosse o meu melhor amigo, se essa situação estivesse acontecendo com o meu melhor amigo, eu falaria com ele dessa forma? Você falaria? 3. Substitua o pensamento negativo por um positivo. Gente, percebe, aqui eu não estou falando para você ser um ingênuo, ignorar os problemas. Não, não é. Até porque eles existem. E isso na palavra também diz muito, né, sobre as aflições e tudo mais. Agora, quando você tem uma postura construtiva, os seus resultados serão construtivos e positivos também. Então, dá uma olhadinha. Se você está olhando em tomar essa decisão de substituir. Aí, Li, como é que eu mudo meu pensamento negativo por um positivo? Substitui esse negócio, gente. Substitui. É, uma crença, uma crença, como você vence ela? Colocando uma nova no lugar. Então, ao invés de pensar, eu sou péssimo nisso, que tal você tentar? Eu posso aprender, eu posso ser melhor, eu posso sim avançar. Não é de onde que eu venho que define para onde eu vou. Não é. É o quê? Uma decisão no meio do caminho. É uma mudança de mentalidade. É você construir uma mente empreendedora de crescimento, de avanço. Em Tiago 3,10 diz: da mesma boca procede bênção e maldição. A gente vai um pouquinho mais, Wellington, hoje, aqui no FM. Vamos lá. Então, olha só. Da mesma boca procedem bênção e maldição. E aí eu tenho uma pergunta para você. Da sua boquinha aí, tá saindo o quê? O que que está sendo produzido? Bênção ou maldição? Sabe quando é possível? Quando você constrói. Quando você transforma esse diálogo interno. A partir daí, coisas incríveis vão acontecer. O quê? Você vai ter sentimentos de confiança. Sentimentos de coragem. De ousadia. Você vai encarar os desafios com mais coragem. Porque assim, desafios vai ter, certo? Ponto. Sem mimimi aqui, no programa Negócios com Propósito. Vai ter, pronto, aceita e acabou. Agora, como é que você vai lidar com tudo isso? Tudo vai depender da mentalidade que você construiu. Se ela é de crescimento ou de medo, de trava. Então, olha só, gente, que demais isso. Você tem estado inseguro ou seguro toda vez que você precisa tomar decisões? E isso não quer dizer que a gente nunca mais vai ter pensamentos negativos ou críticos. Vai sim. Então, olha só. A Vera tá dizendo ali lá no meu Instagram, Elisângela Gomes Aeli. É, Eli, substituir os pensamentos não é tão difícil. Difícil é ter ação. Olha só, se você não tem ação, será que você substituiu esses pensamentos? Porque pensamentos geram sentimentos. Sentimentos geram as ações. E as ações geram resultados. Então, se você não está tendo ação verdadeira, real, será que mudou mesmo? Substituiu esse pensamento? Existe uma pessoa meio grávida? Ou ela tá com o bebê ali na barriga ou não tá, né, gente? Ou é ou não é. Então, normalmente, são as ações que mostram como você pensa, querida. É bem por aí. A verdade é essa. Olha só. Então, isso não quer dizer que você não vai ter ali os pensamentos negativos. Significa que aprendermos a lidar com eles. Peraí, nossa, eu tô há 2 dias pensando negativo com isso, tô com medo. Será que é verdade? Se questiona. Se questiona. Pra que você tenha o quê? Uma mentalidade saudável. Sem deixar que isso, essa meleca, domine a sua vida. Esses pensamentos negativos dominem a sua vida. Então, olha só. Como está a voz de Deus dentro de você? E aqui é o ponto que eu quero chegar. Que muitas vezes a gente não está ouvindo a voz de Deus. É porque ele não está falando? Ou porque nós não estamos preparados para escutar? Em Hebreus 3,7 fala assim: se ouvirdes a minha voz, que é a voz de Deus, não endureçais o vosso coração. Gente, a voz de Deus é muito simples. Ai, ele não é não. É sim. Fica comigo. Você que está aqui no rádio 102.1, seja bem-vindo. Esse é o programa Negócios com Propósito, aqui da Dore Mais FM. Eu sou Elisângela Gomes. Que bom ter você comigo. No meu Instagram, Elisângela Gomes Aeli. A gente está ao vivo também. Me segue lá. A voz de Deus, ela é simples. Muito simples. Quer ver? Teve um dia que eu fui... Tava precisando resolver o vencimento da minha CNH. Isso tem muitos anos, tá, gente? Muitos anos. No mínimo, uns 15 anos. No mínimo. Ó, meus cabelinhos brancos aqui aparecendo, já dizendo a minha idade. Ai, que... Ai, ai, ai. Pois é. Fui eu lá, que era eu que tinha que fazer isso. Cheguei lá no Detran. Aquela fila. E eu sempre fui muito focada, extremamente determinada naquilo que eu queria. Sempre fui assim. Nunca gostei de perder tempo. Sempre tive intencionalidade. Então, pra mim, ó, eu vou fazer isso, não vou fazer isso. Tem que ser rápido, fila. Já sempre me incomodou muito. Por quê? A perda de tempo. E aí aquela fila, aquele negócio. E eu já comecei a pensar em todas as coisas que eu tinha que fazer durante o dia. Mas era eu que tinha que resolver aquilo. Fui. E aí eu tô lá. Pega a fila, vai pra um lugar, vai pro outro, pra resolver essa questão da habilitação. Pronto. Tô saindo. Quando eu olho, olha só, gente, eu olhei assim, vários bancos, e tinha uma moça sentadinha lá no fundo, ali no cantinho, bem no cantinho na parede, chorando, com um semblante muito triste. Mas, cada um, né? Qual que é o mais natural, o mais normal, uma mente empreendedora, principalmente. Bom, eu também tenho os desafios, todo mundo tem os seus desafios, então bora resolver cada um o seu, certo? Pois é, essa é uma lógica. Aí, como é que Deus fala com você? Você tem ouvido a voz dele? Gente, e você que me conhece sabe que eu nasci num lar cristão, eu nasci na igreja, eu fui apresentada na igreja. Primeira vez que eu falei em público foi na igreja com 6 anos. Eu já falava que eu ia ser missionário, eu já falava que eu ia falar de Deus a vida inteira. Já! Mas olha a minha mentalidade. Solucionadora de problemas, solução. Então, bora com a vida. Não é? Pois é. E aonde é que fica Deus para você ouvir? Gente, seria muito simples, muito fácil para mim passar por aquela moça, olhar e ir embora, naturalmente falando. Só que a hora que eu passei, andei, dei alguns passos para frente, o meu coração começou a queimar. Porque você que ama a Deus, você que tem Ele na sua vida, você sabe, você tem as palavras certas para dizer. Você sim dá um direcionamento de vida, de abundância, de alegria. Porque essa é a palavra de Deus, certo? Pois é. Não consegui continuar andando para ir embora, para resolver minhas coisas, gente. Lá vai eu voltar. E eu senti assim, no meu coração, volta e fala com a moça. Ai, ai, ai. A mente dizendo assim, eu não quero fazer isso. Não quero. A minha mente dizia, vai para sua vida, vai para suas coisas. Atrasou muito aqui o que, com essa fila toda. Mas o meu coração, ele falava assim, eu tenho que fazer isso. Eu tenho que voltar e tenho que falar com essa moça. Pois é, meu coração venceu. Voltei. E falei para ela assim, licença, eu posso dar um abraço em você? Aí ela levantou, me abraçou, a hora que ela me abraçou, ela chorando, molhou assim o meu ombro, gente. Realmente ela tava passando por uns problemas muito difíceis, até hoje eu não sei quais são. Eu simplesmente ouvi a voz de Deus dizendo para mim assim, no meu coração, volta e fala com ela. E aí eu disse, olha, não é o seu problema hoje, o seu desafio hoje, que vai definir o seu futuro. Porque tem um Deus que cuida de você e que te ama e que pode te direcionar. Só isso. Não peguei o nome dela, não peguei o telefone. Eu só dei um abraço muito apertado. E dei tchau pra ela e fui embora. Olha só. A minha mente dizia: eu não quero fazer isso. Mas o meu coração sentia que eu tinha que fazer. O que que é isso, gente? É um forte índice que é o Espírito Santo falando com você. Aonde? No seu coração. A gente começou aqui falando de Hebreus 3:7. Se ouvirdes a minha voz, não endureçais o vosso coração. Eu poderia endurecer o meu coração naquele momento? Claro que eu poderia. E olha só, que demais isso. Em Colossenses 3:15, fala que a paz de Cristo, que seja o juiz em seu coração, visto que vocês foram chamados para viver em paz. Depois que eu fiz aquilo, eu segui para o meu dia, gente, com uma paz. Ó, que eu nem sei te explicar. Porque eu fiz o que meu coração mandava eu fazer. E onde é que o Espírito Santo, onde é que Deus fala com você, comigo e com você? No seu coração. Porque senão não teria esse verso. Você concorda? Que se ouvirdes a minha voz, a voz de Deus, não endureçais o vosso coração. Então, olha só, como a paz, ela é uma espécie de confirmação que o Espírito Santo traz para quando você precisa avançar ou quando você precisa parar. Olha só, a paz na minha vida é como se fosse um farol. Se eu tô com paz, é o sinal verde, avança. Se eu não tenho paz naquilo que eu tenho que fazer, é como se fosse um sinal vermelho. Eu paro, eu travo, eu não consigo. E a paz, ela vem de onde? Aqui, do seu coração. E onde é que Deus fala? Conforme Hebreus, no seu coração. E em Colossenses diz que ela é o juiz. Essa paz que é o juiz. Quantas decisões você tem que tomar e tá confuso? Calma. Calma. Para todas as outras vozes para você conseguir ouvir a voz do Espírito Santo. Só que ele vai falar no seu coração. Não é aqui na sua mentalidade. A sua mente, lembra? Esse diálogo interno da sua mente que está cheio das crenças, que está cheio dos fracassos, das dores, das dificuldades que você teve. Lembra sempre dessa decisão que eu tive que tomar com a moça. A minha mente dizia, eu não vou fazer isso, que vergonha, vou me intrometer na vida da moça, deixa ela chorar. A minha mente dizia isso, mas o meu coração não, volta e dá um abraço nela. Porque é aí que Deus vai falar com você. É aí que o Espírito Santo vai dizer, no seu coração. Muitas pessoas falam assim, ah, Deus falou comigo. Tá bom, como é que ele falou? Porque comigo ele fala simples. É simples que Deus fala comigo. Se você não está ouvindo, é uma outra coisa. No mínimo, você não está sensível a essa voz. Você está esperando Deus falar com você vindo numa carruagem de fogo. Ou usar três pessoas dizendo, eis que te digo. Oi, pode ser também, lógico. Existem homens e mulheres de Deus poderosos na Terra. Eu conheço alguns muitos. Agora, e no dia a dia? Como é que esse Deus vai falar com você? Ou melhor, como é que você vai ouvi-lo? Quer ver? Olha só. Quando você chega numa roda de pessoas e você chega ali, o pessoal tá conversando, contando piadas. Daqui a pouco, a piada, ela migra pra uma piada suja. Suja. Daí você começa a lembrar de coisas sujas também, começa a falar de coisa que não é legal. Sem pudor, sem moral, sem respeito, sem pureza. Aquela conversa, aquela roda tomou outro rumo. Aí começa a bater ali uma saudade em você do homem velho, da mulher velha, dos erros que você cometeu na vida. Vai vir na sua mentalidade, na sua mente, dependendo ali daquele ambiente. Que pode ser ativado apenas por uma piada mal colocada. Você começa a rir com eles, eles começam a rir com você, né? Aliás, é um momento de descontração, né, gente? Daí você sai dali. Pois é. Saiu dali. E você pede para Deus, Senhor, fala comigo. Mas olha só, será que Deus vai falar de uma forma espetacular no seu coração? Gente, quando você sai daquela roda, presta atenção. De repente, você começa a sentir um incômodo. Você fala, puxa vida, quanta besteira que eu falei. Puxa vida, olha, que terrível, esse lugar não é para mim. Quanto lixo eu fiquei comentando, ouvindo ali naquela roda. Aí eu pergunto para você, quando esse sentimento vem, será que foi o Espírito Santo? Ou não? Olha só, lembra que Deus, ele fala no simples. Ele fala onde? No seu coração. Aí você troca de roda. Certo? Saí da roda lá dos escarnecedores, aquele povo que fala piada suja, nananã, que tava na escola, ou que tava no trabalho, ou que tava na rua. Mudei. Saí da roda dos escarnecedores. Aí você chega na igreja. Você chega num ambiente onde só tem crente. Né? Aqueles que dizem serem crentes. Pessoas até bem intencionadas. Só que aí, nessa roda, quando você chega, esses irmãos ali têm veneno na boca, que chega e escorre assim do lado, né? Você chega na roda, você já vê que tem veneno, veneno escorrendo. Por quê? Porque ele tá falando mal do irmão. Ele tá ali descendo o chicote. Até parece que a língua é cortada, né? Cortada no meio, assim, como se fosse chicote pra bater mesmo. E o que que acontece nessa roda? De quem está sendo falado, a pessoa não está ali para se defender. E aí você entra na onda também. Aí você se une, aquelas pessoas, aliás, são irmãos da igreja. E aí você também começa a falar mal daquela pessoa. Você também começa a apontar alguns erros daquele irmão. Ótimo. Você sai daquela roda. E de novo, aquele desconforto no seu coração chega. E de novo, você olha e fala, peraí, eu queria tanto que Deus falasse comigo de uma forma espetacular, mas aí você ouve de novo uma voz audível e simples, dizendo para você, puxa vida, eu não deveria ter falado daquele irmão como eu falei. Eu não deveria ter emprestado os meus ouvidos para falar do irmão como eu emprestei. E aí você começa a se incomodar. Você começa a ter um desconforto interno. Aí eu pergunto para você, quem é que tá fazendo isso? Quem é que está permitindo você ter esse desconforto ali no seu coração? Será que é o Espírito Santo? Quando você desenvolve essa sensibilidade, quando você para passar tempo com ele, na intimidade. É na intimidade. Agora, se você não for sensível e não deixar a sua mente dominar e ser mais forte que o seu coração, você sim vai estar ouvindo a voz de Deus. Por quê? Porque quando os ouvirdes a minha voz, a voz de Deus, não endureçais o vosso coração. Não endureçais o vosso coração. Então, a minha pergunta para você hoje aqui no nosso programa é: você tem ouvido a voz de Deus? E quando você tem ouvido a voz de Deus, você tem agido ao ouvir essa voz sensível do Espírito Santo? Hoje o nosso programa aqui, Negócio com Propósito, a gente está falando sobre o poder do diálogo interno. Muitas vezes, as nossas ações é porque não estamos sensíveis o suficiente para ouvir a voz do Espírito Santo no simples, no dia a dia, no seu coração. E quando você ouvir, não endureça não, porque ali você vai estar fazendo a vontade dele. E o seu negócio vai prosperar. A sua família vai prosperar. A sua comunicação vai ser assertiva. Você vai ser um extremo representante fiel, fidedigno dele aqui na Terra. Eu quero muito falar para você que você sim vai se tornar uma pessoa bem-sucedida quando tiver milhões. Só que o meu coração diz, você será uma pessoa muito mais sucedida quando você tiver Deus dentro do seu coração. Porque é aí que você vai tomar as maiores e melhores decisões. Porque sim, um empreendedor, um líder, alinhado nos princípios e nos valores, que é o que você aprende aqui com a gente, aqui comigo em Negócio com Propósito, esse sim vai gerar bons frutos, frutos duradouros, frutos em crescente para a honra e glória do Senhor. A sua empresa é uma ferramenta de Deus na terra. O seu empreendimento é uma ferramenta de Deus na terra. Você, a sua família, a sua vida é o que Deus quer mais usar. Agora, ouça a voz dele dentro do seu coração. E age conforme esses princípios e esses valores. Combinado, minha gente? Olha só, você que vai estar com a gente no nosso evento presencial aqui, na Dore Mais, anota aí, 011-99537-5356. 99537-5356. E você que não me segue no Instagram, Elisângela Gomes, a Eli. A gente passa mais tempo lá aprendendo sobre negócios com propósito, para que você tenha uma vida de alto valor, para que você tenha um negócio de alto valor e que o nome de Deus seja glorificado através de tudo, tudo, tudo que você fizer. Olha só, você que está aqui no rádio, a gente está falando para mais de 25 milhões de pessoas do estado de São Paulo. Obrigado por ter sido a minha companhia e obrigado por me deixar ser a sua companhia. No 102.1, você do Instagram, do Facebook, do TikTok, do YouTube. Esse programa vai ficar salvo no YouTube, Elisângela Gomes Aeli. Você que chegou agora, quer voltar, como é que funciona isso, esse poder do diálogo interno? Vai estar lá no YouTube, Elisângela Gomes Aeli. Gente, Jesus não voltando, a gente vai continuar aqui falando dele. A gente vai continuar aqui entregando as boas novas. E mais do que isso, conectando pessoas e unindo propósitos. Um beijo no seu coração. Tchau, gente.

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0: Se Deus não pode contar com você, se você não está entendendo o que Deus está falando, não está se posicionando, você sabe que a vida vai andar. E eu vejo muito, isso está muito claro para mim, eu vejo que Deus ele está trabalhando, ele está movendo as pessoas, ele está dando oportunidades às pessoas, ele está insistindo, ocupa seu lugar, eu estou dando esse lugar para você, ocupa aí, entrega tudo, não brinca, esquece tudo, porque assim, eu tenho que saber qual é o meu lugar e derramar minha vida naquilo. Derramar o sangue ali. Eu vou viver para isso. Todo mundo tem que ter uma causa. Algo por que lutar. Eu estou lutando pelo quê? Pelo quê? Eu não vou deixar nada? É só aquela vidinha, levanta cedo, vai lá, faz um negócio, ganho o meu corpo, volto para casa. Eu não estou nada mais. Você pode ter uma grande expressão no seu trabalho. Talvez Deus plantou você numa determinada empresa, num determinado lugar. Não é só para você ir lá tirar o seu sustento. Isso aí é um ministério. Nós precisamos descobrir nossos ministérios. Qual é o seu ministério? Qual é o seu chamado? O que você está fazendo aí? Porque não existe separação entre santo e secular. Biblicamente, tudo é santo. As pessoas é que vêm tentando separar. Não. Porque você tem que ser o mesmo no seu trabalho, no trânsito, no metrô, numa viagem que você está fazendo. Onde você estiver, você tem que ser a mesma pessoa. Então, não tem separação. E se Deus colocou você num determinado lugar, num ramo, ele tem um propósito com você. Se Deus abriu uma porta, você tem que saber o que ele espera de você e ocupar ali. Você tem que buscar isso. No reino. Onde você está, você é uma figura do reino. Onde você estiver, você é um instrumento do reino de Deus. E você tem que viver com essa cabeça de reino, onde você atrai o céu para aquele lugar, onde as pessoas veem que a sua presença muda a atmosfera, muda as situações, atrai favor, atrai bênção para aquele lugar. Porque você é a figura do reino, é o instrumento do reino de Deus. Então, o Senhor está à procura dessa pessoa que vai se colocar nessa brecha. Vai ocupar um lugar que muitas vezes ninguém quer. Qual é o lugar que você percebe que ninguém quer e que Deus está dizendo, eu estou esperando que você ocupe? Olha e procura, tem uma brecha aí. Tem uma demanda aí. Será que não é você a pessoa que vai atender a essa demanda? Amém?
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1: Nós saudamos os irmãos e aqueles que nos assistem, que receberam o convite para o culto e estão participando. Nós saudamos com a paz do Senhor Jesus. Este é um culto da Igreja Cristã Maranata. E nós vamos começar esse culto com uma oração de clamor pelo sangue de Jesus. Convido você, aonde estiver, para se postar em reverência para nós fazermos essa oração. Vamos orar. Nosso Deus, nós clamamos pelo poder que há no sangue de Jesus, para o perdão do nosso pecado e para termos acesso à Tua presença maravilhosa. Que cada louvor, cada oração e tudo o que for realizado nesse culto seja para a honra e glória do Teu nome. Nós oramos assim e pedimos em nome do Senhor Jesus. Amém. Aleluias. Glórias ao Senhor. Teremos um hino de clamor. Você pode cantar, será projetado o hino. Vamos estar já glorificando ao nome do nosso Deus.

Glórias ao nome do nosso Deus. Como é bom louvar ao nome do Senhor. Vamos cantar mais um louvor para estarmos exaltando o nome do nosso Deus.

0: Glórias a Deus, aleluias. Vamos ter uma oração agora por um dos pastores nossos. Participe dessa oração.
1: Nosso Deus, nós glorificamos ao Teu nome, porque de uma forma muito especial, o Senhor tem cuidado das nossas vidas. Não nos tem faltado a Tua graça, as revelações do Teu Espírito Santo. Temos sido conduzidos nesta jornada em direção à eternidade, Senhor, com passos firmes, porque firmados pela fé no Senhor, temos podido desfrutar de uma comunhão plena e assim temos podido, Senhor, viver experiências na Tua presença. Nós o adoramos por tudo quanto o Senhor tem operado no nosso meio. Oramos te bendizendo, em nome de Jesus. Amém.
0: Glórias ao nome do nosso Deus. Como é bom orarmos ao Senhor, glorificarmos o nosso Deus. Agora nós vamos glorificar ao Senhor com mais um louvor, com as crianças, intermediários e adolescentes. Cantemos junto com eles.

0: Aleluias. Glórias ao Senhor. Teremos mais uma oração. Oração de glorificação também ao nome do nosso Deus.
1: Senhor, nós queremos te louvar, te bendizer pelo chamado que concedeste às nossas vidas, pela alegria, pela graça que alcançou os nossos corações. Ó Deus, pelas lutas que se levantaram, mas pelas vitórias que foi alcançada, Deus, porque nós sabemos que tem um Deus que tem lutado em favor do teu povo, tem sido fiel para conosco. Te glorificamos, ó Deus, por essa obra maravilhosa que um dia se revelou às nossas vidas, pela maneira agradável que o Senhor tem entrado nos nossos lares e suprido todas as nossas necessidades. Glorificamos por tudo que o Senhor tem feito e sabemos que muito ainda há de fazer até a volta do Senhor Jesus. Amém.
0: Aleluias. Glórias ao Senhor. Vamos cantar mais um hino de glorificação ao nome do nosso Deus.

Glórias ao Senhor. Nós vamos agora ler um texto da palavra do Senhor. Eu convido você a ler esse texto. Se tiver a Bíblia, pode abrir e ler conosco. Se não, será projetado o texto que nós leremos no livro de Romanos, Romanos capítulo 8. Nós vamos ler os versículos 31 e 32. Romanos capítulo 8, verso 31, que diz assim: Que diremos, pois, a estas coisas? Se Deus é por nós, quem será contra nós? Aquele que nem mesmo o seu próprio filho poupou, antes o entregou por todos nós, como nos não dará também com ele todas as coisas? Até aqui, irmãos. Irmãos, o título dessa passagem de Romanos é Cântico de Vitória. E completa dizendo: Deus é por nós. E é uma pergunta que fica no versículo 31. Se Deus é por nós, quem será contra nós? Nós olhamos do Salmo 23, que diz assim: O Senhor é meu pastor, nada me faltará. Tem a mesma conotação os dois textos, embora um esteja aqui no Novo Testamento, o outro lá no Velho Testamento. Por quê? Porque Deus é onisciente, onipresente e onipotente. E quando nós nos entregamos ao Senhor, Ele nos toma em Suas mãos e conhece todas as nossas necessidades e não poupou nada para que nós possamos estar na Sua presença. E o verso 31 fala exatamente disso, desta grande bênção. E o verso 32 confirma isso: aquele que nem mesmo o seu próprio filho poupou, antes o entregou por nós. Irmãos, nós não vamos encontrar maior amor do que o amor do Senhor pelas nossas vidas. Só que esse amor precisa ser revelado, porque nós não vamos encontrar nesse mundo que nós existimos aqui algo para comparar o grande amor de Deus pelas nossas vidas. Só para dar um exemplo, embora que a palavra já dá um exemplo desse grande amor por nós, quando nos fala que não poupou o seu próprio filho por amor às nossas vidas, que também como não nos dará tudo junto com o Senhor Jesus. Nós vemos que o homem, quando pecou, o Senhor podia simplesmente fazer nova todas as coisas, inclusive novos homens, condenando tudo aquilo que estava no pecado. E vemos em Apocalipse capítulo 21, versículo 1 e 2, que o Senhor faz isso, novos céus e nova terra. João viu tudo isso, mas o Senhor nos deu a oportunidade e nos dá a oportunidade de escolhermos. Somos os únicos. O Senhor deu ao homem essa oportunidade de escolhermos estar vivendo nesse novo céu, nessa nova terra. Irmãos, nós não vamos nos alongar, mas o grande motivo de glorificação das nossas vidas é termos esse amor de Deus por nós e pedirmos a cada dia que o Senhor revele esse amor. Por quê? Porque não teremos luta, não teremos prova, não teremos nada maior do que esse amor. Embora são muito difíceis as lutas que enfrentamos nesse mundo, embora que às vezes nós não suportamos, parece ser maior que as nossas forças, mas há um amor que vem de Deus, que nós, quando nos entregamos a Jesus, e quando nós temos Jesus como nosso Salvador e deixamos o Espírito Santo do Senhor encher as nossas vidas, nos revelar a Sua vontade, e começamos a viver essa obra maravilhosa do Espírito Santo de Deus, nós encontramos essa revelação maravilhosa. Cântico de vitória, porque o Senhor já venceu a morte e o pecado. E em Cristo Jesus, nós somos mais do que vitoriosos. Irmãos, glorifica o nome de Deus, porque o objetivo é esse: exaltar as grandes bênçãos e principalmente o grande amor de Deus pelas nossas vidas. Aleluias, glórias ao nome do Senhor.

0: Louvado seja o nome do Senhor. Irmãos, nós temos muitos motivos para glorificar ao Senhor. E se nós deixarmos o Senhor revelar os motivos, nós nos encantaremos com as bênçãos que o Senhor tem nos dado e que tem preparado para nos conceder na sua presença, aqui nesse mundo e na vida eterna. Vamos encerrar orando, glorificando ao nome do nosso Deus. Nosso Deus, nós te glorificamos, porque temos a vitória em Cristo Jesus, pois não poupaste nada para nos ter junto contigo, Senhor, para nos resgatar do pecado, da morte eterna, para nos dar a vida eterna. Nós queremos te glorificar por toda a operação maravilhosa do Pai, do Filho e do Espírito Santo, por esta obra que o Senhor tem realizado no nosso meio, que nos leva à vida eterna. Glórias sejam dadas a ti. Oramos assim e o fazemos em nome do Senhor Jesus. E em teu nome dizemos que a graça do nosso Senhor e Salvador Jesus Cristo, o amor de Deus, nosso eterno Pai, e as consolações do Espírito Santo estejam com todos nós, todo o povo de Deus, agora e para sempre. Amém. Irmãos, encerramos esse culto, mas antes nós queremos passar esses 3 QR Codes, endereços eletrônicos, para que você possa estar completando a bênção de Deus na tua vida. O primeiro QR Code é atendimento para aqueles que estão no exterior. Se você está fora do Brasil, você pode usar esse QR Code junto no seu celular para mandar mensagens, pedir oração e contar as bênçãos, né, que você tem recebido da parte do Senhor. Esse segundo QR Code é para você enviar as suas experiências. Se você está no Brasil e quer contar as suas bênçãos, você pode passar, escrevê-la por esse QR Code, porque será passado na Rádio Manaim e muitos poderão glorificar ao Senhor junto contigo pelas bênçãos que o Senhor tem lhe concedido. E o terceiro QR Code é do telefone de atendimento 0870-73076. Junto com esse telefone que você pode ligar, você tem o QR Code, você pode também solicitar assistência para que você possa ter o socorro, uma oração, uma ajuda, um conselho, uma direção do Senhor, porque Deus tem muito mais para lhe dar, porque o Senhor quer revelar esse grande amor cada dia às nossas vidas. Nós nos despedimos com a paz do Senhor Jesus.
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4: Gratidão. Leve esse sentimento sempre com você, pois ele é o primeiro passo para a felicidade. Que você seja grato pelo que tem, enquanto trabalha pelo que você ainda não tem. Você já viu aquela pessoa que fala assim: ah, eu vou ser tão feliz quando eu tiver tal coisa, eu vou ser tão grato quando eu conquistar tal sonho. Você já viu isso? Pois é. E eu tenho uma notícia. Se essa pessoa não é grata pelo que ela tem hoje, quando aquilo que ela deseja tanto chegar, ela nem vai ver passar. Ou melhor, nem vai chegar, porque a gratidão é o que conecta o próximo passo ou a próxima conquista na sua vida. Então decida hoje aí junto comigo agradecer, porque nós estamos aqui. E nós temos a chance de nos conectarmos um pouquinho mais com ele. Então, vamos agradecer ao Espírito Santo. Espírito Santo, seja muito bem-vindo ao nosso programa. Seja muito bem-vindo à nossa programação. Seja muito bem-vindo na casa, no carro, no trabalho, onde os nossos ouvintes, a família Adore Mais FM está. Que o Senhor toque no coração deles e ajude nas decisões. Porque quando estamos conectados contigo, sabemos que é a melhor decisão a ser tomada.
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7: Você conhece teologia, faz oração citando versículos, mas qual foi a última vez que você fez uma oração de verdade? Já ouviu essa história de fogo contra fogo? Uma maneira de combater o fogo é com fogo? Às vezes você tinha um ardor, uma fé genuína e de repente você resolveu virar um intelectual da fé e apagou a sua fé. E agora você é um fogo extinto e acha que sabe muito de Deus, mas não consegue mais orar de verdade. O que aconteceu? Como é que isso se deu na sua vida? Queria te dizer que a Bíblia diz lá em Hebreus 11:6 que sem fé é impossível agradar a Deus. A Bíblia diz que fé é uma dádiva que Deus dá pra gente. Quando você começa a andar porque você acha que sabe muito de religião, quando você começa a andar porque você acha que você domina muito o mundo espiritual, e você não depende mais de Deus, porque a fé vem de Deus e a fé é que nos liga a Deus e a oração com fé é que salva, você começa a ter uma espécie de oração de você mesmo para você mesmo. É preciso que o seu conhecimento acerca das escrituras da Bíblia seja acompanhado por piedade, por fé genuína de quem ainda se sente criança diante de Deus. Senão você não está aprendendo como deve se aprender, mas está aprendendo de uma forma ignorante ou não está aprendendo. Convido você a voltar a ser criança na presença de Deus, reconhecer que você sabe muito pouco de quem Deus é e que você, tudo que você sabe ainda é nada diante do mar. Vamos orar. Senhor, quantas vezes a gente está achando que a gente domina a fé, que a gente sabe muito, quando a gente de verdade não sabe nada, não pode nada, não é nada. Eu sou essa pessoa que não sei nada, Pai. Eu estou diante do mar, Senhor. Tu és grande e bom. Eu não quero fazer orações vazias, Pai. Por favor, que elas sempre sejam de verdade, enquanto eu viver. É isso que eu peço com os meus irmãos. É por isso que eu te busco, para que eu não tenha que pousar como se eu fosse uma pessoa que eu não sou. Em nome de Jesus é que eu oro, Senhor Deus. Amém. O meu nome é Eli Moreira, pastor Eli Moreira. Que a gente aprenda de novo como orar como crianças. Compartilhe essa mensagem com quem você desejar.
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3: Alô, Adore Mais FM, Elecimari de São Paulo, Elisângela Gomes, Roberto Navarro, Bispa Cléo Rossafa, que fazem essa rádio ser a melhor rádio de São Paulo. A música que eu gostaria de pedir é Arautos do Rei, Senhor da Vida.

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5: Quem não sabe se comunicar, perde oportunidade, sabia? Pois é. Por quê? É através da comunicação que você vai convencer investidores. Você vai fazer uma boa apresentação, você vai fechar parcerias. É através de uma boa comunicação que você vai liderar equipes. Não apenas liderando essas equipes com boas ideias. Não, o bom líder não é aquele que traz boas ideias. Ou é também, né? Mas é aquele que consegue vender aquela visão com clareza e impacto. Olha só. Mas só é possível se você tiver uma boa comunicação. E aí você que está comigo aqui, todos os dias sabe do quanto de anos que eu tenho nessa área, né, gente? Desenvolvendo aí a comunicação, ensinando, trabalhando. E a gente, no meio do caminho, passou a compartilhar todos esses conhecimentos e tem sido incrível. Então, a gente tem aqui evento presencial, que é o Mais Transformação, onde a gente consegue, num grupo bem seleto, se conhecer e aprender juntos sobre esse tema, que é a comunicação assertiva. E tem gente, colocaram aqui alguns

0: bons depoimentos do que eles têm aprendido comigo, né? Do que eles têm aprendido com todo o nosso conhecimento. Vamos ouvir o que o pessoal anda falando dos nossos eventos presenciais aqui.
1: Hoje eu tive a palestra da Elisângela, que foi uma palestra muito esclarecedora em relação à comunicação. Eu trabalho no setor de vendas e isso me ajuda bastante também. E sempre conectar a palavra de Deus a alguma coisa sempre edifica, sempre traz a gente para um crescimento, para alguma coisa que vai nos agregar, né? Então eu creio que hoje, por exemplo, a lição para mim foi trazer mais a comunicação perante a palavra de Deus. Tentar mesclar mais com o que Deus nos ensina, com o jeito que Deus se comunica conosco. Que Deus não só usa palavras, como ele também usa formas muito diferentes de chegar na gente. E que a gente só compreende depois que acontece. E aí nessa hora é só a gente agradecer a Deus e ter certeza de que pessoas como ela, por exemplo, foram colocadas no nosso caminho hoje para que a gente tivesse uma transformação na nossa vida e que a gente aprendesse de fato com um pouquinho que seja, com uma palavra, com um detalhe, como ela falou da questão da comunicação clara, como Jesus fazia. Isso fez muito sentido para mim e eu vou levar isso para sempre na minha vida.
0: Olha só, gente, que poderoso isso, né? Às vezes você acha que tem um problema, mas quando você vai estudar, você vê que tem dois, três. E não tem como você se comunicar de uma forma assertiva se você não souber gerenciar suas emoções. E aí lá a gente ensina muita coisa. 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Outro pilar, olha só, para fortalecer aí os seus negócios, é uma cultura forte, uma liderança poderosa. Por quê? O jogo muda o tempo todo. Empresários, empreendedores de sucesso, eles sabem, têm certeza absoluta de que a única certeza do mercado é a mudança. É a mudança. E aí, eles se reinventam o tempo inteiro. Se reinventam diante dos desafios, se reinventam diante das dificuldades. E mais do que isso, eles transformam esses obstáculos em quê? Em oportunidades. 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Seja firme, seja constante. E seja...
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3: Graça e paz, família Adore Mais. Marcelo aqui de Santo André, no serviço, ouvindo, louvando e adorando ao Senhor junto com vocês, aprendendo cada vez mais com todos. Eu gostaria de pedir, guerreiros da última geração, 10 para 6. Deus abençoe, forte abraço.

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2: Olá, família Adore Mais FM, sou Johnny Suede, aqui de Guarulhos, faço parte da Nova Igreja Batista em São Paulo e sempre estou ouvindo a programação da família Adore Mais FM. Eu queria pedir um louvor do Fernandinho, Eis Que Estou à Porta. Abraço a todos, Deus abençoe.

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3: Bom dia, Pai do Senhor Jesus. É a minha música preferida, uma delas, né? Tem bastante que eu gosto, mas é o que eu tô gostando mais ultimamente, Essa Casa é Sua. E Deus abençoe a vocês grandemente, né? E vamos orar um pelos outros.

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5: Quem não sabe se comunicar, perde oportunidade, sabia? Pois é. Por quê? É através da comunicação que você vai convencer investidores. Você vai fazer uma boa apresentação. Você vai fechar parcerias. É através de uma boa comunicação que você vai liderar equipes. Não apenas liderando essas equipes com boas ideias. Não, o bom líder não é aquele que traz boas ideias. Ou é também, né? Mas é aquele que consegue vender aquela visão com clareza e impacto. Olha só. Mas só é possível se você tiver uma boa comunicação. E aí você que está comigo aqui todos os dias sabe do quanto de anos que eu tenho nessa área, né, gente? Desenvolvendo aí a comunicação, ensinando, trabalhando. E a gente, no meio do caminho, passou a compartilhar todos esses conhecimentos e tem sido incrível. Então, a gente tem aqui evento presencial, que é o Mais Transformação, onde a gente consegue, num grupo bem seleto, se conhecer e aprender juntos sobre esse tema, que é a comunicação assertiva. E tem gente, colocaram aqui alguns depoimentos do que eles têm aprendido comigo, né? Do que eles têm aprendido com todo o nosso conhecimento. Vamos ouvir o que o pessoal